0: Pereira, na Comissão de Constituição e Justiça.
1: Outra proposta que deve ser pautada na semana que vem é a que cria uma política nacional para os minerais críticos e estratégicos.
2: E o relator da PEC da Segurança Pública, senador Rogério Carvalho, do PT de Sergipe, anunciou que o texto não deve sofrer mudanças no Senado.
3: Já aprovado na Câmara, a proposta está na Comissão de Constituição e Justiça. Repórter Herman Kulitz.
4: O texto altera diversas regras da Constituição para ampliar a atuação da Polícia Federal, endurecer o combate às facções e milícias e reforçar o financiamento do Fundo Nacional de Segurança Pública e do Fundo Penitenciário Nacional, além de aumentar a integração e a cooperação de sistemas e órgãos de segurança pública. Em análise na CCJ, a proposta recebeu diversas emendas, como a do senador Sargento Reginauro, do PSDB do Ceará, que recomendava que os homicídios praticados por organizações criminosas não fossem julgados pelo Tribunal do Júri. Já a emenda do senador Hamilton Mourão, do Republicanos do Rio Grande do Sul, defendia a previsão de um sistema de informação sobre antecedentes criminais. Ambas foram rejeitadas, com o entendimento do relator de que não cabe a implementação dessas mudanças no texto constitucional. Além disso, na opinião do senador, alterar o que já foi aprovado pelos deputados somente atrasaria medidas que precisam ser tomadas contra a criminalidade organizada e iria na contramão da expectativa da sociedade. Porém, as modificações podem ser apresentadas na Comissão de Constituição e Justiça até a discussão final da matéria. O texto ainda precisa ser aprovado em 2 turnos no plenário do Senado. Se passar sem alterações, será promulgado e começa a valer. Havendo qualquer mudança, a matéria deverá retornar para a Câmara dos Deputados.
2: O Congresso também vai analisar 2 medidas provisórias editadas pelo governo federal para tentar reduzir os impactos das tarifas americanas e da alta internacional do petróleo.
3: As 2 medidas provisórias já estão em vigor, mas precisam ser aprovadas por deputados e senadores para continuar valendo. Repórter Patrícia Oliveira.
5: Uma das medidas permite que empresas afetadas pelas novas tarifas impostas pelo governo americano prorroguem por até 1 ano o cumprimento de compromissos de exportação, com a suspensão de tributos. Já a outra medida libera R$3 bilhões para subsidiar a produção e a importação de diesel e gasolina, diante dos efeitos dos conflitos no Oriente Médio sobre o preço do petróleo. Para Carlos Pio, professor de Relações Internacionais da UNB, as medidas são importantes neste momento de emergência, mas o país precisa também adotar estratégias a longo prazo.
6: A gente precisa aumentar a produtividade da economia como um todo, é reforçar as qualificações dos trabalhadores, ampliar o comércio com os outros parceiros de qualquer lugar do planeta, em qualquer setor.
5: As 2 medidas provisórias já estão em vigor, mas precisam ser aprovadas por deputados e senadores para continuar valendo.
2: A adolescência é uma fase de muitas transformações e desafios que podem refletir diretamente no desempenho e na permanência dos estudantes na escola. Para apoiar o desenvolvimento dos alunos nessa etapa da vida, um projeto de lei propõe criar a Política Nacional Escola das Adolescências. A proposta é do senador Camilo Santana, do PT do Ceará, ex-ministro da Educação, e está em análise na Comissão de Educação. Pelo texto, a política será voltada aos anos finais do ensino fundamental, do 6º ao 9º ano. A ideia é tornar a escola mais atrativa, acolhedora e conectada à realidade dos adolescentes, com estratégias de apoio técnico e financeiro.
3: A medida também busca reduzir as taxas de reprovação e abandono escolar, especialmente no período de transição para o ensino médio. O senador Camilo Santana destaca ainda a importância da educação em tempo integral. Segundo ele, ampliar a permanência de crianças e jovens na escola pode trazer mais benefícios não apenas para a educação, mas também para a segurança.
7: Porque além de dar oportunidade para o nosso jovem passar o dia na escola, fazer as refeições, praticar esporte, é a maior política de prevenção à violência. É você ter a meninada toda na escola nesse país.
2: O Senado também analisa um projeto que cria o programa Escola Sem Partido. De autoria do senador Magno Malta, do PL do Espírito Santo, a proposta altera a Lei de Diretrizes e Bases da Educação para incluir novos princípios e regras para o ensino. O texto prevê a garantia da pluralidade de ideias, da liberdade de crença e da liberdade de consciência. Também proíbe professores de promoverem em sala de aula determinadas concepções ideológicas ou políticas.

0: Leitores idosos cresceu cerca de 14% desde as eleições de 2022. Neste ano, 37 milhões e meio poderão votar. Para aqueles entre 60 e 69 anos, o voto é obrigatório, mas acima dos 70 anos, a participação é facultativa. O senador Fernando Dueire, do PSD de Pernambuco, reforçou a importância do voto da terceira idade.
1: A democracia precisa ouvir todas as gerações. Os mais jovens representam o futuro, mas aqueles que são mais experientes carregam uma parte importante da memória e da construção do nosso país.
0: Para a Dorci Antônia de Carvalho, de 83 anos, a participação não deve se limitar ao voto obrigatório.
2: Eu acho que todo mundo que tem mais de 60 anos, 70 anos, devia continuar votando. Eu tenho certeza, temos amigos também que já combinaram, vão votar.
0: O aumento do eleitorado idoso segue a tendência de envelhecimento populacional no Brasil. De acordo com o IBGE, a população com 60 anos ou mais subiu de 11,3% para 16,6% de 2012 a 2025.
3: Com edição de Paula Groba e trabalhos técnicos Eliseu Caires, o Jornal do Senado fica por aqui. Acompanhe agora as notícias da Câmara dos Deputados. Boa noite.
4: Boa noite e até amanhã.
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6: Comissão analisa projetos que reduzem impacto ambiental de plásticos.
7: Deputados aprovam parecer da subcomissão sobre segmento de estética.
6: Parlamentares apresentam medidas de proteção à criança e adolescente.
8: Boa noite. Jefferson Rodrigues, do PSDB de Goiás, propõe novas obrigações para plataformas digitais no combate à exploração sexual de crianças e adolescentes na internet. Ele explica que o texto cria canais de denúncia e respostas rápidas às vítimas e aos órgãos de segurança.
6: Para facilitar a investigação desses crimes, a proposta de Jefferson Rodrigues inclui mecanismos de preservação de registros, metadados e informações de usuários suspeitos. O deputado avalia que a medida amplia a capacidade de identificar os responsáveis e reunir provas no ambiente digital.
8: Está em análise projeto que cria o Programa Nacional Ampara, voltado à prevenção da violência contra crianças, adolescentes e mulheres nas escolas. A proposta de Helena Lima, do PSD de Roraima, prevê formação de profissionais e articulação entre escolas, famílias e segurança pública.
6: O projeto de Helena Lima orienta estudantes sobre como identificar situações de violência e conhecer canais de denúncia e proteção. Para a deputada, a medida busca fortalecer a cultura de paz e o respeito no ambiente escolar.
8: A punição de crimes contra a dignidade sexual praticados com abuso de autoridade é reforçada em projeto apresentado por Samuel Viana, do União de Minas Gerais. A proposta aumenta pela metade a pena por importunação sexual quando o agressor se valer de posição de supervisão sobre a vítima.
6: Samuel Viana aponta que a mudança alcança relações em ambientes educacionais, esportivos, religiosos, culturais e assistenciais, mesmo sem vínculo formal de emprego. O texto também amplia as situações em que a autoridade exercida sobre a vítima pode elevar a pena dos crimes contra a dignidade sexual.
8: Dr. Ismael Alexandrino, do PSD de Goiás, apresentou o projeto que torna crime dar escondido ou à força substância química que reduz a capacidade de reação de alguém, prática conhecida como Boa Noite Cinderela. De acordo com o projeto, o autor poderá ficar preso de 3 a 6 anos.
6: Dr. Ismael Alexandrino alega que o Brasil ainda não possui tipificação penal específica para essa conduta, o que gera impunidade. Para o deputado, o projeto muda isso ao obrigar a coleta imediata de exames, criar um cadastro nacional de ocorrências e a elaboração de campanhas permanentes de prevenção.
5: Justiça.
8: Está em análise projeto de Fábio Choquete, do União de Santa Catarina, que estabelece restrições ao exercício da advocacia por cônjuges, parentes e sócios de magistrados. De acordo com o deputado, a proposta visa ampliar a transparência e evitar conflitos de interesse.
6: O texto de Fábio Choquete permite que partes questionem o patrocínio de causas diante de possíveis vínculos com magistrados. A proposta ainda estabelece sanções, incluindo a exclusão da OAB para advogados que descumprirem as vedações.
5: Saúde.
8: É de autoria de Juarez Costa, do Republicanos de Mato Grosso, projeto que estabelece diretrizes para o atendimento pelo SUS de mulheres que passam pelo

0: climatério e menopausa. A proposta prevê acompanhamento integral com atuação da atenção primária e acesso a diferentes tratamentos.
1: Juarez Costa ressalta que a matéria prevê também oferta de terapia hormonal pelo SUS quando houver indicação clínica. O deputado acredita que a medida pode reduzir desigualdades no atendimento e ampliar o acesso das mulheres aos cuidados necessários nessa fase da vida.
2: Habitação.
0: Aline Gurgel, do União do Amapá, requer a criação de uma comissão especial para analisar o projeto que trata do financiamento de imóveis urbanos durante situações de emergência sanitária. A proposta suspende as parcelas de financiamentos durante esse período.
1: O projeto também determina que não sejam cobrados juros ou multas durante a suspensão e amplia o prazo para financiamento do Minha Casa Minha Vida. Aline Gurgel lembra que a medida foi apresentada durante a pandemia de Covid-19 para reduzir o impacto da crise sobre as famílias.
2: Esporte.
0: Milton Vieira, do Republicanos de São Paulo, quer garantir imunidade tributária para entidades esportivas sem fins lucrativos. O deputado defende equiparar essas organizações às instituições de educação e assistência social, desde que cumpram os requisitos previstos em lei.
1: A proposta de Milton Vieira abrange entidades certificadas dos movimentos olímpico, paralímpico, clubístico e educacional. Para o deputado, a imunidade pode fortalecer projetos esportivos, ampliar a inclusão social e contribuir para a formação de atletas e cidadãos.
2: Ciência e tecnologia.
0: Rui Falcão, do PT de São Paulo, apresentou relatório favorável ao projeto que amplia o uso de recursos destinados à ciência e tecnologia para financiar iniciativas inovadoras. Ele recomenda aprovação por considerar que a proposta aproxima a pesquisa científica do setor produtivo.
1: Rui Falcão avalia que a medida pode fortalecer empresas de tecnologia e aumentar a competitividade brasileira. O parlamentar afirma que a parceria entre universidades, empresas e governo contribui para a transformação de pesquisa em produtos e serviços para a população.
2: Economia.
0: A Receita Federal anunciou na Câmara mudanças no programa de compras do exterior para evitar a entrada de produtos irregulares. A repórter Silvia Munhato tem mais informações.
3: Ainda este ano, a Receita Federal deve adotar um sistema que vai excluir do seu programa de compras no exterior o Remessa Conforme, as plataformas de comércio internacional que permitirem a venda de produtos subfaturados, falsificados ou que apresentem outros tipos de ilegalidades. A fiscalização das encomendas será aprimorada ainda este ano com o uso de inteligência artificial para analisar o conteúdo dos pacotes. Um dos objetivos é evitar a fiscalização apenas quando a encomenda chega no país, porque a quantidade de remessas não para de crescer. Também será minimizado o problema de vazamento de dados dos destinatários, que acabam sendo alvo de golpes. O deputado Júlio Lopes, do PP do Rio de Janeiro, elogiou o trabalho da Receita e afirmou que é preciso tratar a pirataria de forma especializada em todos os órgãos públicos e citou o problema de sementes fabricadas em desacordo com a regulação nacional.
4: Os caminhões de semente transgênica feitas fora das regras e fora das normas são aprisionados e não há conhecimento da Polícia Rodoviária Federal, nem da Polícia Federal, nem de órgão nenhum para fazer a apreensão da mercadoria. Então esses têm sido liberados e são casos gravíssimos porque essas sementes, quando feitas fora de norma, elas podem gerar pragas, gerar deformações nas colheitas brasileiras, enfim, no meio ambiente como um todo. Né?
3: O deputado sugeriu ainda que a Receita cruze dados dos 47 milhões de CPFs que fazem compras no exterior com as suas rendas declaradas. Segundo ele, isso deverá revelar irregularidades. De acordo com a Receita Federal, as encomendas do exterior passaram de cerca de 30 milhões de pacotes em 2019 para mais de 200 milhões em 2023. Para este ano, é esperado uma arrecadação recorde com as encomendas, equivalente a 10% de todo o volume importado pelo país, ou 5 bilhões de reais. Da Rádio Câmara de Brasília, Silvio Minhato.
1: Carlos Chiodini, do MDB de Santa Catarina, defende a transferência para Brasília da sede do órgão responsável por regular e fiscalizar o mercado de valores mobiliários no Brasil. O projeto prevê que a mudança da Comissão de Valores Mobiliários seja feita de forma gradual, em até 4 anos.
0: Para Carlos Chiodini, a transferência aproxima a CVM de outros órgãos federais sediados em Brasília, facilitando a articulação entre as instituições. O projeto também assegura aos servidores da autarquia no Rio de Janeiro a opção de se transferir para Brasília ou de permanecer no estado.
1: Stefano Aguiar, do PSD de Minas Gerais, apoia a criação da Frente Parlamentar em defesa do mutualismo, sistema em que as pessoas se associam para compartilhar custos e oferecer proteção patrimonial umas às outras. A proposta, segundo o deputado, é uma alternativa aos seguros tradicionais.
0: A frente pretende reunir parlamentares, governo, empresas e entidades do setor para acompanhar a regulamentação da proteção patrimonial mutualista. Stefano Aguiar acredita que a iniciativa pode ampliar o acesso dos brasileiros a uma opção de proteção competitiva.
2: Comissões.
1: Comissão de Trabalho aprova relatório da subcomissão sobre o setor de estética. A repórter Maria Neves traz os detalhes da medida proposta.
5: A Comissão de Trabalho da Câmara aprovou o relatório final da subcomissão especial sobre o setor de estética, elaborado pela deputada Soraya Santos, do PL do Rio de Janeiro. Além de um projeto de lei que altera a regulamentação das atividades dos profissionais do setor, a relatora apresentou recomendações aos poderes executivos. Soraya Santos argumenta que as interpretações da legislação vêm dificultando o exercício dos profissionais de estética.
6: Estudante de faculdade de estética, migrando para outras carreiras, para biomedicina ou para medicina, passando dificuldades, por exemplo, com uma compra de insumos. Porque se eu não sou reconhecida, não posso comprar. É humilhante eu fazer um curso universitário regulamentado por um órgão público e eu ter que precisar de uma outra pessoa para assinar a compra do material que eu quero trabalhar. Para piorar, a Anvisa e as vigilâncias sanitárias não reconheciam profissão quando a competência delas não é reconhecer. Quem reconhece profissão é a lei e o Congresso aprovou a profissão.
5: Como forma de solucionar interpretações divergentes, a relatora sugere inserir expressamente na lei que os esteticistas são profissionais da área de saúde para todos os efeitos legais. Outro problema detectado pela subcomissão, segundo Soraya Santos, foi a falta de um currículo nacional que padronize a formação de esteticistas e cosmetólogos. Por isso, ela sugere ao Ministério da Educação que elabore diretrizes curriculares específicas para todos os cursos da área, além de criar mecanismos de certificação técnica para profissionais já formados. A proposta também permite a atuação de profissionais formados em outras áreas da saúde, como esteticistas, desde que façam pós-graduação na área ou passem por exame de proficiência. Da Rádio Câmara de Brasília, Maria Neves.
2: Trabalho.
0: Nicolete, do PL de Roraima, apresentou projeto que permite a servidores públicos atuarem como microempreendedores individuais. A proposta condiciona a atividade à inexistência de conflito de interesses com as funções exercidas no serviço público.
1: Nicolete afirma que a proibição atual pode levar servidores que realizam atividades nas horas de folga à informalidade. Para ele, a mudança estimula a formalização de pequenos negócios e preserva o funcionamento do serviço público por meio de regras definidas por cada ente federativo.
2: Transportes.
0: Danley de Deus Interhols, do PSD do Rio Grande do Sul, pede a realização de uma audiência para discutir a concessão da BR-285 no trecho entre Passo Fundo e a região de Ijuí. A proposta prevê a participação de representantes do governo, de órgãos de transporte e de prefeitos.
1: Danley de Deus Interhols argumenta que a concessão pode acelerar investimentos como duplicação de trechos, construção de terceiras faixas e melhoria da sinalização. Ele afirma que as mudanças podem aumentar a segurança na rodovia e fortalecer a logística e a economia da região.
2: Desenvolvimento regional.
0: Júlio César, do PSD do Piauí, defende projeto que isenta permanentemente os consumidores que produzam a própria energia renovável de pagar pelo uso da rede de distribuição. O texto acaba com a cobrança gradual sobre a energia solar excedente devolvida ao sistema.
1: Júlio César entende que a medida corrige uma distorção que é a cobrança pela energia injetada na rede. Segundo o parlamentar, o objetivo é garantir segurança jurídica, democratizar o acesso à energia limpa e incentivar novos investimentos sem sobrecarregar o cidadão.
2: Agricultura.
0: O projeto de Paulo Teixeira, do PT de São Paulo, proíbe a exportação de animais vivos destinados ao abate ou à engorda. Ele explica que a medida busca reduzir o sofrimento dos animais durante transportes de longa distância e reforçar as políticas de proteção e bem-estar animal.
1: Segundo Paulo Teixeira, a proposta também pretende estimular o processamento da produção pecuária no país, contribuindo para a geração de empregos, renda e arrecadação. A proibição não se aplica a animais destinados à reprodução, pesquisa, melhoramento genético ou conservação de espécies.
2: Votação.
0: A Comissão de Desenvolvimento Econômico da Câmara aprovou dois projetos para reduzir o impacto ambiental no uso de plásticos. Uma das propostas prevê a diminuição gradativa dos microplásticos em cosméticos e produtos de higiene pessoal, como informa o repórter Luiz Cláudio Canuto.
7: Dois projetos sobre redução do impacto ambiental do uso de plásticos foram aprovados pela Comissão de Indústria e Comércio da Câmara dos Deputados. Um deles obriga a classificação dos plásticos usados em produtos produzidos no Brasil ou importados, e o outro projeto trata da redução de microplásticos em cosméticos e produtos de higiene pessoal. A proposta que trata da classificação dos plásticos trata também de reciclagem. O texto aprovado foi apresentado pelo relator, deputado Alexandre Lindenmayer, do PT do Rio Grande do Sul, e muda a Política Nacional de Resíduos Sólidos, com metas progressivas de reciclagem das embalagens. Pela versão aprovada, em até 5 anos, 10% das embalagens plásticas devem ser recicladas. O texto prevê ainda incentivos fiscais para indústrias que usem materiais com desempenho ambiental. A proposta foi inspirada em regulamento da União Europeia. Para o relator, Alexandre Lindenmayer, a regulação é necessária para evitar que o Brasil se torne um depósito de materiais banidos em outros países.
8: A poluição plástica não é apenas um problema visual ou ambiental, mas uma emergência de saúde pública. Estudos recentes têm confirmado a presença de polímeros em tecidos cardíacos humanos e na placenta, elevando o risco de doenças crônicas não transmissíveis, como doenças cardiovasculares.
7: O projeto ainda vai ser analisado pelas Comissões de Defesa do Consumidor e de Constituição e Justiça. Já o outro projeto aprovado, sobre redução gradual e eliminação total do uso de microplásticos em cosméticos e produtos de higiene pessoal, foi para a Comissão de Meio Ambiente. A Comissão de Indústria e Comércio seguiu o voto do relator, deputado Marcelo Queiroz, do PSDB do Rio de Janeiro. O texto considera microplásticos as partículas sólidas, sintéticas, insolúveis em água e não biodegradáveis, com dimensões inferiores a 5 milímetros, de origem petroquímica e colocadas intencionalmente em cosméticos e produtos de higiene pessoal com funções esfoliantes, abrasivas, de limpeza ou de alteração de textura. São ingredientes comuns em esfoliantes faciais e corporais, shampoos, cremes dentais e sabonetes. O relatório de Marcelo Queiroz foi lido pelo deputado Alexandre Lindenmayer.
8: Esses microplásticos estão presentes em produtos cosméticos ou de higiene pessoal com funções esfoliantes e abrasivas, por exemplo, ao serem utilizados e descartados, geram um significativo fator de poluição em águas superficiais com grande potencial de risco à saúde humana. Nestes casos, uma das soluções recomendadas é justamente a de que o poder público atue de forma a regulamentar ou mesmo proibir as atividades responsáveis por causar esse dano coletivo.
7: Pela proposta, o cronograma progressivo de redução a ser cumprido por fabricantes, importadores e formuladores é de 30% em até 3 anos, 60% em 5 anos, 90% em 7 anos e a eliminação total em 10 anos. O cronograma pode ser ajustado com justificativa técnica quando não houver insumo alternativo com o mesmo desempenho, risco à segurança do consumidor na substituição ou impactos ambientais adversos do insumo que substituiria. A proposta ainda vai ser analisada pelas Comissões de Meio Ambiente e de Constituição e Justiça. Da Rádio Câmara de Brasília, Luiz Cláudio Canuto.
2: Meio Ambiente.
1: Projeto de delegado Matheus Laiola, do União do Paraná, cria o programa local seguro para animais vítimas de maus tratos. A proposta prevê acolhimento imediato, atendimento veterinário e manutenção dos animais resgatados em ações policiais, fiscalizações ou decisões judiciais.
0: Delegado Matheus Laiola incluiu no texto que o responsável pelos maus tratos deverá arcar com as despesas de resgate e tratamento do animal. O projeto permite que hospitais e clínicas veterinárias, universidades e abrigos possam se credenciar para receber os animais resgatados.
1: A prevenção de maus tratos contra animais é o foco de projeto apresentado por Fábio Macedo, do Podemos do Maranhão. O texto inclui nos currículos escolares conteúdos sobre direitos dos animais, além de ações educativas voltadas ao respeito e à proteção da vida animal.
0: Fábio Macedo também propõe que adolescentes responsáveis por atos de violência contra animais cumpram serviços comunitários, de preferência em entidades de proteção e saúde animal. A proposta ainda institui o 4 de outubro como Dia Nacional da Proteção, Respeito e Empatia com os Animais.
1: Termina agora o jornal Câmara dos Deputados, produzido pela Rádio Câmara, com trabalhos técnicos de Everson Urani e a apresentação de Márcio Aquiles Sardi e Val Monteiro. Boa noite.
0: Uma boa noite para você. A Voz do Brasil volta amanhã.
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nossa carinhosa Carinhanha, são 21h48. Pensei vocês ouvir os nossos queridos anunciantes e também a voz do Brasil. Agora a gente segue com o nosso Good Night Pontal, que se estende até às 23h. 21h48. O Daiste de Bete, lá de Palmas de Monte Alto, para o Felipe, sua esposa Helenice e sua filha Laiane. Todos da Fazenda Livramento, ainda a Rayane no Mel de Abelha, a Alzira no Canto do Riacho, ainda o Romerito, sua esposa Tamires, suas filhas, lá na cidade de Malhada, todos da Pontal FM, não todos obrigado, Bete. E a Bete oferece a linda canção com o Amado Batista, Não Quero Falar Com Ela.

0: 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Ouvimos o John Denver, Don't Close Your Eyes Tonight, Não Feche os Seus Olhos Esta Noite. Daniel do Outro Lado do Rádio, Inside by My Side, Do Meu Lado. E o Amado Batista, Não Quero Falar com Ela. Na nossa carinhosa Carinhanha, são 22 horas e 4 minutos.
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0: 22 horas e 8 minutos.
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No dia em que a tristeza bater, saiba que Deus nunca te deixará desamparado, pois o amor de Deus é infinito.

0: Natal tocando o que toca o seu coração. 22 horas e 32 minutos.
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0: nossa carinhosa carinha, são 22h36. O 10 para você no seu trabalho noturno, você no aconchego do lar se preparando para aquele sono recompensador, depois do dever cumprido, um ótimo descanso.
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0: amigo, minha amiga, a luz é uma fonte de vida que ilumina o caminho a ser trilhado. Em algumas ocasiões da vida, tudo se torna mais difícil. Nesse momento, mais do que nunca, é preciso que haja uma luz para orientar os caminhos. Ei, não perca a esperança. Renove-se espiritualmente e reze, ore com fé, sem duvidar do amor de Deus. Meu amigo, minha amiga, lembre-se de que Jesus é a luz do mundo.
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Deutsch.tal, tocando o que toca o seu coração, ouvimos Cold Again, Cherries, Simone será o Elton John, The One, o Rei Roberto Carlos outra vez, Nazaré Love Hugs e Renato Russo mais uma vez. Na nossa carinhosa carinhanha são 23 horas e 4 minutos. É isso aí, meus queridos ouvintes, eu vou ficando por aqui. Agradeço a todos vocês que sempre nos acompanham nessa jornada breve pela vida e pela música. Um beijo no coração de cada um de vocês. Aquele abraço. Obrigado, meu querido Deus, amado Mestre, por mais uma dádiva de um dever cumprido. Fique com Deus e até lá, saúde e paz. Porque o resto a gente corre atrás. Continue com a nossa programação, tá na Pontal, tá legal. Eu voltarei amanhã, se Deus quiser, a partir das 20 horas, com mais um Good Night Pontal. Tchau, tchau, fui.

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1: Oi, me responde. Você tá aí? O que tá acontecendo?

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2: Ei, lasqueira no caminho da feira, bom dia, bom dia, bom dia. Bom dia, família, bom dia a todos. Estamos de volta nessa manhã abençoada. Hoje é quinta-feira, 27 de agosto de 2026. Hoje é o dia do psicólogo, gente, viu? Hoje é o dia do psicólogo, é, rapaz. Olha, o psicólogo, a palavra psicologia origina-se da junção de duas expressões gregas, peixe, alma e logos, tratando ciência. O psicólogo é o profissional que estuda o comportamento e o psico humano. Ele realiza observações, análises, interpretações com o objetivo de diagnosticar e tratar distúrbios emocionais e de personalidades. Então hoje é o dia do psicólogo, a todos os psicólogos, que Deus os abençoe. Dia do corretor de imóveis, dia do peão de boiadeiro. Hoje é o dia do peão de boiadeiro. Bom dia, bom dia, bom dia, gente. Bora levantar, bora levantar. 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Viu, gente? Bom dia pra você de Carianha, das cidades vizinhas, norte de Minas, de todo o interiorzão. Aquele abraço, muito obrigado. Bom dia, Zé.
1: Bom dia, Doki. Como é que vai? Tudo bem? Graças a Deus.
2: Tudo jóia. Tudo jóia, gente, viu? Meus amigos vaqueiros aí na Tirança do Leite, um abraço pra toda a vaqueirama, as donas de casa, as domésticas, pescadores, garis, todo mundo ligado no programa Amanhecer no Sertão, viu, gente? 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Quem é que vai cantar pra gente aí? Ah, vai ser o Tião Carreiro e Pardinho, Encantos da Natureza. É a primeira música do programa de hoje, né, Zé?
1: Graças a Deus, é o Musgão, né, Doc?
2: Música boa. Música boa no programa Amanhecer no Sertão. Cantam pra gente Tião Carreiro e Pardinho, Encantos da Natureza.
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0: Trembo, Eli Silva e Goiano, Boiada Cuiabana, tivemos Felipe Falcão, herói sem medalha. Bora levantar, gente, bora levantar, bora levantar, bora levantar. Agora em Cariã são 5 horas da manhã, gente, 5 horas da manhã, 5 horas da manhã, mais um minutinho. Bom dia pra você que acorda cedo. Você quer ceder aquele bom dia? Muito obrigado pelo carinho, pela audiência, né, Zé?
1: Graças a Deus, Educa, a água já tá no fogo.
0: Muito bem, Zé. A água já tá no fogo, Zé. A água já tá no fogo, fazer um cafezinho especial. Aí, Zé, viu? Bora levantar, gente. Bora levantar, bora levantar. São 5 horas mais 1 minuto em Cariã. 5 horas mais 1 minuto. 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
1: Graças a Deus.
0: Agora 5 horas mais 2 minutinhos. Nós vamos aos nossos comerciais, mas já já a gente volta.
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15: É ele, compadre, é de carne e osso até o pescoço. Bom dia, bom dia. Bora levantar, gente, agora são 5 horas da manhã, mais 12 minutos, 5:12. 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
16: Aí eu dou valor, Doquinha.
15: Muito bem, Zé, muito bem. Eita, quem tá com a gente aqui é o Matheus Doce Santos. Passa uma música chamada Batista Rua, que eu morava. É o Matheus de Olhos d'Água, né? Bahia, Brasil. Alô, Matheus, bom dia, bom dia. Bom dia pra quem é de bom dia, né, Zé? O Matheus, pessoal em Olhos d'Água. Aquele bom dia, muito obrigado pelo carinho, pela audiência. Quem é que tá mais nós aqui também? É a Maria, alô Maria, bom dia.
17: Bom dia, da Santa, que é Maria Aparecida da Lagoinha. Quero ouvir a música de Cristiano Neves, meu esposo Jurandir, toda a minha família, todos que estiver ouvindo seu programa.
15: Tá bom então, é o Cristiano Neves, né? Vê se tem Cristiano Neves aí na programação, aí, Zé.
16: Eu vou ver agora, Doquinha.
15: Vê aí, viu, Zé? Vê aí pra nós, Zé Ruela, viu? Eita, nós. A Albedemar lá no Pará. Bom dia, Albedemar, como é que vai? Tudo bem? Que foi, entendeu? Tá baixo aqui, não tá alto, Zé. Alguma coisa tá errada, né, Zé?
16: Vem de novo aí,
15: eu vou ver aqui, vamos ver aqui, né, o que tá acontecendo. Vamos ver, bom dia, Alveia. É, Zé, tá baixinha a ligação dele, ó. Ninguém tá escutando nada, viu? É, tá baixo demais, alguma coisa aconteceu, né, Zé? Tá dando nem pra ouvir, né, Zé?
16: Tá dando nem pra ouvir, né, Doquinho?
15: Tá não, Zé. Vamos ver aqui, né? E Delmar Farias? Cadê Delmar Farias? Cadê Delmar Farias? Tá aqui com a gente também. É o celular, esse celular meu aqui, rapaz, tem que fazer uma campanha pra comprar um celular pra mim, viu? Fazer um leilão pra comprar um celular, né, Zé?
16: Comprou um celular sim, Doca.
15: É, eu tenho que fazer, não tem jeito não. Vamos ver aqui. Alô, Idelmar, bom dia.
18: Bom dia, Darcy Santo. Bom dia, os ouvintes da Rádio Pontal da Silva, Camilo Camargo Batista, Gostaria de Zemira, Helena, Tia Josa, Tia Paqui, Jumar Nuiu, minha prima Nuiu, Manilones e Cambra. Amigo Serra 1, Serra do Infundo Pregama.
15: Certo.
18: Tá na Pontal, tá legal, Darcy? Boa quinta-feira pra você, Darcy, pra você, Zé Ruela. Muito bom dia de manhã, tá doido.
15: Tá bom então, bom dia. Bom dia, deixa eu ver o Bedemar se agora vai. Bom dia, Bedemar.
18: Bom dia, Sebastião Fábio.
15: Agora foi.
18: Bom dia, José Ruelo, bora levantar pro vão.
15: Bora levantar.
18: José Fininho, Pé do Morredonda. Bom dia, Theo. Bom dia, Galego do Doce. Bom dia, Beré. Bom dia, compadre Miro. É o homem da região.
15: É, Miro, região.
18: Bora levantar, compadre Miro, vai falar com o povo.

0: Quem vai cantar pra gente é o Amado Batista, o mais amado do Brasil. Em seguida tem um Cristiano Neto, né, Zé? Eita, nós canta pra gente, Amado Batista, a rua que você morava. Bora levantar, gente, bora levantar. Agora são 5:17. Um bom dia pra toda a Vaqueirama. Aí, na tirança do leite. É, rapaz. É, rapaz. Meu amigo Bertinho, aí na tirança. Alô, Bertinho. Alô, Bertinho. Alô, Bruno. Eita. Alô, Marcelo. Alô, todo mundo aí. Eu esqueço o nome lá da fazenda lá de Bertinho, né? É. Angico do Gerais, negócio assim, né? É, Zé.
1: Eu esqueci também, Duque.
0: Esqueci também, Zé. Mas é isso. Um abraço aí pra Bertinho, pra Bruno, pra Marcelo. Tem outro rapaz que trabalha lá com eles, eu esqueço o nome. Um abraço, obrigado aí pelo carinho, pela audiência. Canta pra gente, Amado Batista, a rua que você morava.

0: Dremo, Mocoque Moraci. Pronto, é isso? Pronto, escondido, Zé.
1: Aí eu tô falando aqui.
0: Muito bem. Bora levantar, gente. Bora levantar. Agora são 5:27 em Carinhanha. É o programa Amanhecer no Sertão. É, rapaz, aqui na comunicação do Cabra Véi do Assistente. 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Eita, lá em Novo Horizonte. Bom dia, meu amigo. Mande um alô aqui para nós, Major Severiano. Estamos aqui na hora, nas orações pela família do Galego. Força para todos vocês aí, meu amigo, tá bom? Valeu, um abraço. Meu amigo Edson e Alagoinhas, São Fertos do Coripe, tá com nós também, né, Edson? Não é isso? Nosso amigo Galeguinho do Angico. Alô, Galeguinho, bom dia.
2: Bom dia, Doacê.
0: Bom dia.
2: A esposa do programa, meu querido.
0: Bom dia, bom dia.
2: É uma madrugada gostosa, frio.
0: Eita, nós.
2: Mas com Deus no barco, a gente levanta pra cuidar da vida, né?
0: Isso.
2: Quero desejar aí um abraço especial a todos que estão na escuta do programa.
0: Certo.
2: Especialmente ali o pessoal do Angico.
0: Aham.
2: É, Maria de Pelé, de Olina, Dazinha.
0: Certo.
2: Enfim, todos que ali estão na escuta do programa. E também ali, a Zé de Iraildo.
0: Zé de Iraildo.
2: É, Isaído. E os demais que estão na escuta do programa, especialmente pra você, Zé Ruela, aí, creio que tá tomando aquele cafezinho quentinho da hora, né?
1: É verdade.
2: Forte abraço a todos.
0: Valeu.
2: Vida que segue.
0: Vida que segue. Um abraço, obrigado aí pelo carinho, pela audiência. Canta pra gente Mato Grosso e Matias. Mato Grosso e Matias, Cabelo Louro.

0: Ai, cabelo louro, vou acabar de me matar.
1: Douglas tá cantando até bem, viu, Douglas?
0: É, tô cantando bem, viu, Zé? Bem mal, Zé. Bem mal, Zé. Olha a hora, gente, olha a hora. Agora em Carinha são 5 horas da manhã, mais 32 minutos. Vamos trazer agora, Zé, a previsão do tempo para hoje.
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0: Agora sim, vamos ficar sabendo como que vai o tempo e a temperatura para esta quinta-feira, viu, gente? Hoje sol com algumas nuvens, mas não chove. A temperatura máxima chega a 36 graus, a mínima 20. A umidade relativa do ar máximo 60%, a mínima 24. A probabilidade de chuva é de 0%. Não teremos chuva nesta quinta-feira, Zé Ruela. 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Olha, gente, olha a hora. Bora levantar, gente. Agora em Carinha são 5:36. Já a gente volta.
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7: É ele, compadre, é de carne e osso até o pescoço. Olha a hora, meu compadre, é, olha a hora, olha a hora. Agora são 5:43.
8: Ei, Duque, o café já tá no jeito, você vai querer dar uma golada agora, Duque?
7: O café lá, dá uma golada agora, Zé, viu? 5:44. 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Muito bem, agora são 5 horas mais 45 minutos. 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
8: Ah, Doquinho, dinheirinho bom, né?
7: É dinheirinho bom. Eita, nós, quem tá com a gente aqui também é a Daildes Rodrigues. Bom dia, Daildes Rodrigues, tudo bem? Lá no Buqueirão, Yuyu, Theo da Ema. Alô, Theo da Ema.
9: Bom dia, Doci. Bom dia, Zé Ruelo.
8: Bom dia.
9: E aí, Doci, como é que tá? Tudo bem?
7: Outra
9: coisa.
7: Pode deixar, viu, Theo? Não cheira cabelo. Professor Ruth Gaspar tá com a gente. Vera lá em Pouso Alto. É, Pouso Alto no Govi, Zé? É no Govi, né? Pouso Alto. Bom dia, Vera.
10: Bom dia, Doci, tudo bem? E quem fala é Vera Pouso Alto. Doci, roda aí pra minha música, Zezé de Camargo Luciano, Pouso em Vida. Eu feliz pra você aí da rádio. Minha filhinha Dayane, que tá lá em Goiânia, te ouvindo também do aplicativo. Meu esposo do Mar, que tá te ouvindo também do aplicativo lá em Goiânia. Minha mãe Francelina, pai Geraldo, minha irmã Floraci, minha da Zândia, meu irmão Zéu Senhor, Liga Henrique. Ofereço aqui para o Marlúcio, para Antônio Marcos, para todos os ouvintes do Pouso Alto. Para minha amiga Vânia, com o esposo dela, família. Raimundo, esposo lá em Brasília, e família. Para a mãe Carla, em Descoberto. E para todos os ouvintes que estão ouvindo.
7: Tá bom,
10: bom
7: então.
10: Bom dia, Estela Pantal, está legal.
7: Fala Pontal, tá legal. Bom dia, Vera. Em Pouso Alto, ouvindo a gente. Professora Giovanni Andrade tá aqui com a gente. Meu amigo Salvador. Mandou um abraço, Salvador Bernardes, dona Dionísia, aí na Ilha de Malhada. Outro mandou um bom dia também, nosso amigo Lepecide, o Bata Bicheira, meu amigo aí, Lepecide, aí em Malhada. Edson e Alagoinhas. Alô, Edson, Alagoinhas, São Félix do Coribe. Meu amigo Zé Fininho, Morro da Cambota. Alô, Zé, bom dia.
11: Bom dia, Doci Santo.
7: Tá bom, Zé?
11: Zefinho aqui do Pedro Morro.
7: Tá bom.
11: É, manda um alô pra todos os companheiros que estão assistindo lá de Abdema Rocha, Deus da Ema, Galinha de Doce, todo mundo.
7: Certo.
11: Eu queria você passar a sua música aí de Zezé de Camargo e Luciano, no dia que eu sair de casa.
7: No dia que eu sair.
11: E ofereço pra todas as pessoas que estiverem ouvindo a rádio. Alô, meu amigo. Um abraço, fique com Deus.
7: Amém. Tchau, tchau. Eita, nós, tem que estar ali com a gente também, vamos lá. O pessoal acorda cedo, né, Zé? O pessoal acorda cedo pra ir pra batalha, rapaz, viu? Bom dia com Jesus, tá ali, né? Dando um bom dia pra nós com Jesus. Alô, alô, bom dia. Ei, caiu um lado aqui. Meu retorno aqui deu um piripaque, Zé. Fiquei aqui sem retorno. Quem é aqui, deixa eu ver. Ah, é o Luciano da Van, lá de Serra do Ramalho. Bom dia, Luciano. Bom dia, Luciano. Bom dia, Luciano. Bom dia, Luciano. Luciano, eita, fiquei sem retorno. Agora sim, agora. Eita, Zé. Agora voltou só um lado e o outro atrapalhou tudo. Pode ser aqui também, né? O fone de ouvido, né, Zé? Quem tá com a gente? É, deixa eu ver quem tá com a gente ali também. Manda um bom dia, né, Zé? Agora são 5 da manhã. Voltou. Esse retorno tá cheio de pataquada, né, Zé?
8: Esse retorno, o senhor tá todo retornado.
7: O quê? Ai, ai, ai. É a Corrinha. É a Corrinha, né, Corrinha? Corrinha. É lá. Esqueci o nome da comunidade lá da Corrinha, viu? Corrinha, município de Coribe. Quem tá com a gente também é a nossa amiguinha Juliana, lá do município de Malhada, né, Juliana? É. Desejando uma boa quinta-feira pra todos, cheio de coisas maravilhosas. Também a Neta Nogueira tá com a gente, né, Neta? Lá de Malhada. Agora são 5:51, 5:51, segue o programa Amanhecer no Sertão, meu irmão, viu? Eita, nós. Olha quem tá com a gente aqui, ó. É o rei da vaquejada e das mulheradas. Miro Reguel. Alô, Miro.
12: Bom dia, compadre do Assisson.
7: Bom dia,
12: compadre Zé Ruela.
7: Eita.
12: Vamos levantar, compadre Zé Ruela, fazer um café com o compadre Zé Ruela.
8: Já levantei.
12: O café de Miro Reguel tá pronto, compadre Zé Ruela. Vamos que vamos fazer a programação da Pontal FM. A música vai ser música de Amado Batista. Vem, Moreno. Para todas as morenas aí de
7: Caianha,
12: e
7: Laiada,
12: e Iu,
7: e por aí vai.
12: Feira da Mata, Batel da Ema, Paberê, Dali do Duço. Valeu, do Assis Santo, valeu, um abraço para você.
7: Tudo é para.
12: Tá começando os projetos, do Assis Santo, valeu.
7: Tá vendo?
12: E também para nosso amigo João Paulo aqui no Mestre Campo.
7: Tá vendo?
12: E Batista, viu, do Assis Santo? Valeu, um abraço.
7: Um abraço. Mídio está correndo atrás dos projetos. Ele tá correndo. Não para de correr, não, viu?
8: Será que ele tá correndo muito, Doquinha?
7: Deve estar correndo muito aí atrás dos projetos, viu? É, agora vai o Lasca, né? Ele disse que nem, né? Agora vai o Lasca com o Miro lá em Brasília, né, meu filho? Meu amigo Galego do Doce, alô, Galego, como é que vai, meu irmão? Bom dia.
13: Ei, Doce Santo, bom dia, meu querido. Mais uma quinta-feira, graças a Deus. Você me dá um bom dia pra Theo da Ema, o Bedemar, Joaquim Mamona da Globo 23, Minas Região, Theo da Ema, Beré, Toninho, todos aí, ouvintes do seu programa, que Deus abençoe, dá uma quinta-feira abençoada. Graças a Deus, o Assis Santo, minha menina ontem recebeu alta, ontem conheci com ela, tá recuperando bem, Deus quiser recuperar.
7: Amém.
13: Continuar orando pelo mundo, pra Deus abençoar, valeu. Uma quinta-feira abençoada a todos. Também um bom dia pros comedores de cuscuz ali em Almizim. Deus abençoe a todos.
7: Os comedores de cuscuz lá em Almizim, Almizim Moraes, é isso, Zezé? Almir Moraes, não sei, mas bom dia aí, viu? Os comedores de cuscuz. Toninho, lá no alto da Peroba, lá em Uiú com a gente. Meu amigo Enedinho Baixinho, lá na Vaz. Bom dia, Enedinho Baixinho. Muito obrigado aí pelo carinho, pela audiência, né, Zé? Faltando 7 minutinhos para 6 horas da manhã. Quem é que vai cantar aqui para nós agora, Zé? Olha que estamos aqui na escuta, meu irmão. Bom dia, Duacir, mande um alô pra nós aqui no Juazeiro, em Uiú. Meu amigo Enésio, alô Enésio, aí no Juazeiro, em Uiú. Aí ele colocou, estamos aqui na escuta, um abraço. Enésio ainda tá transportando alunos, Enésio, aí da rede municipal de educação de Uiú. Enésio Costa, Enésio é aqui de Carinhanha, né, gente, mas mora lá, em Uiú. Agora, mandou um bom dia também lá em Casa Armada, lá no Yuyu, que tá ouvindo nós lá em Casa Armada, lá em Yuyu, rapaz. A minha amiga Marleide. Bom dia, Marleide. Canta pra gente, Gini Gen. Blusa amarela. Agora, faltando 6 minutinhos, 6 para 6 da manhã.

0: Lasqueira no Camino, Zé Sérgio de Camargo e Luciano. No dia em que eu saí de casa, música boa, né, Zé?
1: É um musgão, Duca.
0: É um musgão, musgão. Falar nisso, mandou um bom dia pra meu compadre, Cabo Licurgo, lá em Juvenil, ouvindo a gente. Eita, bom dia, bom dia. Mandar um bom dia pra Vitor, lá na Bananeira, pra todos, pra Corrinha, né, Corrinha? Bom dia, pessoal aí da Bananeira. Como é o nome do sítio lá, Zé? O sítio lá de Corrinha, lá perto do, da Bananeira, hã? É Bem-te-vi? É sítio Bem-te-vi?
1: Parece que é, Duque, que minha memória não tá muito boa, não.
0: A memória não tá muito boa, não. Um abraço aí pra todos, hein, gente? Muito obrigado. Meu amigo Toninho Marinho. Alô, Toninho Marinho aí, Juvenília, bom dia. Mandou um bom dia pra Celso, pra Norinda aí na placa, ouvindo a gente. É isso. Tom Leão lá na fazenda Campo Redondo, lá em Feira da Mata. Alô, Tom Leão, bom dia, bom dia, bom dia. Agora sim vamos trazer a oração da manhã, chegando o momento que todos esperam, todos aguardam, né, Zé? O momento da oração da manhã, pra gente agradecer a Deus pela vida, pelas coisas boas que Deus tem colocado à nossa disposição. E a gente tem que agradecer a Deus em oração, ser sempre obediente pelas coisas boas da vida. Então estamos aqui nessa manhã de quinta-feira para agradecer a Deus pela vida. Que só Ele mesmo, né, nos dá essa oportunidade, essa dádiva da gente continuar dando sequência a nossa existência aqui nesse plano físico, né, Zé?
1: Graças a Deus, Doquinha.
0: E é tão bom falar de Deus, é tão bom agradecer a Deus em oração. Então, meu pai, estamos aqui para te agradecer. Agradecer em oração nessa manhã abençoada, gente, viu? Ai, como é bom, né? A gente acordar assim, ó, recheado do Espírito Santo. Preparado para a vida, encontrar tudo nos seus devidos lugares. Como é bom a gente acordar com o coração flutuando, leve de esperança, de paz, de amor. Tem coisa melhor do que a gente carregar a paz no nosso coração. Não tem coisa melhor do que você ter sossego. Aonde você vá, tá tudo tranquilo, não tem ninguém para te perturbar. E aonde você chega, você é bem recebido. Aonde você vai, você irradia felicidade, amor, prosperidade. Tem coisa melhor que isso, não. Aonde você é bem recebido, em qualquer lugar que você vá, você é bem recebido. É porque você é uma pessoa recheada do Espírito Santo. Uma pessoa que não tem maldade no coração. Uma pessoa que só faz o bem. Uma pessoa que só leva a prosperidade aonde quer que vá. Isso é muito bom. Então estamos aqui para te agradecer, meu pai. Nessa manhã maravilhosa de quinta-feira. Então vou trazer a oração de agradecimento a Deus nessa manhã de quinta-feira. Manhã maravilhosa. Ô Senhor, antes de qualquer palavra, eu quero te agradecer, meu Pai. Gratidão pela vida que pulsa em mim, Pai. Pelo ar que respiro, pelo dia que começa cheio de possibilidades esta quinta-feira. Gratidão pelas lutas, porque me conhece e comece esse dia cheio de possibilidades. Gratidão pelas lutas, porque me ensinam, pelas vitórias, porque me fortalecem. Eu reconheço até que foi a tua mão que me sustentou, que hoje eu veja com gratidão até o que ainda eu não entendo. Que a tua paz guie meus passos e a tua graça me envolva desde o amanhecer, desde agora nessa manhã de quinta-feira, meu Pai. Então, Pai, em tuas mãos eu coloco a minha vida e toda a minha família. Aos meus ouvintes que estão nos ouvindo agora, nessa manhã, aqui pelo programa Amanhecer no Sertão, ajude-nos a vencer as batalhas que surgirem nesta quinta-feira. Guie os nossos passos e livre-nos de cairmos nas armadilhas do inimigo. Tire de nós tudo que não é teu. Restaure as nossas forças e aumente cada vez mais a nossa fé. E eu tenho certeza que isso vai acontecer, Pai. Eu tenho certeza. Então, Deus, que esse dia comece sobre a tua força, que comece sobre a força do teu poder. Renova minhas forças, alinha minha mente e fortalece meu coração. Eu declaro que nada hoje será maior do que o teu propósito em nossas vidas. Onde houver dúvida, que venha a fé. Onde houver medo, Pai, que entre a coragem. Que cada passo que seja guiado por ti, com sabedoria e leveza, eu te entrego esse dia em tuas mãos, confiando que o melhor ainda está por vir para todos nós, porque o Senhor já prepara tudo da melhor forma possível para os teus filhos. Então, Pai, hoje eu te peço, livra-me de todo mal, visível e invisível. Guarda minha mente de pensamentos que me enfraquecem. Protege meu corpo, minha casa, minha família, meu caminho. Coloque anjos maravilhosos ao meu redor e cerque a minha vida com a tua presença. Livra-me de armadilhas, distrações e decisões que me afastem de ti. Que toda seta contrária caia por terra e que tua proteção me acompanhe em cada passo. E eu confio, estou sobre teu cuidado todos os dias, todas as horas. Então, obrigado, Senhor. Obrigado, Senhor. Obrigado pela oportunidade de iniciar mais uma quinta-feira. Essa manhã a ti entrego. Entrego meus planos, meus caminhos. Que a tua vontade se cumpra em nossas vidas, nas nossas famílias, nos nossos trabalhos. Que a tua presença nos acompanhe, direcionando os nossos passos e abençoando as nossas escolhas. É, Pai, como é bom, né? Como é bom estar do teu lado. Como é bom saber que nós temos um Deus poderoso. Então, Deus poderoso, neste momento de acolhimento e reflexão, eu me entrego a ti, reconhecendo a minha pequenez diante da tua grandeza infinita. Que no silêncio dessa madrugada de quinta-feira, que já começou, seja um convite para aprofundar a minha conexão contigo, meu Pai. Nas sombras da noite, permita-me sentir a tua presença serena e confortável, como uma brisa suave que acalma a tempestade da minha alma. Que eu encontre em ti a força para enfrentar os desafios que se apresentarem em meu caminho, e que a tua luz ilumine os recantos mais escuros da minha existência, dispando as sombras do medo e também da incerteza. Neste momento de comunhão sagrada, te agradeço por tua paz que excede todo entendimento e pela graça que me envolvem como um manto protetor. Faz de mim um instrumento da tua glória, proclamando o teu amor a todos os que cruzarem o meu caminho. Que a minha fé, Senhor, se fortaleça a cada amanhecer e que eu possa viver cada dia em comunhão contigo. Que assim seja, conforme a tua vontade, agora e para todo sempre. Amém, amém, amém. É, Pai, quando o mundo se aquieta e os sons do dia dão lugar ao silêncio, eu me envolvo em busca de tua presença. Deus, na inquietude da madrugada, abre o meu coração para receber a tua presença e a tua orientação nesta manhã de quinta-feira. Em humildade, coloco diante de ti minhas angústias, dúvidas, alegrias e anseios. Peço-te, Senhor, que nos concedas a serenidade para aceitar aquilo que não posso mudar, a coragem para enfrentar os desafios que surgirem em meu caminho e a sabedoria para discernir a tua vontade em todas as situações. Que a tua presença, ó Deus, seja como uma âncora segura em meio às tempestades da vida, fortalecendo-me, sustentando-me em momentos de tribulação. Que eu possa sentir a tua paz inundando a minha alma como um bálsamo curador. Manifesta o teu amor e a tua bondade neste mundo que tanto necessita e cumpre tua boa e perfeita vontade. Por isso, te peço e já te agradeço por tudo isso, meu Pai.
1: Dá vontade de chorar, Doquinha.
0: Mas não chora não, Zé, viu? Não chore não. Ai, como é bom, como é maravilhoso, né? A gente acordar assim, recheado do Espírito Santo. Como é bom, né? Você recitar essas mensagens. Eu tenho certeza que essas mensagens, muitas delas, trazem um alívio espiritual. Através dessas mensagens sagradas, elas mudam a tua forma de viver e de encarar a vida. E é bom a gente parar sempre para fazer uma reflexão. Vocês imaginam que ainda tem gente que não faz reflexão de nada? Tem gente que não tem a coragem de prostrar os joelhos no chão, ficar um minuto agradecendo a Deus e pedindo a Deus as coisas boas. Pedindo perdão, pedindo livramento, agradecendo a Deus pelas bênçãos que Deus sempre tem feito em nossas vidas. Tem gente que é incapaz de fazer isso. Só lembra de Deus na hora do sofrimento, na hora da aflição que lembra de Deus. Mas nos momentos bons, não é capaz de agradecer a Deus por isso. Por isso que Deus nos dá, né, o livre-arbítrio da gente escolher o que a gente quer. E eu falo sempre, escolha o lado melhor da vida. Vocês não imaginam. A vida é tão bonita, é tão maravilhosa como a gente sabe viver. E agora vamos atender aqui as pessoas que nos ajudam na oração da manhã. Nosso amigo Marcinho, lá da borracharia, né, Marcinho? Agrovilha 23. Para hoje, um dia cheio de Deus, pois Ele é o suficiente para que nosso dia seja perfeito. E vai ser perfeito porque Deus quer. Deus quer. José Alves Fiúza, o Zé do ônibus lá em São Paulo. Palavra de hoje: Deus te faz para vencer. Você pode, você consegue, você é capaz. Abrace seu novo dia com confiança, coragem e fé. Deus é contigo. É verdade, Deus é contigo. Professora Edivane Andrade, lá da fazenda Pai João Coribe. Confiar em Deus é depositar nele toda a confiança e reconhecer que mesmo diante da dúvida, Ele cuida de tudo. Jó 13, é verdade, gente, viu? Mesmo diante da dúvida, Deus cuida de tudo. Não é isso? Rogério Nunes, lá em Goiânia. Bom dia, Rogério. Bom dia, que cada minuto do nosso dia seja guiado, abençoado e iluminado pela presença de Deus. E é, com certeza, Deus só tem o melhor pra gente, não é isso? Adaís Rodrigues, lá do Buqueirão, também pedindo a oração para toda a família. Professor Rudi Gaspar, lá da Agrovila 23. Quinta-feira, acorde agradecendo, gente. E nunca se esqueça, mesmo nos dias mais difíceis da sua vida, Deus cuida de você. Pode ter a plena certeza. Mesmo nos dias mais difíceis da sua vida, Deus não vai te abandonar. Isso é a realidade da vida, viu? Pode ter certeza. Pode ter a plena certeza. Nelson Souza, lá em São Paulo. Bom dia, Nelson Souza. Bom dia. Que hoje a paz seja a sua melhor companhia, a fé sua força e Deus seu guia. Que seu dia seja leve, abençoado e cheio de motivos para sorrir. E muitos motivos, porque Deus proporciona isso pra gente. É isso? Toninho Alto da Peroba, lá em Uiú, quinta-feira, pra hoje. Que Deus cuide de cada detalhe de sua quinta-feira, trazendo paz, luz e bênçãos sem fim. Um bom dia, um bom dia. Nossa amiga Enedinho, lá da fazenda Várzea Grande. Cordeiro de Deus, caminha à nossa frente. Leve contigo os nossos medos e deixa no nosso coração a tua paz. Bom dia, bom dia. Que bonito, né, gente? Que maravilha a gente acordar assim, recheado do Espírito Santo. Tem mais gente aqui. É o Gil Barbosa. Um abraço, Gil Barbosa, em Juvenília, ouvindo a gente. Um abraço, meu irmão. Que Deus continue te abençoando, viu, Gil? Gil Barbosa, aí no bairro, como é o nome do bairro? Esqueci o nome do bairro aí, em Juvenília. Um abraço. Bairro Pardal, parece que é no bairro Pardal. Deus abençoe, meu irmão, viu? Tem mais gente aqui? O Haroldo. Haroldo lá em Andutiba. Bom dia, Haroldo. Aí Andutiba, que Deus abençoe. É Andutiba.

entendeu? Todos os dias a gente vence de algum jeito. Tem dias mais difíceis, mais silenciosos, mas cada dia é um dia que Deus nos sustenta e nos ensina a ser mais forte. E é verdade. Pura verdade, viu? Deus é maravilhoso o tempo todo, não é isso? Deus é maravilhoso. Gente, a oração da manhã vai chegando ao seu final. A gente volta amanhã, se Deus quiser. Se Deus quiser, amanhã a gente volta a partir das 4:30 da manhã. Fiquem todos com Deus. Que muita paz, muita prosperidade, que muitas bênçãos chegue ao teu lado, à tua família. E que esta quinta-feira seja abençoada para aqueles que acreditam num Deus, um Deus vivo, um Deus bem próximo da gente. E não largue a mão de Senhor Jesus Cristo. Ande no lado certo da vida, no caminho certo da vida. Que a prosperidade, a abundância, a paz, o amor chegará até a tua família. Um grande abraço, gente. Até amanhã, se Deus quiser. Amanhã eu volto. Continue na Pontal. Tchau, tchau.

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1: E quem nos escreve é a Antônia dos Santos de Maceió, em Alagoas. Dona Antônia, olha, eu li atentamente sua carta. Você me fala dos problemas que está tendo com a sua família. São doenças inexplicáveis. Doenças que o médico não descobre, o remédio não faz efeito. Eu achei muito interessante a pergunta que a senhora fez. A senhora pergunta, por que todos da nossa família sofrem com a mesma doença e por que ninguém descobre? Oh, minha amiga Antônia dos Santos de Maceió, Alagoas, eu vou te dizer uma coisa. Enquanto eu estava lendo a sua carta, vendo aqui a sua fotografia, até mesmo o mecha de cabelo que a senhora nos mandou, Dona Antônia dos Santos, joguei meus búzios, coloquei minhas cartas sagradas dos orixás e eu pude ver pela minha experiência. Experiência de muitos anos, lidando com causas inexplicáveis. Eu posso lhe garantir que o seu problema não é diferente do problema de uma família que eu atendi no Ilê Axé Palácio dos Orixás. Veio aqui no Ilê Axé uma vez uma família com o mesmo problema. Todo mundo sofrendo, só que não era doença. Todo mundo da mesma família estava sofrendo com problemas emocionais, depressão, tristeza e também desemprego. Ninguém tinha sorte com nada. Eu me lembro que a mulher chegou no Ilê Axé Palácio dos Orixás e perguntou, cartomante Delamare, o que eu tenho que fazer? E eu disse para ela fazer a trezena de fé e proteção espiritual aqui comigo, rezar comigo. Eu disse, olha, são 13 trezenas. Você participa direitinho. E ela fez. Ela, gente, e toda a família. E sabe, o problema dela era espiritual. E assim que ela terminou de fazer a trezena, com essa amiga cartomante Delamare, ela mandou a carta de agradecimento. Contou a graça que ela recebeu. Tudo começou a dar certo. Antônia dos Santos, de Maceió, Alagoas, é assim que funciona. Quando tira aquele mal que está atrapalhando a sua caminhada, tudo começa a andar para frente, começa a dar certo. Então, o que é preciso se fazer, Antônia dos Santos? Presta atenção. É preciso tirar este mal que está atrapalhando você e sua família de encontrar a solução para este problema. Porque quando é um problema normal, o médico logo encontra e o remédio faz efeito. Nós temos aí uma medicina muito avançada e ótimos, excelentes profissionais. Mas quando o problema é espiritual, esse mal espiritual, ele tem que ser tirado, tem que ser afastado. Vou chamar minha mãe. E não adianta as pessoas dizer, você está com problema espiritual e tem que fazer isso, isso e aquilo. Olha, tem receita que não resolve. Por exemplo, não se desfaz o mal espiritual indo no mesmo lugar onde se faz o mal espiritual, compreende isso? Ou seja, não dá para desmanchar o mal espiritual onde se faz o mesmo mal, no mesmo lugar. Tem que ser uma energia mais forte. E eu sempre digo isso para as pessoas. Que tem gente que fala para mim, não, mas eu fui ali em um padre, fui numa igreja evangélica, fui ali num benzedeiro e não adiantou. Sim, porque tem que ser uma força muito forte para desmanchar o mal. E eu não conheço força maior do que do bom Jesus dos Milagres e da Nossa Senhora da Rosa Mística, ou você conhece. Então, é preciso desmanchar, tirar esse mal que está atrapalhando você de encontrar a cura que você tanto procura. A cura que vai trazer a saúde para sua família, a alegria para sua família, a vontade de viver. Parece que é algo que roubou de você o direito de ser feliz, não é? E olha, eu gostaria que você, Antônia dos Santos de Maceió, escutasse tudo o que eu te falo. Você ouviu, amiga, com atenção? Não é isso que você deseja, né? Ser feliz com a sua família? E é o que eu sempre digo, para Oxalá não há nada impossível. As pessoas que estão vindo ao Ilê Axé Palácio dos Orixás e que estão fazendo sua consulta, estão recebendo muitas bênçãos, muitas graças. E eu sei, Dona Antônia, que a senhora já sabe o que é melhor para se fazer. Por isso, eu peço que você continue rezando comigo aqui através da rádio. E faça o que precisa ser feito. Use sua fé e vamos estar juntos. Pode contar comigo e com as nossas orações. Eu tenho certeza que nós vamos vencer. Eu tenho certeza que você vai voltar a ser feliz. Que a sua família vai voltar a ser feliz, minha amiga. Anime-se, tenha fé. 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
1: Meus queridos ouvintes, trago agora aqui no programa, está aqui em minhas mãos, uma carta. Essa carta vem lá da cidade de Irecê, no estado da Bahia. Ela é da Judite de Souza Lemos, que escreve para mim, mãe Dela Mari de Iemanjá, e ela escreve desesperadamente, dizendo: mãe Dela Mari de Iemanjá, estou lhe escrevendo mais que desesperadamente. Sou casada, tenho 4 filhos, todos moram comigo e o meu marido também. Há cerca de 2 anos atrás, apareceu aqui um cidadão com um desses carrões bonitos em nossa fazenda. Querendo porque querendo comprar toda a fazenda. E nós falávamos que não queríamos vender. E ele voltava todo fim de semana. Todo fim de semana. Até que em um desses fins de semana, ele veio com um senhor estranho. Um senhor que trazia uns colares estranhos no pescoço. E na orelha esquerda, um brinco grande de pena. Um homem muito estranho, muito esquisito mesmo. Chapéu de couro amassado, umas roupas velhas, e ele novamente insistiu em comprar a fazenda. E nós falávamos que não. E aquele homem que estava com ele começou a andar dali para cá, dizendo que fazenda bonita. Sentou ali no cantinho, ficou lá aguardando o homem conversar com a gente, mas um dos meus filhos viu que ali ele estava mexendo um pauzinho no chão. E depois eles foram embora. Quando fomos lá ver o que estava acontecendo, tinham vários riscos e uns pós coloridos. Meu filho foi e jogou água de sal grosso em cima. Achou que ia acabar, né, mãe Dela Mari? Na mesma noite, nós começamos a viver um terror em nossa fazenda. Tratores que ligavam sozinhos, é, exatamente. Tratores que ligavam sozinhos. O nosso carro também ligou sozinho. Caminhões. Começamos a ouvir uivos, choros de pessoas e de muitas pessoas mesmo, dentro de casa, que vinha do paiol, a gente ouvia isso, que vinha de todos os lugares. E nós não dormimos naquela noite, rezamos muito. E o meu marido falou que isso ia passar, que devia ser coisa daquele homem. Ainda naquela mesma noite aconteceram coisas piores. De repente, estávamos jantando. Eram umas 8 horas da noite. E aquele barulho na cozinha. Caiu tudo. Todas as panelas, pratos. Aquele barulho de panelas e pratos caindo na cozinha. Levantamos apressadamente e fomos lá ver o que estava acontecendo. E nada. Tudo estava em seu perfeito lugar. A não ser uma fumaça estranha com um mau cheiro de enxofre. Cheiro do diabo. Aquele cheiro catinguento do diabo. Nós nos abraçamos e começamos a rezar. Corremos todos para um quarto, só o nosso ali de casal. E quando estávamos entrando, meu marido foi o último a entrar e de repente, pá, tomou um tapa enorme no rosto. caiu ali, sentado. O que houve, Judite? Tomei um tapa no rosto. Trancamos todas as janelas do quarto e, de repente, aqueles uivos. Aqueles gritos, e gritavam longamente o meu nome, Judite, e o nome do meu marido, Alceu, dizia assim, Alceu, e aquelas batidas fortes na porta. Aí, de repente, novamente gritava, Judite! Todos nós ficamos em pânico, era pânico total. No outro dia, então, resolvemos procurar um padre. O padre veio, benzeu a casa, benzeu a fazenda e falou que tudo ia ficar bem. Ficamos felizes, o padre tinha benzido. Mero engano. Tudo à noite voltou, foi desespero, aquele desespero total. E nem esperou assim, da meia-noite, 11 horas da noite, não. Mais cedo começou aquela bateção e gritava, miseráveis, eu aguardo vocês no inferno. E os únicos nomes que eles diziam eram Judite, o meu, e o do meu marido, ao céu. Meus filhos querem que nós vendamos a fazenda. Meu marido também concorda, mas eu não. Eu não, mãe de Lamari de Manjá. Eu resolvi buscar um pastor, nada adiantou. Busquei um pai de santo aqui da região, nada adiantou. Até que eu ouvi o seu programa. Engraçado, olha, nós ligamos no seu programa, deixamos a rádio em volume alto. E só com o programa as coisas se acalmaram bastante, bastante mesmo. Já não passou a ser dentro de casa, passou a ser fora de casa, com as suas palavras fortes e vibrantes. Mas eu gostaria de saber o que é que está acontecendo, mãe de Lamari de Manjá. Olha, mãe de Lamari, se for possível a senhora vir aqui, nós buscamos a senhora de carro, damos a passagem de avião, do jeito que a senhora quiser vir. Mas venha e nos ajude. Não deixe a nossa família perecer, não. Eu não quero vender a fazenda, não. A fazenda que meu pai deixou, que minha mãe deixou. Este homem quer muito comprar esta fazenda e nós sabemos o porquê. É o porquê que ele quer comprar esta fazenda. É porque é uma fazenda rica. E sabemos, nós sabemos, que aqui tem um minério. É, tem uma jazida de minério. Que nós não queremos mexer, não. Não queremos mexer nisso. Já mexemos com feijão, cebola. Já mexemos com muitas coisas. Estamos desesperados. O que que está havendo? Ajude a essa sua ouvinte e a minha família. A família de Judite de Souza Lemos, da cidade de Irecê, na Bahia.
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1: Minha querida amiga Judite de Souza Lemos, aí da cidade de Irecê, no estado da Bahia. Vou sim, ó, colocar as cartas dos orixás e jogar os búzios sagrados. E vamos então fazer as confirmações. Aqui com o Ifá, com os búzios sagrados. É, macumba, feitiçaria, isso é vudu. Quem estava na casa de vocês é ele, Beuzebu, mandado por aquele homem e aquele feiticeiro que aí esteve. Ele levou o feiticeiro com ele, é o mandingueiro. É o homem que sabe mexer com o vudu, o homem que sabe mexer com o pauzinho. Deixou aí uma falange de demônios e que ninguém conseguiu tirar ali, viu? Um pouquinho com o programa de rádio deu para tirar, mas não vai resolver. Então venham. Venham aqui em Feira de Santana imediatamente. Eu vou jogar os búzios porque eu joguei e vi que foi trabalho muito bem feito. Porque o homem quer fazer uma exploração da jazida de minério que tem aí na sua fazenda. Como é uma fazenda muito grande, uma das maiores que tem aí, ele quer. Então venha falar comigo com urgência, mas é urgência mesmo. 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
1: Olá, meus amados e amadas. Eu sou a mãe Delamare de Iemanjá e quero dizer a você que acompanha o nosso programa O Guardião das Sete Chaves que é um imenso prazer estar aqui para falar de alguém muito especial. Esse alguém é um sacerdote, tipo 50 anos de Pemba total, é total dedicação à nossa religião do candomblé. Dedicação aos filhos de santo, dedicação aos consulentes, aos clientes do Brasil. Eu estou falando dele, do guardião Oxóssi. Esse grande homem, esse guerreiro, esse grande babalorixá, sacerdote, filho de Oxóssi, deste grande orixá, que é representado como senhor das matas, das guerras, dono aí dos campos de batalha. Esse orixá, senhor das contendas. Contenda que significa, gente, lutas, batalhas, desafios desse filho, né? Orixá Iogum, filho de Iemanjá, irmão de Exu, de Oxóssi. São eles que são representados na linha da Umbanda, na linha dos caboclos. Então, é com imenso prazer que eu falo mesmo. Digo a você, nosso ouvinte, que guardião Oxóssi é guardião Oxóssi. Com certeza, uma pessoa com a sabedoria muito grande, com o lado espiritual totalmente voltado ao orixá. E não é só a casa de santo, é a região, aos trabalhos espirituais, a todos os consulentes. Aqui, quando a pessoa chega com um problema, com certeza sai daqui com a solução em suas mãos. Eu digo a você que dificilmente, praticamente impossível, uma pessoa chegar aqui com um problema e o guardião não encontrar uma saída, uma solução para esse filho. Por mais difícil que seja o seu problema, se a partir do jogo houver um caminho, tiver a permissão dos Oxalás, dos Orixás e de Ogum, a tua vitória está nas suas mãos. E a tua vitória, realmente, ela é certa. O guardião Oxóssi não mede esforços para ajudar aquelas pessoas que chegam aqui. Que aqui chegam pessoas humildes, muito humildes mesmo, gente. Pedreiro, dona de casa, empregada doméstica. Chegam pessoas aqui como políticos, empresários, grandes empresários, grandes políticos, pessoas do poder judiciário. Chegam aqui pessoas das mais diversas culturas, das mais diversas possibilidades sociais. Todas são tratadas da mesma maneira. Não é levada em conta a situação financeira de ninguém, minha gente. Todos são tratados da mesma maneira. E com certeza, a fidelidade espiritual com o seu jogo é para todos. Então, se você quer, verdadeiramente, uma pessoa sincera, honesta, fiel ao seu orixá, aquilo que a pessoa representa, que é o seu sacerdócio, procure ele, o guardião Oxóssi, que é a pessoa certa para qualquer tipo de problema. Agora, se o pai guardião Oxóssi disse que o seu caso não tem jeito, infelizmente é porque não tem jeito mesmo. Mas se disser que tem passagem, tem caminhos, que ele vai ajudar você, que ele vai resolver seu caso, levante as mãos para o céu. Agradeça a nosso pai Oxalá, porque você já é um vitorioso com certeza. Então, ligue, agende sua consulta. Ele, o guardião Oxóssi, tem a resposta. E essa resposta já estará aí, em suas mãos. E salve Oxóssi!
4: O meu axé a você. A todos os ouvintes, muito obrigada por sua audiência, por sua companhia. Eu fico muito feliz, gente, de estar aqui todos os dias ao vivo com vocês no programa O Guardião das Sete Chaves. trazendo uma mensagem espiritual, porque a nossa religião, a nossa Umbandomblé, visa isso, visa o bem, visa o lado espiritual. E nós, médiuns, não medimos esforços para desenvolver nas pessoas um sentimento de bondade, de amor ao próximo, aproximando todos pela fé, aqueles que por algum motivo, alguma razão, a perderam e necessitam de um apoio. Essa semana que passou, o Guardião Oxóssi estava atendendo uma pessoa a qual ela dizia: no decorrer do ano passado, eu passei em 14 barracões, em 14 casas pedi um auxílio, e aí eu estava ali, chateada, magoada, enfim, aí eu já digo que ela se precipitou. Em um ano, passar por 14 barracões, eu acho que é demais. Ela não deu nem chance para aquela pessoa que se propôs a trabalhar por ela, para trabalhar. Então, se por algum motivo você está magoado, achou que de repente procurou aqui e ali e não obteve o resultado que você queria, será que você é merecedor? Será que você é merecedora do que você foi buscar? Porque tem pessoas que buscam, buscam, buscam e acham que os orixás são empregados, que têm obrigação de dar aquilo. Porque eu fiquei ouvindo ali o que ela dizia, e ela dizia o seguinte: porque eu fiz oferenda, porque eu dei cachaça, porque eu fiz isso, eu fiz aquilo. Será que ela fez com carinho? Será que ela fez, hein, com esse carinho, fez de coração? Será que deu tudo de coração? Eu não estou aqui, minha gente, defendendo os lugares que ela foi, porque não sei e nem me interessa. Mas eu também quero aqui dizer às pessoas que a religião é uma religião como qualquer outra. Pode ter certeza que se você tiver fé, uma vela que você acender, o orixá vai te atender, vai te ajudar ou vai te encaminhar para algum lugar onde você pode ser atendido. Porque muitas vezes você ouve o programa pela primeira vez e você vem até a casa. E eu digo aqui a você que você vem trazido por uma força espiritual que te traz, que te leva, que te encaminha. Eu acho que isso também é merecimento. Se você está buscando um lugar sério, venha com fé, sabendo o que você quer. Não é porque você já bateu em outras portas, que você está em outras casas há muito tempo se dedicando e você está com um problema, que eu não vou poder te receber. Mas agora, eu não posso responder pelos outros. Eu respondo pela minha casa, pela nossa casa. Esse, minha gente, é o programa O Guardião das Sete Chaves. Casa da sua Ialorixá, Delamare de Iemanjá e do Guardião Oxóssi. Enfim, essa casa tem o axé, mas você tem que ser merecedor. Você tem que vir com fé, fazer as suas obrigações. Quando assim for determinado pelos guias, tá certo? Tem que cumprir os rituais espirituais, se for pedido, para que você obtenha. É como ir ao médico, passou a receita do remédio e não tomou? Vai curar como, hein? Espiritualmente, minha gente, é a mesma coisa. O guia, o orixá, passa a mensagem, te encaminha espiritualmente para aquela solução. Tem que fazer aquilo que for determinado. É como se fosse uma receita, com certeza. Fazendo com fé, você vai alcançar, conforme muita gente. Não é isso? 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Minha gente, é com muita satisfação que eu, a sua Mãe Delamare de Iemanjá, estou de volta aqui no programa Guardião das Sete Chaves para a leitura de mais uma cartinha. A carta de hoje é da Adriana Ramos, da cidade de Campo Grande, no estado do Mato Grosso do Sul. Em sua carta, ela testifica e diz: Mãe Delamare de Iemanjá, muito obrigada por todo o benefício que trouxe em minha vida. Sou casada há 8 anos. E o que o meu marido ganha, mal dá para sustentar a casa, eu, ele e mais 3 inocentes que não pediram para vir ao mundo. Eu tenho 26 anos de idade. A situação em minha casa era de mal a pior. Até fome quase já passamos. A minha história não é diferente de muitos brasileiros. A situação apertando cada vez mais e eu com os estudos terminados e nada de conseguir emprego. Já tinha feito diversos concursos, mas nada de conseguir passar em nenhum deles. E a situação cada vez mais piorando. Foi quando eu estive aí, no Ilê Axé, Palácio dos Orixás.
5: Saravá! Oh!

E a senhora disse que era um trabalho de bruxaria. Trabalho esse que amarrava as minhas forças. Desde o momento que a senhora, mãe dela Mara de Iemanjá, desmanchou aquele trabalho, a minha situação, a minha vida, ficou tudo de forma perfeita e abençoada por Deus. Estarei me formando no final do ano de 2026. Antes disso, prestei um concurso de especialização no Hospital das Clínicas da USP, Universidade de São Paulo. No momento da inscrição, eu peguei aquele talismã que a senhora, mãe dela Mara de Iemanjá, me deu. Eu pedi capacitação aos espíritos de luz. Desde então, cuidei para que não tivesse nenhum tipo de murmuração e confiei que uma das quatro vagas Deus reservaria para mim. Fiz o que estava ao meu alcance e os orixás fizeram o sobrenatural. Em meio aos 108 inscritos no concurso, pelo poder dos pretos velhos,

0: dizer sem dúvida alguma que essa conquista foi obra de Oxalá em minha vida. Agradeço todos os dias ao Senhor Jesus Cristo por ter me chamado pelo nome e colocado onde hoje eu estou. Mãe Della Mare de Iemanjá, muito obrigada por tudo o que fez em minha vida. E que Deus te abençoe e te dê forças para que continue ajudando as pessoas que precisam, assim como eu. Muito obrigada.
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0: Pois é, meus amigos e amigas ouvintes aqui do programa Guardião das Sete Chaves. Aqui acompanhamos mais um depoimento, mais uma luta de fé e de confiança, da Adriana Ramos, da cidade de Campo Grande, lá no estado do Mato Grosso do Sul. Viram aí? Ela acreditou e venceu. É a sua vez agora. Pois é, meus amigos, com ele, o guardião Oxóssi, ou comigo, mãe Della Mare de Iemanjá, nenhum problema fica sem solução. E aqui está mais um ato de confiança, de fé e de esperança da nossa ouvinte, da nossa consulente, a Adriana Ramos. Ela acreditou e venceu na vida. 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Tchau, pessoal, e até o próximo encontro.
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1: Muito bom dia, senhoras e senhores. Muito bom dia, minha gente. Hoje é dia do peão de boiadeiro, viu falar? Pois é, quinta-feira, 27 de agosto. E nós temos aqui bons peões. Já eu quero mandar um abraço para essa turma aí. Hoje também é dia do corretor de imóveis. Você sabe que é uma profissão extremamente importante. A função do corretor de imóveis. Sabia? Pois se não sabia, vá sabendo agora. E hoje é um dia também especial, dia do psicólogo. Psique. É, vem da Grécia. Psique, alma. Olha aí. Então, os psicólogos, esses profissionais que estudam e ajudam, né, o ser humano a desenvolver suas habilidades, seus potenciais, supera traumas também e atingiu, digamos, uma vida mais livre. E essa vida livre começa especialmente pelos pensamentos equilibrados. A gente já vai lembrar de Freud, famoso Freud. É o pai da psicanálise. Sigmund Freud. Agora 7:12 no nosso Café com Notícias, 7:12. Eu sou o J. Pinheiro, você está acompanhando o nosso Café com Notícias. Seja muito bem-vindo, muito bem-vinda. Vamos cantar para Deus abençoar. Amigo, amiga, o Café com Notícias está começando. Um ótimo dia para você que já acordou cedo, já ligou.

abraçar aqui o Peão de Boiadeiro, Edmundo Neto. Também abraçar aqui o Genivaldo Correia. Bom dia, Genivaldo, aí na Pingueira, próxima Cana Brava. São dois peões montadores de touro bravo. Bom dia, bom dia, bom dia, bom dia. E essa expressão peão de boiadeiro, né? É um termo bastante amplo, não é somente quem monta no gado bravo. Se você analisar também o vaqueiro, o corredor de vaquejado é um peão de boiadeiro também. Não tenha dúvidas disso. As fazendas aí com tantos peões, pessoal que trabalha zelando do gado, cuidando do gado, transportando. Então, em tese, todos os trabalhadores que mexem com gado, eles são peões de boiadeiro. A gente pode chamar de vaqueiro, cowboy, né? Mudar o termo, o regionalismo, mas são todos trabalhadores, né, dessa nobre arte, difícil arte de lidar com os bovinos, com a boiada. Então, abraço aos peões de boiadeiro. E as peoas também. Tem muita mulher aí que tá na lida desde cedo também. Um ótimo dia e muito obrigado pela audiência. Parabéns pela data de vocês aí. Vamos nessa, gente. 7h15 no Café com Notícias, 7h15. Deus abençoe a todos nós, a gente aqui, você aí e as nossas famílias. Hoje nós vamos conversar sobre saúde. Já está aqui na rádio, inclusive, já chegou a secretária de saúde, a Rosânia Rabelo. Vamos falar sobre o mutirão que acontecerá aqui em Carinhanha. Mutirão aí, atenção, você que está acompanhando a gente, você que está acompanhando o nosso jornal, já fica atento aí. Nós vamos falar sobre o mutirão, no popular mutirão de varizes, mas a Rosina vai explicar melhor aqui sobre a escleroterapia, que é esse procedimento em varizes, a amplitude desse mutirão, qual é o público que será atendido, quais são os casos, quem são os profissionais que virão atender nesse mutirão. Então já fica ligado aí. Eu vou trazer a Rosane, ela já está aqui na área, então eu vou trazer logo no começo do programa para a gente aproveitar ao máximo aqui esse assunto. E também já informando, atenção os pescadores, pescadoras, tem novidade também para vocês na área da saúde. O presidente DI mandou informação aqui, inclusive teve com a secretária Rosane ontem também, e tem novidades aí para os pescadores na área da saúde. Vou trazer daqui a pouco. Vai ter uma ação também para os pescadores e pescadoras. Vocês já fiquem atentos, ação forte aí na área da saúde. 7h17 no Café com Notícias. Você que está com a gente, um ótimo dia. 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

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Ah, meu amigo. 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Chega pra cá, Rosânia, chega pra cá, secretária de saúde. Manda um abraço aqui pra Clebão Vaqueiro. Clebão Vaqueiro, um abraço de Maviel. Maviel falou que você derruba boi, derruba lito. Eita, nós, esse é dos bons. 7h22, valeu, Clebão Vaqueiro. Aí a turma do restaurante Empório dos Sabores, bom dia pra vocês. 7h22, nosso café com notícias, 7h22, senhoras e senhores. 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

0: Vamos lá então conversar com a Rosane Rabelo, secretária de saúde de Carinha, está aqui com a gente para falar sobre uma ação de saúde. Eu havia dito aqui no começo do programa que seria um mutirão das varizes, mas ela já me explicou aqui em off, e eu até já estou antecipando aqui essa devida correção, e é bem melhor que mutirão, uma ação continuada, não apenas um mutirão, ou seja, aquele trabalho que acontece um dia, dois dias, três dias, acaba, termina, vai embora o pessoal. E a Rosane explica que, na verdade, vai dar detalhes agora, que na verdade é uma ação continuada. Secretária Rosane Rabelo, seja muito bem-vinda ao nosso Café com Notícias. Vamos falar agora sobre essa ação sobre varizes. Eu conheço varizes como aquelas veias, né, mas ali a mostra nas pernas, né, no comum, mas eu quero que você fale mais sobre essa ação que acontecerá em Carinhanha. Mas antes, bom dia, secretária, seja bem-vinda.
1: Bom dia, Jota, bom dia, ouvinte, bom dia, comunidade, em especial bom dia para os profissionais da psicologia, em nome da nossa coordenadora de saúde mental do CAPS, Sirleide. Eu parabenizo todos os psicólogos que estão na nossa rede SUS de Carinhanha e os demais de rede particular, que aí eu ouvia você saudar uma profissional que atua em clínicas particulares. Em especial, um abraço para todas e para minha equipe, nossa equipe, que a gente caminha em Carinhanha fazendo saúde, tentando acertar, tentando conduzir o melhor de saúde para a comunidade de Carinhanha.
0: E a gente torce para acertar, viu, Rosana? A gente torce e contribui também para isso.
1: Isso.
0: Portanto, nós estamos aqui hoje de mãos dadas nessa divulgação para que essa ação aconteça e aconteça bem. Vamos lá. Na divulgação oficial que foi colocado, foi uma ação sobre escleroterapia, procedimento em varizes, a pauta da nossa entrevista hoje. Mas falar assim, escleroterapia, eu como profissional, eu não saberia, como jornalista, eu não saberia explicar em detalhes o que é isso. Agora, quando você fala procedimento em varizes, seria o quê? Tirar as varizes das mulheres, dos homens? Seria algo mais complexo? Eu não sei. Então, agora com você, com a palavra, secretária de saúde, Rosânia.
1: Vamos lá. O nome é até estranho, né? E, inclusive, para a gente divulgar esse procedimento, a gente fala muito que é aplicações em varizes, em vasos, em tombos, né? Ele é um procedimento tratado de varizes. É, dentro de uma perspectiva de público-alvo que a gente classifica através do profissional angiologista. Quando a gente fala de mutirão, Jota, que a gente falava aqui que não é mutirão, porque eu não gosto de fazer saúde pública falando que dou saúde a nível de mutirões. A gente tem uma classificação dessas ações de mutirões que é esporádico. E a gente traz essa questão da aplicação de varizes, a escleroterapia, de maneira contínua, porque a gente vai fazer, que a gente já daqui a pouco vai falar desse período que nós estamos trazendo pela primeira vez para Carinhanha, e dá continuidade, porque os pacientes eles não podem ser perdidos na rede. Então a gente está montando uma equipe interna na secretaria, porque vai acontecer essa ação dia 28 e 29, amanhã e sábado, que a gente vai dizer o que é que a gente está trazendo de pacientes amanhã e no sábado, quantidade mais ou menos, que a gente não se apega à quantidade, porque vai vir uma equipe, que eu vou estar falando mais à frente. Mas o procedimento é mais ou menos, para a comunidade entender, é mais ou menos uma aplicação nos tombos, nas varizes que a gente tem bem salientes, vamos falar assim, bem salientes, é movido por profissionais de saúde, inclusive guiado pelo angiologista. O angiologista, ele tem que estar na equipe.
0: Hoje o município tem angiologista.
1: Tem, mas nessa equipe, desse pacote do tratamento contínuo de varizes em Carinhanha, a gente está trazendo uma equipe específica uma equipe específica montada por angiologista, enfermeiros. É uma equipe de mais ou menos 10 profissionais para atuarem nesses 2 dias ou 3 dias, de acordo com o cronograma que a gente vai jogar. Fechando agosto, a gente fechou 2 dias, mas setembro provavelmente vai vir 2 vezes essa equipe para Carinhânia, porque na verdade está previsto o acompanhamento do que nós vamos fazer 28 e 29 e dar continuidade a pacientes novos que vão ser inseridos a partir de setembro. Então é um procedimento que a gente precisa dizer, consiste na injetar uma substância nesses vasos que a gente tem, vamos falar salientes, né? Vamos dizer assim, bem chamativo, vai passar por uma avaliação do angiologista. São pacientes que tenham, dentro do projeto, são pacientes que tenham trombose, que deva levar a questão da ultrassom do Doppler, se tiver. Varizes, aquelas varizes bem saliente, bem significativa para a gente fazer a avaliação e fazer as aplicações. E vamos dizer que não é um projeto para estética. É um projeto que visa a questão da qualidade vascular do cidadão, do paciente. Então, a gente vai estar fazendo uma triagem do paciente de Carinhânia que tem a trombose, que inclusive eles têm que levar, já está informado pelas unidades de saúde, pelos nossos agentes de saúde, que precisa levar a ultrassom do Doppler para avaliar, o angiologista avaliar no momento. Paciente com elise pele, paciente com varizes bem mais classificada na questão de finas para a questão grossas, eu vou falar no vocabulário mais...
0: Bem popular.
1: E inchaços nas pernas, que tenham nos membros inferiores, que tenham aquele desconforto de inchaço. Esses pacientes são os pacientes que a gente vai fazer a triagem nesse primeiro momento da questão do nosso início do projeto.
0: Questão de trombose mesmo é algo perigosíssimo, né? Trombose pode matar qualquer pessoa. Você fala que, secretária Rosana, você informou aí que não é procedimento estético, que é um procedimento visando a qualidade de vida dessas pessoas. Tem homem também que pode fazer?
1: Sim.
0: Homens e mulheres. Quais são os impactos das varizes nas pessoas, Rosânia?
1: Os impactos esses sintomas que eu passei a falar. A gente começa, não na questão da estética, mas começa a sentir dores, inchaços. Tem paciente que tem essa comorbidade, esses vasos bem grossos, acho que você já percebe. Você tem mãe?
2: Tenho, sim.
1: Pronto. A minha mãe, ela tem vasos bem mais fininhos, mas tem outras pacientes e outros homens, por se tratar de problema vascular, que já traz esses vasos com trombos bem mais grossos. Então a gente
0: ela também vê estufada, né?
1: Isso, a gente também vai avaliar. O que é que a gente fala de não estética? Porque não estética é aqueles vasos mais fininhos que a minha irmã pode ter, que no momento a gente vai avaliar que não é momento de estar fazendo, porque não está trazendo dores, não está trazendo inchaço, desconforto. Entendi. Tá? Então a gente vai estar avaliando lá amanhã, inclusive com a equipe, e já fazendo as aplicações, que eu vou falar mais ou menos como é essa aplicação e o que é que ela pode estar trazendo após a aplicação, porque amanhã a equipe também vai estar preparando quem vai fazer essas aplicações lá.
0: Vamos por partes. Rosânia Rabelo, secretária de saúde, está aqui com a gente para falar sobre esse mutirão da escleroterapia. Do popular, a gente está falando aqui das varizes.
1: Aplicações de substância em varizes, em vasos.
0: Muito bem, para a gente trazer qualidade de vida para as mulheres e para homens que estejam aí com problemas de varizes e com limitação no seu dia a dia. Rosana, então vamos lá. Amanhã e depois, 28 e 29, sexta e sábado. Local, horário, quem é que pode ir, já está marcado, quem pode procurar os profissionais. Agora essa parte, vamos dar os detalhes para os nossos ouvintes aí.
1: A gente organizou a sexta-feira, dia 28, para a comunidade da zona rural. Da zona rural, já está sendo trabalhado através do agente de saúde e de sua unidade mais próxima, esse pré-agendamento. E a gente vai estar pegando esses pacientes, homens e mulheres, deixar bem claro, homens e mulheres. É, amanhã ficou só para pacientes dos povoados, da zona rural. E na, no sábado, por conta que é sábado, a gente deixou para aqui para a sede, que são a vinculação de 4 PSFs, tá? Então, o paciente deva procurar o seu agente de saúde ou sua unidade de saúde mais próxima, seu postinho mais próximo. A comunidade rural que tem a equipe volante, procure o agente de saúde, porque a equipe volante só está 2 dias ou 1 dia lá no, perto de sua comunidade.
0: No caso, quem tem trombose já sabe que já tem que ir, no caso, quem tem trombose?
1: É, quem tem trombose já tem pré-indicação, é por isso que a gente pede que leve a questão da ultrassom com Doppler, para poder o profissional que vai estar lá avaliar.
0: Qual vai ser o local, Rosana, dessa ação?
1: Vai ser no Piquezeiro, no PSF do Alto da Colina.
0: Pronto, tá fácil. Lá o PSF 5, Alto da Colina, PSF do Piquezeiro.
1: Isso.
0: O horário começa a partir de?
1: A partir de 8.
0: A partir de 8.
1: Mas então, dizendo à comunidade que vai vir amanhã, que a gente vai mandar carros pegar essa comunidade que já está pré-agendada ou pelo agente ou pela enfermeira da sua unidade do endereço mais próximo.
0: Como já começa amanhã, se de repente alguém que não estiver nesse pré-agendamento tem condição de ser encaixado ainda?
1: Tem sim, tem. A gente tem uma reserva técnica do programa que a gente vai estar avaliando. Um exemplo, Jota. Sua irmã pode ir, né? Dentro da perspectiva do número que a gente tenha dessa equipe de assistir no sábado. Chegando lá, sua irmã é avaliada e no momento não vai fazer porque é estético, é alguma coisa que não dá para fazer dentro do programa, na avaliação do angiologista e da equipe.
0: Sim.
1: Aí já surge essa vaga de sua irmã que estava pré-agendado. Mas a gente tem deixado uma reserva técnica dentro do número que a equipe passou, que pode ser assistido durante o dia, manhã e tarde.
0: E caso não encaixe nessa ação, há previsão de retorno.
1: De retorno no próximo mês.
0: Entendi. Por isso que não é mutirão, é uma ação
1: contínua. Uma outra coisa que a gente se preocupou bastante é não deixar esse paciente perdido na rede. Foi fazer a aplicação, ele vai assinar um termo de compromisso, porque tem que assinar, porque pode dar alguma intercorrência. E aí a gente vem falando da questão do que se espera quando faz essa aplicação. O paciente pode ter vermelhidão no local onde foi aplicada a substância, porque é aplicada uma substância.
0: Sim.
1: Tá? E pequenos hematomas. Dentro disso, a gente criou uma equipe na secretaria só para acolher esses pacientes que vão estar no programa, para tirar dúvidas, para falar do retorno. Dentro da perspectiva da orientação da equipe que está vindo para fazer o programa.
0: Bom, certamente essas orientações o médico também passará aqui.
1: Vai passar.
0: A pessoa não assustar. De repente falou, fiz o procedimento aqui, minha perna ficou desse jeito e tal, mas vai ser tudo orientado.
1: Tem uma orientação do uso de uma tala de compressão ou de uma meia de compressão também. Eu peço que os pacientes que fizerem o procedimento amanhã e sábado, siga a orientação do angiologista, porque se não seguir, pode ter intercorrência e fica pior, né? É ruim, porque é uma inserção de uma substância que a gente coloca dentro dos vasos.
0: Basicamente, diz que deu um pouco tempo popular que fala assim, eu vou até ampliar um pouco. Diz que o segredo da recuperação está no resguardo, né? Você tem que fazer o resguardo, fazer o cuidado.
1: Eu ouvia muito na questão da gestante, quando paria, né?
0: O resguardo é o segredo da coisa. Então, você que está acompanhando o Café com Notícias, estamos aqui com Rosane Rabelo, secretária de Saúde, ela informando sobre essa ação sobre escleroterapia. E se você está aí, por exemplo, está com suas veias, né? As veias das pernas aí, a questão das varizes. Ou tá com dor, essa sensação de, você falou de queimação, né?
1: Queimação, cansaço.
0: cansaço, peso, peso nas pernas aí. É, vamos lá então. Essa questão de varizes tem a ver com a genética também. Pode ter a ver com genética também, né? Às vezes é genético, né?
1: Pode.
0: Bom, vamos lá. Então tá aqui a informação no Conjunto Habitacional PQ01, 8 horas amanhã, a primeira ação é com a zona rural, e no sábado é o público aqui da sede. É o público da sede. Procura seu agente de saúde, já deve estar pré-agendado, ou sua unidade de saúde referência, seu PSF, seu posto de saúde.
1: Lembrando que não só é mulher, o homem também pode ir.
0: Sim, pode reforçar.
1: O homem também pode ir. E o segredo é procurar seu agente. Tem situações que a comunidade vai dizer que não tem o agente. Procura a unidade mais próxima. Tem uma comunidade que a gente está mandando a equipe volante. Procura saber como é que pode estar colocando o nome. Lembrando que a comunidade de amanhã é a comunidade rural. Vai ter carros. Já tá pré organizado pela equipe, é só procurar informações no PSF mais próximo de sua comunidade.
0: E o angiologista, só para lembrar, a Rosana falou que o angiologista é um médico especialista para tratar justamente essas doenças, né, ligadas aí às artérias, às veias. Né? Então, esse é o médico especialista para tratar isso aí que você vai fazer agora amanhã e sábado, amanhã e sábado. E também vai, aproveita, você vai ter outras orientações também, né, Rosana? Vai ter outras orientações, né? Vai ser um dia especial.
1: Isso.
0: São mais de 10 pessoas, você falou?
1: São. A equipe, mais de 10 pessoas.
0: E essa ação é uma parceria aí da Prefeitura de Carinhas, Secretaria de Saúde, com quem?
1: Na verdade, é uma parceria da Prefeitura Municipal de Carinhânia, através de um credenciamento que fizemos, a Secretaria de Saúde fez, pactuado com o governo federal, com o Ministério da Saúde. É uma ação que vem dentro do que acontecer, dentro do procedimento, a gente recebe 100% recurso liberado, é mantido pelo governo federal.
0: Muito bem, 7h41 no Café com Notícias. Algo mais a acrescentar, secretária Rosânia?
1: Não, na verdade a gente veio cá, Jota, só para incrementar. Nossa equipe já estava, desde a semana passada, já fazendo essa mensagem para os pacientes que precisam ser conduzidos dia 28 e dia 29, dizendo que a comunidade da zona rural a gente botou na sexta-feira por ser melhor. E aí que a gente vai dar transporte e que compareçam. Quem realmente sente desconforto nos membros inferiores, que tenham a questão da ultrassom com Doppler, que é uma imagem que o profissional amanhã vai estar olhando na questão do trombo, que aí vai melhorar, guiar melhor no procedimento que vai acontecer amanhã e sábado em Carinhânia.
0: Eu vou só reforçar aqui, através de algumas perguntas também. Tem a pergunta aqui, é para todos os tipos de varizes ou aquelas mais grossas?
1: Não, eu já expliquei.
0: Você explicou,
1: né?
0: Eu vou até reforçar aqui. Pessoal, eu vou responder pela secretária.
1: Pode
0: aqui.
1: Responder.
0: Se eu tiver errado, você me ajuda aí. O que a secretária explicou foi justamente isso. O foco não é estético. Não é estético. Porque aquelas veias mais grossas, aquelas veias mais estufadas. A não ser que a pessoa esteja sentindo dores, né, Rosa?
1: Aí é outra coisa que na hora lá a equipe vai avaliar.
0: Entendi. Mas a pessoa pode ir.
1: Pode ir.
0: Sabendo que o foco é para veias mais grossas. Isso, às vezes estufadas. Isso. Porém, se lá na hora constatar que seu caso, né, por mais que você esteja, digamos, tenha veias finas ali, mas estiver sentindo dor, aí o médico, o angiologista vai avaliar.
1: Isso.
0: É isso aí. Então não é porque sua veia é fina que você não pode ser atendido.
1: Pode estar fazendo avaliação, pode não estar fazendo a aplicação da substância e marcando um outro momento para trazer uma ultrassom dos membros inferiores para avaliar. Isso é um processo que a gente vai estar organizando a partir de amanhã.
0: Pronto. Deixa eu ver se tem mais alguma pergunta aqui. Em relação a quem não tem um agente de saúde, nós já falamos também, quem não tem, procura o posto de saúde referência, né? A gente tem uma dificuldade ainda, Rosane, só para você reforçar. também. Eu sei que você está nessa batalha com a sua equipe em relação a alguns agentes de saúde. Tem uma infelizmente, alguns ainda não fazem aquelas visitas habituais, tem que fazer. Acho que o pessoal já está quase aposentando, aí fica na. Enfim, tem até uma. Qual é o endereço aqui? Rua Santos Dumont, por exemplo. Rua Santos Dumont tem esse pedido também. Não sei quem é o agente de saúde ou os agentes, mas enfim. Fica aí o pedido também de moradores daquela região.
1: É que, na verdade, nós temos um problema em Carinhânia, né? A parte de remapeamento, que hoje a gente fala de territorialização, ele aconteceu aqui mais ou menos há 10 anos atrás. Aí a gente está com um programa de agente comunitário de mais de 30 anos. A gente precisa estar fazendo a questão de territorialização, a questão de cadastro. Já foi diagnosticado por nós que nossos agentes... Existe agente que precisa estar se afastando para aposentadoria. Existe agente que em concurso está por área, que a gente precisa fazer essa territorialização e cadastro para entender se vai chamar. No normal, a gente tem 100% de cobertura. O que deve estar acontecendo dentro de um olho no que a gente já percebeu? Existe a territorialização que foi feita, que era chamada mapeamento há 10 anos atrás. O município cresceu, a comunidade cresceu. E existe uma reorganização do programa de agentes comunitários. É tanto que tem agente comunitário que está com menos de 100 famílias, que dá mais ou menos 200 e poucas pessoas, que na portaria deles tem que ser de 550 a 750 pessoas. Então a gente precisa reorganizar território para fazer cadastro e descobrir. Jota está numa área, numa micro-área, que só está com 200 pessoas, vai ter que puxar a Jota também para área tal, depois que fizer território.
0: Pronto aí. E quem não tiver o agente de saúde no momento, procura unidade de saúde, o seu posto de saúde de referência para fazer esse cadastro e não perder essa oportunidade de atendimento aí.
1: Isso.
0: Rosana, muito obrigado pela sua presença aqui, um grande abraço e até qualquer momento. Saúde é uma pauta prioritária aqui na rádio, assim que tiver novidade pode voltar aqui e trazer pra gente, tá bom?
1: Sempre é um prazer vir cá na rádio. Eu entendo que é um meio de comunicação que a gente chega mais próximo da comunidade, e fazer saúde é isso, é orientar quem utiliza a saúde e utiliza o SUS. Muito obrigada, viu, Jota?
0: Obrigado, Rosana, grande abraço, a gente volta já, gente, 7h46.
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0: Vamos nessa, minha gente, agora 7:51. Café com notícias. Vamos dar sequência. Ó, deixa eu só antecipar para vocês aqui, para os pescadores e pescadoras. Hoje tá dando uma pauta, um destaque maior que a saúde. É, em relação ao trabalho da colônia Z33, presidente Deir. Presidente Deir mandou informação ontem, eu vou só adiantar algumas coisas aqui já, sobre uma ação de saúde que acontecerá aí para pescadores e pescadoras de Carinhanha. Isso aqui realmente é algo, vou dizer, muito bom, viu, presidente? Muito boa essa ação, muito boa mesmo. Isso aqui, meu amigo, as inscrições, elas já estão abertas aí para, as inscrições já estão abertas para o atendimento médico especializado de pescadores e pescadoras pelo programa Rede Saúde. Aqui já é outra ação da colônia Z33. Colônia de pescadores, pescadores e pescadoras. Você já pode procurar a colônia, pode ir agora mesmo, pode ir agora, pode ir hoje, procurar a colônia. Se você é pescador, você é pescadora. Vai ter 50 vagas para oftalmologista, vai ter 40 vagas para dermatologista, vai ter 80 vagas para ginecologista, 40 vagas para angiologia. Ao todo serão 210 vagas. Então você já pode procurar a colônia Z33, é uma ação aí da colônia Z33, da FEPESBA, do programa Rede Saúde, Secretaria de Saúde de Carinhanha, fortalecendo aí o acesso das comunidades ribeirinhas aos serviços especializados de saúde. Então vou repetir aqui, ó, procura a colônia Z33, tem 50 vagas, que as vagas são limitadas. Então procura o presidente DI, a colônia Z33, 50 vagas para oftalmologista, 40 vagas para dermatologista, 80 vagas para ginecologista e 40 vagas para angiologista. Colônia Z33. Depois eu vou trazer mais detalhes. O presidente vai vir aqui na rádio para falar sobre isso aí. Presidente DI. Agora 7:53, nosso Café com Notícias. David Porto, bom dia, David Porto. Bom dia, repórter.
1: Olá, bom dia, Pinheiro. Bom dia, ouvintes da Rádio Pontal. Hoje a nossa reportagem vem à Câmara Municipal de Malhada falar com mais um parlamentar. Falamos na semana passada com a vereadora Marina Boa Sorte e hoje com Tony de Fecundo. Marina representa a oposição e Tony representa a situação. Vereador, perguntei para a vereadora Marina Boa Sorte e vou perguntar para o senhor também. Bom dia. Qual é a opinião do senhor quanto aos demais vereadores que dividem essa casa com Vossa Excelência?
2: Bom dia, David. Somos excelentes parlamentar, né? Sou amigo de todos, vejo o trabalho de cada um, né? O esforço de cada um e todos dedicados a trabalhar e procurando a fazer o melhor para o nosso município.
1: Diante do período de mandato, já tivemos aí o que? Quase 2 anos, né? Qual foi o projeto ou o que já fez o vereador Tony de Fecundo pelo município de Malhada?
2: A gente faz diversas coisas, vota inúmeras coisas que vêm a beneficiar a nossa população. Um dos projetos que eu votei, e eu estou me sentindo o impacto dele, que é um impacto bom para o nosso povo de Malhada, é esse projeto de pavimentação dos 7 milhões de reais.
1: Quando se trata de vereador, também se trata de legislar, mas também de fiscalizar. O senhor se sente que fiscaliza bem aqui dentro da Câmara o Executivo?
2: Sim, fiscalizo sim, eu tenho buscado informações, eu tenho fiscalizado, tenho andado, visitado os lugares onde estão construindo e a gente tem feito o nosso papel de parlamentar legislativo.
1: Qual a avaliação do senhor com a administração do prefeito Dr. Jimmy hoje?
2: É ótima, mais do que ótima. O executivo vem realizando diversas obras, fazendo diversas pavimentações. A gente sabe do desenvolvimento que vem trazendo para esse município, o crescimento que cresceu o nosso município, né? E agora, recente, na terça passada, ele deu ordem de serviço de pavimentação aqui dentro da sede do município, colocando sinalização, né? E a gente vê que a cada dia, né, o nosso município está cada vez melhor.
1: Existiu recentemente, há alguns meses, aquela polêmica sobre a votação do regimento interno da Câmara, que o presidente queria acrescentar uma emenda, né, para poder ter reeleição presidente. Naquele período o senhor era contrário. Já tem um tempo bom que se passou aquilo, e hoje, como que está a opinião do senhor? Ainda continua contrário ou deve votar já positivo pelo regimento?
2: Sim, David. Sobre reeleição, eu continuo com a mesma posição minha, né? Eu sou contra, né? E a gente está conversando, analisando a lei orgânica. A gente vai logo, acredito em breve, marcar uma reunião para que a gente sente e discute e coloque em votação.
1: Vereador, o papel da oposição é, de fato, fiscalizar e às vezes criticar, mas o senhor entende que a oposição também teria um papel de elogiar, e hoje a vereadora Marina Boa Sorte, assim como também outros vereadores de oposição que haja na Câmara, eles fazem o papel deles de fiscalizar, mas também elogiam ou só criticam?
2: Olha, David, um papel de oposição, a gente sabe, né, que é de fiscalizar, né, e as críticas faz parte de quem governa, né? Às vezes vem crítica que é construtiva, outras críticas não são tantas, mas ele está fazendo o papel dele e eu tenho todo o respeito por eles.
1: O vereador Johnny Ramos, ele foi eleito pela oposição. Hoje ele já apresenta um consenso bem amplo com a administração. O senhor acha que ele continua oposição ou já migrou para a situação?
2: Olha, eu não tenho bem conhecimento, né? Ele não sentou ainda, conversou comigo. Eu não sei bem da oposição dele, né? Eu tenho uma boa relação com ele, admiro muito o trabalho dele, né? Mas em momento oportuno, se a gente conversar, eu vou saber dele essa situação.
1: Hoje os vereadores questionaram a vereadora Marina Boa Sorte por conta de um requerimento que ela trouxe e aí alguns pediram vista. Eu conversei agora há pouco com o advogado, doutor Sandoval, e ele disse que um requerimento seria uma solicitação de informação. Não vai atrapalhar projeto nenhum, então não existiria pedir vista, e sim analisou e votou. O senhor também pediu vista desse requerimento, e o que o senhor tem em opinião a respeito desses requerimentos que ela apresentou hoje?
2: David, eu não pedi vista, eu questionei a quantidade, né, de requerimento, seria 10 requerimentos, chegou na hora da votação e a gente não teve um tempo árbitro para ler esse requerimento, para ver exatamente em que você está votando, né? Então fiz esse questionamento, meu colega Matheus pediu vista, foi bom que a gente vai analisar e na próxima sessão a gente vem a votar.
1: Voltando no âmbito eleição, o senhor foi eleito a vereador e certamente deve realizar um sonho, né? Se candidatou. O que o senhor está achando da legislação? Como imaginava ou tem muita dificuldade?
2: Ô David, existe tudo nesse âmbito, né? Existem algumas coisas facilidade, outras dificuldade, né? Mas eu fico muito feliz ali pela minha comunidade Ilha Zezé, feliz pelo meu povo, por eles terem a voz deles aqui dentro da Câmara, por ter eu aqui cobrando pela minha comunidade, pelo meu município de Malhada. Enfim, eu acho que para a minha comunidade isso foi um ganho muito importante e vou continuar aqui lutando e defendendo o meu povo e buscando o que for de melhor para a minha comunidade.
1: Qual a parte boa?
2: É estar aqui representando o meu povo.
1: E qual a parte ruim?
2: É as dificuldades que a gente encontra.
1: Vereador, muito obrigado.
2: De nada.
0: Obrigado, Tony. Obrigado, David Porto. Rapaz, ser vereador não é negócio fácil, não. Tem muita gente que, às vezes, na época da eleição, tá doidinho para candidatar para ser um vereador, ser uma vereadora, não sabe a luta que é. Respeito demais o trabalho dos vereadores, viu? Respeito demais. Assim, criticar é um negócio muito fácil. É muito fácil, muito fácil. E aí, eu tô falando de situação e oposição, né? O trabalho do vereador é muito complicado, muito complicado. Não pense que você ser oposição é mais fácil por um lado, ou você ser situação é tranquilo por outro. Nem a pau, Juvenal. Né não, viu? É desafio para todo mundo. Cada qual com a sua luta, é verdade. Mas é puxado. Ainda mais no interior. No interior, nas cidades pequenas. Vamos fazer as críticas em alguns momentos. As cobranças, sim, faremos. Sim, faremos. Mas respeitamos e entendemos o desafio que é ser um parlamentar. Não é fácil, não. Não é fácil, não. Pá, pá. Mas vamos lá, se for eleito para trabalhar, né? Então, vamos para frente. 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Vamos dar sequência ao nosso programa. 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Um abraço a todos, eu volto meio-dia, minha gente.

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0: Opa, bom dia, 8 horas, 11 minutos, programa Jornal, primeira hora, seu café com notícias. Segunda parte do programa, a partir de agora, contigo, David Porto, vamos até as 8h30, levando muita informação, a sua participação, muita notícia. Tem também aqui algumas cobranças, alguns detalhes importantes que vão melhorar aí a sua informação no decorrer da sua manhã, tá bom? Hoje é quarta-feira. Na verdade, hoje é quinta-feira, dia 27 de agosto de 2026. E o dia só passando. Os dias só passando. E aí, o que você fez de bom durante a semana? Pois é, atente-se. Cuide que o tempo está passando. A gente tem hoje no programa o gerente Helder, que vai falar sobre promoções. 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Daqui a pouquinho vamos falar sobre o norte de Minas Gerais, uma situação, uma denúncia também referente à casa de apoio, um local que tem que ser para recepcionar os pacientes. Vai para ali pessoas que estão com já triste, né, porque está se tratando de um problema. Alguns até estão felizes, né, com a evolução do tratamento, mas é óbvio que precisa de um conforto melhor. Infelizmente, alguns municípios não trazem esse suporte. A operação policial traz a prisão de grande quantidade de cocaína em Serra do Ramalho. Outras ocorrências policiais que aconteceram em Carinhanha e região, você fica sabendo a partir de agora. 8h12. Vamos lá, gerente Helder, falar de promoção, falar de novidade. Aí eles ficam conversando ali na recepção. Vamos lá, gerente Helder, falar das novidades, falar de preço baixo, falar da Eletromóveis Carinhanha e da Casa Magalhães. 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Doutor Dierk Dantas, achei que não via mais não, já chamei 3 vezes, o cara tá lá batendo papo com a recepção e não responde ao meu chamado. 8h14, Helder, gerente Helder, vou começar com Helder, daqui a pouquinho eu trago informações sobre uma grande quantidade de droga que foi apreendida, sobre fiscalização que revela beliches quebradas e falta de estrutura em casa de apoio no norte de Minas Gerais. Você vai saber de qual município é essa casa de apoio, tá bom? 8h14, Helder, bom dia, o que é que tem de novidade pra gente aí nas promoções da Eletromóveis Carinhanha.
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0: 8h19. Obrigado, Helder.
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0: Valeu. Vamos de informação para você que nos acompanha. É bom ter a sua companhia. O nosso telefone para você participar é o 3485-2041. Contigo, David Porto, até às 8h30. A Rondesp.

de que moradores estavam relatando uma intensa suspeita movimentação, em uma determinada rua lá da localidade, e que parecia ser comercialização de entorpecentes. Para averiguar a veracidade das informações, sem levantar a suspeita, a polícia militar montou uma campana velada. O que é velada? É escondido. Montou uma campana escondida nos arredores do imóvel. Durante o período de observação estratégica, a equipe constatou que uma mulher, ela ia reiteradamente, ou seja, várias vezes, até a frente da residência para entregar pequenas substâncias que estavam condicionados em uma embalagem, parecia ser um plástico. Mas o que é aquilo? É um pó, um plástico? Será que ela está vendendo tempero? Será que é pedra úmida? Aquilo, será que é sal? Eu acho que não. Será que é remédio para galinha? Eu acho também não. Mas vamos ver o que é. A polícia chegou e abordou. Durante as buscas, os agentes encontraram em poder da mulher uma quantidade expressiva de drogas prontas para serem vendidas. Ao todo, foram apreendidos 219 papelotes de substância análoga à cocaína, pesando aproximadamente 219 gramas, além de uma porção maior da mesma substância, com cerca de 70 gramas e a quantia de R$4 em espécie. Diante dos fatos e da materialidade do crime, a mulher, que não teve o nome informado, ela recebeu voz de prisão e foi conduzida juntamente com todo o material apreendido para a delegacia de polícia, onde permanecerá à disposição da justiça e será adotada as medidas legais cabíveis. Que nesse caso, é prisão mesmo, auto em flagrante por tráfico de drogas, um crime que está escrito, contém-se no Código Penal Brasileiro. E aí, minha irmã, agora é ver se o suporte aí vai te dar suporte, se a turma que vem por trás de tu, e eu falo vem por trás de tu no quesito tráfico de drogas, viu, não confunda, se eles vão te dar o suporte suficiente para você sair da cadeia, se essa droga vendida já rendeu o suficiente para pagar o advogado, ou se não, você fica lá um certo tempo, lá brigando mais as outras detentas lá no presídio de Brumado. Aliás, Brumado acho que não tem detenção para mulher, não. O presídio lá é só para homem. Deve ir para o que? Barreiras ou Salvador. E aí é contar com a sorte. 8:23. Agora que eu tenho a dizer que tráfico de drogas está imperando na região. Pronto, telefone é 3485-2041. Você pode participar com a gente, mandar aí a sua opinião, fazer a sua pergunta. E o pessoal comentando aqui a entrevista que teve anterior, né, da secretária Rosana Rabelo. 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

0: Eu tô recebendo informação aqui sobre a economia que o governo federal assinou um aumento de imposto sobre insumos agrícolas. Daqui a pouco a gente vai falar um pouco mais sobre esse assunto, porque agora nós vamos direcionar ao município do Oeste da Bahia, falar de casa de apoio, falar de auxílio ou suporte, não é nem auxílio, é suporte à saúde. 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Pessoal, nós tivemos ocorrências policiais em Carinhanha, inclusive agressões contra a mulher. Mulher denunciou agressão aqui na cidade. Nós tivemos outras ações, inclusive também em Malhada. Tivemos um furto que aconteceu. Deixa eu trazer um resumo dessas ocorrências de Malhada. Vou fazer um resumo, já que são ocorrências de menor potencial ofensivo. Mas a Polícia Civil lá de Malhada instaurou procedimentos para investigar 3 ocorrências registradas envolvendo queimadas na área urbana, ou seja, uma queimada foi registrada na delegacia. Pronto, é isso aí, tem que registrar mesmo. Violência doméstica e ainda um furto em uma residência na zona rural do município. Os 2 registros de queimadas ocorridos no dia 25 de agosto estão sendo apurados pela Polícia Civil. O primeiro caso aconteceu por volta de 2 horas e 18 minutos em um terreno na rua Lídio Pires, no centro de Malhada, onde um indivíduo ainda não identificado teria sido flagrado ateando fogo em entulhos no local. Mas vai ser identificado rapidinho, que tem um vídeo aí, foi passado inclusive, e o caso já está na Polícia Civil. Pronto, que bom que o caso, a repercussão gerou resultados. E a Polícia Civil, agora esperamos que o delegado, com seus investigadores, façam com que esse indivíduo ele fale quem foi que mandou ele botar fogo naquilo e que pague todos os responsáveis. Outro procedimento instaurado na Delegacia Territorial de Malhada investiga uma ocorrência de violência doméstica registrada na noite do dia 23 de agosto, por volta de 20 horas, no distrito de Canambrava, na zona rural do município. Segundo a polícia, após um desentendimento conjugal entre casais, a família teria sido, a vítima teria sido perseguida. Segundo as informações também, ela foi segurada pelo agressor e agredida com golpes na região do pescoço. Ela também teria recebido ameaças contra a sua integridade física e a sua vida. Ainda conforme o registro, uma testemunha interveio na situação e conseguiu conter o agressor. Pronto, medida protetiva contra ele e também a prisão. Pedido de prisão nesse caso aqui, já que existem fortes ameaças, uma agressão iminente que aconteceu em via pública, precisa sim de ser dada resposta. A polícia expediu a guia para realização do exame de corpo de delito e solicitou que o Poder Judiciário desse aí as medidas urgentes, conforme as medidas a medida protetiva de urgência cabível. Pronto, então é isso mesmo que eu disse, já pediu aqui a medida protetiva para que o indivíduo não aproxime-se mais da vítima. E analisar se a ameaça e a situação requer um pedido de prisão. Um pedido de prisão preventiva. A terceira ocorrência envolveu um furto acontecente lá no povoado de Serra de João Alves. Serra de João Alves em Malhada. Uma residência localizada lá em Serra de João Alves 1. O crime teria ocorrido por volta das 17 horas e 20 minutos, dia 24 de agosto. Segundo a Polícia Civil, uma bolsa deixada no imóvel foi alvo de furto. Entre os objetos levados seriam também estava documentos de identificação, cartões bancários e uma quantia em dinheiro. A delegacia instaurou o procedimento para investigar e apurar e recuperar os objetos. Também localizar o culpado, o autor desse furto, para pagar pelo crime. Meu Deus do céu, ladrão de bolsa e dinheiro dos outros lá na minha Serra de João Alves. Tem que pegar esse vagabundo aí, doutor, e dar uma aplicação da lei. Tá bom? 8:30, obrigado você que nos acompanhou. Está com a gente no programa Jornal Primeira Hora, Café com Notícias, e problema que o tempo passou rápido, já acabou, viu? Já acabou. E a gente fica por aqui, na sequência tá vindo aí Tarciana Lopes, ela que já está ali passando a maquiagem para começar o seu programa e trazer aí para você muita música, muita descontração, entretenimento. Ela traz também notícias, viu? Então pronto, vem aí Tarciana, na sequência vem o Jornal da Pontal com David Porto e Jota Pinheiro, depois vem o programa de Bem com a Vida, na sequência vem Mário Sérgio com o programa Boa Tarde Pontal e vai seguindo a programação. Forte abraço e até meio-dia. 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
9: Tá legal por aqui, meus amores. Está começando o nosso Bom Dia Pontal. É ao vivo em 91.5. Sejam todos muito bem-vindos.

0: Pontal tá legal, começando o nosso Bom Dia Pontal em 91.5, é ao vivo. E vamos juntos até o meio-dia com toda a nossa energia boa, com muita música, com aquela conversa boa, mensagens, tem aqui também a sua participação, informações de hora em hora no nosso Bom Dia Pontal, tá, meus amores? E aí, como é que vocês estão, hein? Bom dia pra você aí que acordou hoje rico. Ah, você acordou rico hoje? Eu acordei rica, gente. De vida, viu? De saúde. Que você tenha aí um dia abençoadíssimo, tá? Você que tá em casa aí, você que tá no seu trabalho, trabalhando fora de casa, aí no seu escritório, no seu comércio. Você também que tá ouvindo a Rádio Pontal FM no seu automóvel, tá? Você é motorista de aplicativo, muito bom dia, um bom trabalho para todos vocês. Onde quer que você esteja ouvindo a Pontal FM, seja na sintonia 91.5 ou através do aplicativo Pontal FM ou site pontalfm.com.br. Amores, hoje é quinta-feira, hein? Quintou! 27 de agosto do ano 2026, a lua no céu é cheia e o signo do mês é Virgem.
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0: 27 de agosto, quintou hoje, minha gente, é dia do psicólogo, essa data que homenageia aos profissionais da saúde mental. Ela marca o dia em que a profissão foi regulamentada no Brasil, lá no ano de 1962, por meio da sanção da lei número 4.119, pelo presidente João Goulart. Hoje também é dia do corretor de imóveis, data que celebra os profissionais responsáveis pela intermediação de transações imobiliárias, tá? Ela foi escolhida em referência à data de publicação da lei número 4.116, de 27 de agosto de 1962, que regulamentou aí a profissão de corretor de imóveis no país. Parabéns aí aos corretores de imóveis, tá, gente? Corretores de imóveis, aqui o nosso carinho. E, claro, parabéns bem especial também para os psicólogos, né? Um feliz dia.

0: falamos da importância, né, da saúde mental. E você aí, psicólogo, que você continue, né, com a sua dedicação para estar sempre cuidando aí da nossa saúde mental, tá bem? Agradecemos aí a todos os profissionais que dedicam, né, a essa profissão e contribuindo para melhorar a saúde mental de cada um de nós. Vocês são necessários, são essenciais demais! Bom dia, Pontal. Daqui a pouco destaca as previsões astrais. De hora em hora tem notícias. A mensagem positiva já eu também vou trazer aqui para você refletir junto comigo. Muita música boa. Hoje quintou, você sabe que quinta-feira é dia de TBT musical, tá? O Bom Dia Pontal também no final do programa tem mensagem de otimismo. Tudo isso e muito mais agora neste lindo dia. E a Deus sempre toda a nossa gratidão por mais essa oportunidade de estarmos juntos por aqui. 8h38 e o nosso Bom Dia Pontal começando super bem, já trazendo música boa pra gente curtir aqui com João Neto e Frederico. Ouvida!
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0: Na Pontal 8h43, brinda e o sucesso com o grupo Menos é Mais. E João Neto e Frederico, também aqui na nossa manhã com a música Ouvida. E assim, seguindo com o nosso Bom Dia Pontal, é agora, meus amores, destacando a nossa mensagem positiva.
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0: Nossa mensagem de hoje diz assim, ó, tanto faz. Não é a distância que separa as pessoas, é o tanto faz. É, o tô aqui, mas não tô nem aí. É o silêncio carregado de ausência, é a falta da presença real, mesmo quando se está por perto. É o, ah, eu sou assim mesmo, que não muda nunca, né? É um orgulho que pesa mais que o vínculo. É o comodismo que vai matando tudo aos poucos, sem barulho, mas com precisão. Distância não é só faísca. Distância é quando alguém deixa de perguntar como você está. Distância é quando te veem chorando e passam direto. É quando te procuram só quando precisam. E somem quando é você quem precisa. É quando você sente que está falando com uma parede, enquanto implora por afeto. Amizades, amores, acabam assim. Famílias se quebram assim. Relações profundas se esvaziam quando alguém para de tentar. E é pior ainda quando o outro nem percebe que você tem chorado por dentro. Não é a distância que separa as pessoas. É quando tudo o que você viveu juntos vai se tornando invisível. Não é a distância geográfica que afasta. É o tanto faz. É a falta de cuidado. É o egoísmo travestido de jeito de ser. É a falta de empatia. O não se colocar no lugar do outro. É o achar que a relação se sustenta sozinha, sem reciprocidade, sem verdade. E isso serve, é para todos nós, viu? Porque às vezes, somos nós que estamos ao lado, mas ausentes. Às vezes somos nós que nos acomodamos, que paramos de perguntar, de cuidar, de elogiar, de estender a mão, de estar mais presentes. E aí, meus amores, sem perceber, nos tornamos o tanto faz na vida de alguém que antes confiava na gente de olhos fechados. Ei, amizades, amores, negócios, estudos. Relacionamento nenhum sobrevive à indiferença, tá? Portanto, seja presente. Seja inteiro, seja aquela pessoa que se importa de verdade, não por obrigação, mas por escolha. Quem ama, quem valoriza, quem quer bem, não deixa o outro carregar tudo sozinho não, hein? Não ignora. Ei moço, ei moça, não finja que está tudo bem quando não está. Cuidar é a forma mais bonita de amar. E o tanto faz é a forma mais silenciosa de perder alguém que ainda estava ali. Tá? Espero que você tenha gostado dessa nossa mensagem, que ela tenha chegado até você, que você tenha recebido essa mensagem hoje com o coração aberto. Tá bom, meus amores? E para completar essa mensagem, vamos ouvir música, tá? Aqui na nossa manhã tem Cássia Eller, O Segundo Sol. Mas antes eu quero falar um negócio para você. Aquele lembrete de todos os dias, porque eu tô aqui todo dia para te lembrar também o seguinte. Que tudo passa e vai ficar tudo bem.

Pontal tá legal, meus amores, que linda música! E Cássia Eller, o Segundo Sol, lindo sucesso, hoje dia de TBT, né? E essa música super combina, a Cássia Eller, o Segundo Sol. Essa música do ano de 99, minha gente. Nos anos 90. É uma das músicas mais famosas aí da carreira da Cássia Eller. Faltando 7 minutos para as 9 horas da manhã. E o nosso Bom Dia Pontal segue ao vivo com você, interagindo também aqui no nosso WhatsApp da Pontal, que tá super liberado. E cadê o meu bom dia aqui? Já mandou aqui o meu bom dia, em moço, em moça. Tá ouvindo aí o nosso Bom Dia Pontal, a Rádio Pontal FM, de onde? Qual lugar da cidade, qual bairro da nossa região também? Você que tá aí na internet, vem falar comigo aqui também no nosso WhatsApp, tá? Tá ouvindo aí em qual cidade também, qual estado? Aqui o nosso Bom Dia Pontal, desejando sempre para você um dia abençoadíssimo, com a sua fé aí sempre renovada e com aquela coragem que você precisa para estar vencendo mais um dia hoje, tá? 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Aqui na nossa manhã, eu perguntei de onde você está ouvindo o nosso Bom Dia Pontal, né? Manda seu bom dia aqui para mim também no nosso WhatsApp e a turma começa a mandar aqui, né, a sua mensagem de bom dia. Bom dia, minha linda, já tô aqui com você, que Deus abençoe sua vida sempre, que seja assim sempre também, alegre com o seu público que te admira muito. Oh, que mensagem mais

0: seu bom dia. Aí em Julião, abraço bem especial para todos vocês. Quem mais tá comigo neste dia lindo? Ô Durval, o querido amigo Durval, Durval Pedreiro, como é que tá, Durval? Tudo bom? Já mandou foto, inclusive, adoro receber essas fotos, vídeos do radinho aí de vocês. Ó, Durval, já mandou a foto aqui do seu rádio, né? Tô ali sentada no balcãozinho, ali. Durval deve estar trabalhando, né, Durval? Tô aí acompanhando Durval na labuta, né, Durval? Abraço, meu querido. Deus abençoe o seu dia com um bom trabalho. A Diele Silva. Ô, Di, bom dia pra você. Seja bem-vindo ao nosso Bom Dia Pontal. Quem mais aqui? Ó, o Reinilson da Várzea da Cruz, município de Feira da Mata. Um abraço, Reinilson, pra você. Todos em Várzea da Cruz, né? O pessoal de Feira da Mata também. É, sintonizando a Rádio Pontal FM. Bom dia, Tassi. É a Gisele do bairro São João, sempre na escuta. Linda mensagem, hein? Tenha um ótimo dia abençoado. Amém. Todos nós, Tassi. Obrigada, meu bem. Abraços aí para todos do bairro São João, ouvindo Bom Dia Pontal. Quem chegou por aqui também no nosso WhatsApp Pontal, com o seu bom dia, diz assim: tô te ouvindo aqui na Fazenda Morro da Areia, perto da Feirinha Santa Luzia. O radinho tá em cima da mesa. Deixa eu abrir essa foto. Ê, tô mesmo, tô lá em cima da mesa. Tô quietinha aí, só conversando com você, viu? A Tereza, é a Tereza Moreira. Um abraço, Tereza. Obrigada, minha amiga. A Heroína Fernandes também tá sintonizada na Pontal. E agora, vamos conferir as previsões astrais.
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0: Muito bem, as primeiras previsões no ar.
1: Confira as previsões para Áries, Touro e Gêmeos.
0: Arianos e arianas, bom dia, bom dia. Tudo que os astros dizem para vocês hoje, você acompanha agora. Quintou e os astros prometem um dia pontuado por bem-estar. O Sol vai fechar parceria com Mercúrio e garante que o período será de boas energias. Hoje não vai faltar disposição e você tem mais é que explorar aí sua vitalidade física e mental. Inteligência, versatilidade e determinação serão seus trunfos para se destacar e muitas coisas podem ser agilizadas até o meio da tarde. Não perca seu tempo e aproveite para correr atrás dos seus ideais. A lua entra em seu inferno astral à tardinha e pode deixar o seu jeito mais inibido na paquera. Laranja é a cor do dia, 55, 46 e 37 são os números da sorte. Alô, você do signo de Touro. Se depender do céu, você vai quintar aí de braços dados com a sorte e pode tirar a barriga da miséria em matéria de dinheiro. Contará com ideias e iniciativas mais inspiradas e criativas para estar incrementando seus ganhos. Sem falar que pode levar algo em premiação ou loteria. Sol e Mercúrio vão somar forças em seu paraíso e prometem um período redondinho no trabalho. Seus talentos e competências vão brilhar ainda mais. E de quebra, você vai esbanjar energia na saúde. Na sedução, você vai estar tinindo nesta quinta e os astros garantem que seu destino é fazer sucesso na pista. A cor do dia, segundo a astrologia, é amarelo e os números para hoje, 48, 21 e 18. Oiê, bom dia para você do signo de Gêmeos e o que os astros dizem para vocês hoje. Nesta quinta, o clima é de grande interação com os parentes e nada deve atrapalhar a harmonia com seus queridos. Sol e Mercúrio garantem que as coisas vão fluir do jeito que você espera em seu lar. De quebra, amizades antigas podem voltar à ativa e proporcionar alegrias. A Lua, ela aponta novos horizontes na vida profissional e a chance de começar algo promissor. Se quer mudar de emprego ou se você está em busca de uma vaga, fique de antena ligada, porque pode pintar oportunidade de trabalho em outra empresa ou cidade, tá? Se está na pista, pode pintar encontro ou reencontro com alguém que combina com você. Números para hoje, 60, 53 e 32 e a cor do dia é lilás, ok, Gêmeos? Amores, daqui a pouco tem mais previsões astrais aqui na nossa manhã, tá bem? E já já tem para você conferir também no nosso Bom Dia Pontal, a primeira edição do Pontal Notícias, porque aqui você fica muito bem informado. 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
6: Pontal Notícias, vamos conferindo informações na nossa manhã. A primeira edição no ar. Discord será responsabilizado por desrespeitar ECA digital. A plataforma poderá pagar indenização por danos morais e coletivos. Pedro Lacerda, repórter, traz todas as informações.
7: A plataforma Discord será responsabilizada judicialmente por desrespeitar o Estatuto da Criança e do Adolescente digital e poderá pagar uma indenização por danos morais e coletivos. A ação foi ajuizada nesta quarta-feira pela AGU, a Advocacia Geral da União, contra o aplicativo de comunicação por voz, vídeo e texto, muito popular entre jogadores de games online e adolescentes no Brasil. O pedido feito à Justiça Federal em Brasília é para que a plataforma seja obrigada a se adequar ao ECA digital e pague indenização de R$500 milhões por danos morais coletivos, o equivalente a R$50 milhões para cada uma das 10 infrações que a AGU diz ter identificado. O ministro da Justiça, Wellington César Lima, classificou a medida como uma resposta do Estado brasileiro diante de crimes que atingem, sobretudo, crianças e adolescentes.
8: Coibir práticas de automutilação, de induzimento, instigação, auxílio ao suicídio, de crueldade aos animais, dentre muitas outras, atingindo, sobretudo, segmentos como as crianças e os adolescentes.
7: A ação é um desdobramento da Operação Lívia, deflagrada no início do mês, para apurar o caso de uma adolescente induzida a se automutilar durante uma transmissão ao vivo no aplicativo. O governo chegou a negociar por 2 semanas um termo de ajustamento de conduta com o Discord, mas a empresa recuou da assinatura na última reunião, na segunda-feira. O advogado-geral da União, Jorge Messias, disse que o Brasil não vai permitir que empresas de mídia digital desrespeitem as regras para esse tipo de plataforma.
9: Nós não podemos tolerar que verdadeiras cracolândias digitais sejam criadas no ambiente virtual brasileiro. E esta ação representa que a tolerância do Estado brasileiro é zero para esse tipo de prática. Todas as empresas que queiram participar do ambiente digital brasileiro são bem-vindas, mas devem cumprir integralmente a legislação brasileira.
7: Entre os pedidos da AGU estão a verificação de idade dos usuários, a vinculação de contas de menores de 16 anos aos responsáveis e o corte em tempo real de transmissões com automutilação ou violência extrema. Um levantamento da Secretaria Nacional de Direitos Digitais mostra que, no caso investigado, nenhum desses mecanismos funcionou, como explicou o secretário nacional de Direitos Digitais, Vitor Oliveira Fernandes.
10: O uso da criptografia ponta a ponta, nesse caso, impediu que houvesse a detecção proativa desses conteúdos. A verificação de idade na plataforma também não funcionou. Se observou que a verificação de idade não existia nesse caso. Portanto, as crianças e adolescentes entraram nesse servidor apenas com a sua idade autodeclarada.
7: Segundo o governo, o caso não é isolado. Somente entre 2025 e 2026, a secretaria já produziu mais de 115 relatórios técnicos envolvendo o Discord em episódios de indução ao suicídio, automutilação e maus tratos a animais. A ação também se apoia em uma interpretação do Supremo Tribunal Federal de 2025 sobre a responsabilidade de plataformas por conteúdos de terceiros. Da Rádio Nacional em Brasília, Pedro Lacerda.
6: Obrigada, Pedro, pelas informações.
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0: Pontal tá legal aqui de volta, nossa manhã, nosso bom dia Pontal. E aí, como é que você tá, moço, moça, tudo bem por aí? Próxima edição do Pontal Notícias é a partir das 10 horas da manhã, tá? E agora vamos falar com o Ronaldo Santos, terapeuta. Falar de saúde, trazer dica importante para você, falar de nova mistura líquido. 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
0: 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Fica ali pertinho da Eletromóveis Carinhanha, tá, meus amores? 9:16, aqui no nosso Bom Dia Pontal. Um abraço pra tia Lurdinha. Bom dia, tia Lurdinha. Tá aí conectada e mandou pra cá o bom dia, né? Tá conectada lá em São Paulo e trabalhando e sempre na companhia da Rádio Pontal FM. A gente fica muito contente. Oi, Fátima. Bom dia, Fátima. Tudo bom, Fátima? A Fátima aí em Julião, sempre também ligada aqui na nossa manhã, mandou a foto aqui do som. Deixa eu abrir aqui a foto do rádio. Ai, que maravilha, Fátima. A Fátima colocou até um paninho ali, ó, pra mim, né, Fátima? Sentar, ficar lá na casa dela. Só conversando, só batendo papo aí, né, Fátima? Obrigada, viu, por me receber aí na sua casa.
2: Bom dia, bom dia. Você mora no nosso coração e não paga aluguel.
0: Ai, que maravilha.
2: Você já mora na minha cozinha.
0: Ah, é na cozinha.
2: Tarciana. Aí é das 5 até 1 hora da tarde.
0: Beleza.
2: Olha aí, ligado. Ouvindo seu programa.
0: Ô, Fátima, que ótimo. Eita. Adorei, viu? Adorei conhecer onde...

todos os dias, aí na casa de vocês, no trabalho, enfim, onde você vai aí, me leva junto. Bom dia, vai chegando pra me fazer companhia. Raimunda de Barrinha, ô Raimunda, cheguei Raimunda. Já tô junto com você também, lhe fazendo companhia nesta manhã linda. Meus amores, e aqui vamos trazer sucesso agora. Hoje é quinta-feira, dia de TBT musical. Eu tenho preparado aqui um TBTzão daqueles, viu? Você conhece a cantora Kátia? Então, a Kátia Garcia Oliveira. Ela ficou famosa pelo enorme sucesso da música Lembranças, que foi lançada em 1979. Ela lançou aí o seu primeiro álbum, impulsionada pela canção que vamos ouvir, Lembranças, que foi um presente de Roberto Carlos em parceria com Erasmo Carlos. E essa música e essa faixa, ela vendeu mais de 1 milhão de cópias e liderou as paradas de sucesso por 6 meses. A Kátia, ela esteve no auge, né, nos anos 80. E aqui, vamos ouvir essa linda canção Lembranças? Então aumenta o volume do rádio aí, porque tá na Pontal, tá legal.

0: Senhor Muniz, você escolhe a música aí, tô aqui te ouvindo. Aí de Edivânia, bom dia para você e para todos que estão ouvindo o Bom Dia Pontal aí no Salobro, ok? Um dia abençoadíssimo para todos vocês. 10h21 na Pontal.
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0: Tem Thiago Jonathan, coração blindado. Tá na Pontal, tá legal.

tá na Pontal, tá legal. Daniel e amigos, estou apaixonado aqui no nosso Bom Dia Pontal. Você pediu e já curtiu. E hora de trazer intervalo. Volto na sequência com muito mais. 10h32.

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2: 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Tá na Pontal, tá legal, amores. O nosso bom dia Pontal por aqui. 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
2: E no Bom Dia, Pontal, tem você participando no nosso WhatsApp. Vamos conferindo. Solta o áudio.
3: Bom dia, Tassiana. Aqui é Jaine, da Fazenda Govir, município de Coribe.
2: Bem-vinda.
3: Mandar um alô pra minha mãe lá na Fazenda Murrão. Graciete, minha irmã Iris, meu padrasto Adolfo. Seu irmão Quinca. Pra minha amiga Floraci. Seu esposo Antônio. Pra Vera no Pouso Alto. Pra minha amiga Corrinha aqui na Varginha. Pra Silvia, pra Dona Naninha, pra Janete, pra Mara, pra todos que estão ligadinhos na Pontal. Quero mandar um alô também pra Zélia, aí em Carinhanha, pros seus filhos Alisson, Alex e Alessandro. E quero ouvir Léo Magalhães, as mais antigas. Pode passar qualquer uma das mais antigas. Tá na Pontal, tá legal. Bom dia, Tassiana.
2: Bom dia, maravilhosa. Obrigada, viu? Beijão pra todos aí que estão ouvindo o Bom Dia Pontal no Govi. Pessoal aí da Fazenda Morrão também. Abraço muito especial a vocês. Mais áudio.
4: Bom dia, minha querida.
2: Dia.
4: Tudo bem?
2: Tudo bem, tá? Meu amor. E você?
4: Pouso Alto.
2: E aí, Verinha?
4: Se possível, tá? Se roda aí pra mim a música da banda Deja Vu. Eu ofereço para vocês da rádio, minha filhinha Daiane, que tá lá em Goiânia, de ouvindo através do aplicativo, meu esposo Eduardo, que tá lá em Goiânia, de ouvindo através do aplicativo também, minha mãe Francilina, aqui no Pouso Alto, meu pai Geraldo, minha irmã Floraci, minha cunhada Zanja, meu irmão Cidelcino, meu sobrinho Kaique Rico, para com Madre Luz, com o pai Antônio Marcos, para todos os ouvintes aqui de Pouso Alto, os ouvintes lá em Macambira, para minha amiga Giovânia, Jus Basil e família lá em Descoberto, para a Vânia com o esposo dela, família. Eu ofereço para a Bia de Calu com o esposo dela, família. E para todos os ouvintes que estiver ouvindo, um bom dia, está na Pontal, está legal.
2: Muito bom, obrigada Verinha pela participação. Um abraço a todos vocês aí em Pouso Alto. Quem mais fala comigo neste dia lindo? Cadê aqui? Solta a voz, fala comigo, vai.
5: Tarciana Lopes já chegou.
2: Uhul, tô
5: bom
2: aqui.
5: Dia, meu povo.
2: Ai, que legal.
5: Bom dia, meu Deus. E Deus te abençoa com muita alegria. Bom dia, meu povo. Bom dia, as amigas.
2: Arrasou,
5: e ela já chegou.
2: Uhul.
5: Bom dia, meu povo. Uhul. Bom dia, minha gatinha.
2: Bom dia, maravilhosa.
5: Tudo de bom pra você.
2: Peraí. Amei, amei esse áudio seu aqui. Ai, que eu tô chique. Ai, ganhei até musiquinha aqui.
5: Deus te abençoe, Deus te proteja.
2: Amém, todos
5: com muita
2: nós.
5: Muita paz, muita saúde,
2: sempre,
5: muita alegria.
2: Sempre, sempre.
5: Para nossas amigas. Que é uma amiga de fé e confiança, vamos agradecer nosso Deus. Bom dia, meu povo. Pois é, minha filha. Fica com Deus, tudo de bom pra você. Alzira do Ramalho.
2: Oh,
5: dá um
2: Alzira.
5: Alô aí pra nós, o povo do Ramalho. É Inácio, meu marido, Corina, Lena Joaquim de Loura, Cotinha, Maria de Seu Valdemar, Guida, minha cunhada, Nega de Bia. Dá bom dia pra todos aí, viu? Tudo de bom pra você. Tá na Pontal, tá legal. Não esquece, não.
2: Tá ok,
5: eu sei que agora
2: amor.
5: Você ainda tá em começo, mas mais tarde você fala.
2: Oh,
5: bom dia, meu povo.
2: Pronto,
5: pra todos,
2: bom dia. Que maravilha.
5: Eita, tá. Essa música boliu em muitas coisas que tinha.
2: Ah.
5: Muitas coisas antigas que gente já assistiu. Oh, Deus, só Jesus. Pra fazer a gente lembrar de tanta coisa boa.
2: Muito bom,
5: oh,
2: né?
5: Voz, olha a voz dessa menina, moço, dessa cantora.
2: Ei.
5: Eu só tenho que agradecer nosso Deus nessa rádio nossa. Só vai coisa linda, só vai coisa boa. Oh, abençoada
2: isso.
5: Por Deus.
2: Amém.
5: Essa voz aí me aboliu de muita coisa na minha cabeça.
2: Oh,
5: minha cabeça ficou assim, ó.
2: Foi mesmo.
5: Parece que é uma água fria dentro da cabeça de tanta lembrança boa que já passou. Que Deus acompanhe essa cantora e acompanhe você, minha filha. Que Deus abençoe muito. Sunta aí, que voz linda. Oh, voz de abalar, corteada das veias. Alzira do Ramalho, tá na Pontal, tá legal.
2: Ei, Alzira! Eita, adorei, Alzira. Ó, Deus abençoe sua família, viu, Alzira? Muito obrigada por esse áudio, assim, que me deu muita alegria nesse momento também, viu, Alzira? Eita, e aqui é essa troca de energia, né? A gente envia energia boa, a gente recebe energia boa e assim a gente segue durante toda a nossa manhã, porque a minha missão aqui é deixar o dia de vocês assim mais leve, mais alegre, mais feliz, tá, Alzira? Abração a todos aí em Ramalho. Alô, seu Aldemar, bom dia, seu Aldemar. Alô, dona Helena, bom dia também, minha querida. Pessoal de Ramalho sempre aí ligados aqui na Pontal FM.
6: Bom dia, Tarciana.
2: Bom dia.
6: Tarci, passa aí pra mim uma música aí com Zezé de Camargo, Luciano, Flores em Vida. E eu ofereço para todos que estão na escuta lá na Fazenda Morro. Para meu tio Jorge, minha tia Neide, meus primos. E ofereço também para todos que estão na escuta lá na Pizzaria Fernandes, lá no Angico. Tá na Pontal, tá legal, tá sensacional.
2: Muito bom. Aqui na nossa manhã, bom dia, minha linda. Manda um alô aí pra nós na Agrovila 23. Marcinho da Borracharia e seu Joaquim estão na escuta. Mandou o vídeo, ó.
7: Na saúde.
2: Ó aí, gente, ó. Que maravilha, lá na borracharia do amigo Marcinho, na Agrovila 23, um abraço, bom trabalho aí, meu querido. Ah, eu fico contente também quando vocês mandam vídeo, né, manda vídeo, manda foto do rádio, eu fico bem contente também. Ó, eu acabo postando também lá no meu Instagram, viu, gente? É, no Instagram, você que não segue ainda, segue lá. É, Tarciana da Rádio, procura lá Tarciana Lopes, né, tem o Instagram também da Rádio Pontal FM, se você não segue, vai lá seguir, tá bom? Tarciana, que é Maria Eduarda, do Jacaré, quero oferecer música do Guilherme Silva para os meus pais, Maísa e Léo, para minha irmã Melissa e meu irmão João Vitor. 10h52. Você que pediu aí o sucesso com Ceia Muniz, vai curtir agora.
8: Tá legal!
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0: Tá na Pontal, tá legal, você pediu e já curtiu. Banda Deja Vu. E também teve na sequência do ouvinte, sequência musical, Léo Magalhães e também Ceia Muniz. Intervalo e volto em alguns minutos trazendo a mais uma edição do Pontal Notícias, você bem informado. Mais música e você falando comigo também no zap da Pontal. 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
0: Pontal Notícias, vamos conferindo informações na nossa manhã. Mais uma edição no ar. TSE e Google lançam ferramenta contra deepfakes de candidatos. O recurso dentro do YouTube vai detectar alteração do rosto por IA, tá bom? Priscila Mazenotti que traz essas informações.
15: De olho no deepfake e no mau uso da inteligência artificial, o Tribunal Superior Eleitoral lançou, em parceria com o Google, uma ferramenta que vai ajudar o candidato e o criador de conteúdo a saber se a imagem, se o rosto dele foi alterado por IA. É uma ferramenta do YouTube que se chama Detecção por Semelhanças do YouTube. Como é que faz? Primeiro, claro, é preciso ter mais de 18 anos e ter uma conta no YouTube. É só acessar o YouTube Studio. Ali tem uma parte de detecção de conteúdo. Você clica na parte de semelhanças, concorda com o uso da biometria e manda um vídeo ou uma selfie. Isso para o aplicativo criar um registro do seu rosto e poder rastrear possíveis usos da imagem dele. O resultado sai em 2 dias e a pessoa recebe um alerta. Depois disso, pode pedir a remoção do conteúdo, se necessário. Da Rádio Nacional em Brasília, Priscila Mazenotti.
0: Obrigada, Priscila, pelas informações.
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0: Pontal FM, 11 horas 10 minutos e outras edições do Pontal Notícias no Boa Tarde Pontal. Você vai acompanhar com Mário Sérgio. E claro que ao meio-dia tem Jornal da Pontal, a informação levada para você com muita responsabilidade.
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0: Lindo dia para mim e para você também.
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0: Na Pontal, tá legal. Aqui na última hora do nosso programa, claro, ao meio-dia, o Jornal da Pontal é comandado por Jota Pinheiro e David Porto, ok, meus amores? E juntos, nesta quinta-feira, 27 de agosto de 2026, até o meio-dia, com muita alegria, né, em saber que você tá aí ouvindo e participando aqui comigo no nosso WhatsApp da Pontal. 3485-2041. Um dia maravilhoso, amanhã maravilhosa, né, para você que tá ouvindo o Bom Dia Pontal nesta quinta-feira, tá bom? Tô aqui todas as manhãs para lembrar para você o seguinte, que tudo passa e vai ficar tudo bem, tá, amores? 11:12 no oferecimento, o nosso Bom Dia Pontal, Edmar Construções, você aí. 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Um detalhe a mais. 11h16. 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
0: Você ouve e você participa através do áudio aqui no nosso WhatsApp, através da mensagem de texto também. De repente você tem aquela vergonha de mandar áudio, né? E escreve uma mensagem de texto aqui para nós também, que vamos ler aqui a sua mensagem.
17: Oi, tá. Bom dia aí. Santa Palenque, Cleuzinho do Arlinho.
0: Oi, Cleuzinha.
17: Tô passando por aí pra mim saber como é que você está.
0: Eu estou bem, meu amor. E você?
17: Tá tudo bem, tá. Graças a um bom Deus. E então, tchau, tá. Eu tô mandando essa mensagem pra você. Mandou saber como você está.
0: Muito obrigada, viu,
17: então,
0: por perguntar.
17: Com Deus.
0: Ah, que maravilhosa.
17: Você aí. E então, tchau. E com Deus. Deus proteja você aí. Deus dá muitos anos de vida, saúde, paz e alegria. de paz para você. E um bom trabalho para você, muita felicidade para você. Tchau, tchau. Fique com Deus.
0: Obrigada. É Cleuzinha, bom dia, viu, Cleuzinha? Obrigada por esse áudio e um abraço a todos de Barrinha.
18: Com a música de Amado Batista de Fonseca, tá? Aí, pra Adão, viu, Adão do Bar, aquele cara bravo. Pra Silene, pra Kelinha, pra Marquinhos, pra Luquinha, os dois irmãos meus, pra avó, a Jéssica, pra minha mãe que tá de Minas, lá Maria, o transportal tá legal.
0: Bacana, beijão pra vocês aí em Canabrava, obrigada pela audiência, Canabrava Malhada. Por falar em Canabrava Malhada, um abraço pro Ravi. Ô Ravi, bom dia, meu queridinho. Um abraço pra você, pra sua mamãe Mariana e também pra sua vovó, a Dona Maria, viu? Beijo, meus queridos. E um abraço também pro seu João de Ia, aí em Canabrava. E por falar nisso, ó, vamos ouvir um áudio aqui? Solta o áudio
19: aí. Bom dia, Tassiana.
0: Dia.
19: Tô falando aqui, a Aninha de São João.
0: Oi,
19: tô aqui em Brasília.
0: Já tá em Brasília?
19: Tá sendo carinha aí. Eu fui na rádio, mas você já tinha saído da...
0: Ah, que pena.
19: Da rádio, aí tinha ido embora. Hein, Tassiana, eu quero que você mande um alô aí pra meu pai de um dia, já tá aí assistindo a rádio aí, né? Um alô pra Bela, minha irmãzinha, Deus abençoe ela, muito obrigada por tudo que ela fez por nós e tá fazendo pelo meu filho também, que meu filho tá aí em Canabrava, né? Então eu quero mandar um alô também pra Mazinho, que é meu irmão, que também me deu uma força muito grande, ele e Darlene, que Deus abençoe eles, né? Que Deus dá saúde pra ele poder lutar, trabalhar, né?
0: Uhum.
19: E mandar um alô também pra Preta de Maria de Vinu, Mardeia e os filhos, que receberam nós na casa deles com muito prazer, alegria, viu? E um alô também pra todo o povo de Canabrava, toda a galera de Canabrava, uhum. Principalmente pra você, tá?
0: Obrigada.
19: O Pontal tá legal.
0: Muito
19: um
0: bom.
19: Um abraço. Passa aí uma música aí, mais Batista aí, Folha Seca. Falei assim pra toda a galera de Canabrava aí. Fala com o pai, nós estamos bem, viu? Graças a Deus. Logo, logo nós estamos indo aí de novo, tá bom?
0: Ok, um abraço, minha querida. Obrigada pelo áudio. E mais uma vez, um abraço aí pro seu João de Ia.
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0: bairro São Francisco e todos que estiver ouvindo.
1: Fui. Maravilha! Oh,
0: tchau, princesa.
1: Volta,
0: até uma
1: ida.
0: Quinta-feira. Quintou. Uhul. Valeu!
1: Só um abraço. Ô, Aida, muito bom. Obrigada, viu, Aida, pela sua participação aqui, meu bem. E é isso, Aida, né? Cê, quem tiver aí, ó, tristinha, acordou assim hoje.

0: Chiquinho, para Gui, para Dona Maria em família, João Paulo, Ana Luísa, para minha amiga Marilene Santo família, para minha amiga Isaura em família, para minha tia Bia em família, para minha tia Cristiana em família, para minha prima Merim em família, para minha prima Alcilene em família, para minha prima Fabiana em família, para minha amiga Auricélia em família, para minha amiga Dulce em família, para minha comadinha em família, para minha amiga Dona Dalcinha em família, para minha amiga Lina em família, para Sandro Vaqueiro em família, para Marota em família, para Valdelice, Eric Cailano, para Noidinha, Lamar, esposo dela e Suzela, para todos meus sobrinhos, para todos na escuta, para você estar na Pontal, tá legal.
1: Muito obrigada, Cris, pela sua participação, um abraço pro Carlinhos aí, também o seu esposo, Carlinhos do Peixe, Carlinhos do Pão, bom dia, viu, meus amigos? Aqui no nosso Bom Dia Pontal, a Cris Lani também mandou um vídeo aqui, deixa eu abrir, cadê aqui? Pronto. Deixa eu abrir esse vídeo aqui, tá me ouvindo? Onde é que eu tô na casa da Cris Lani? Deixa eu olhar aqui.
0: E para desejar um excelente dia, uma ótima quinta-feira maravilhosa, abençoada para todos vocês. Bem, eu e minha família estamos bem. Minha
1: do rádio. Eu aqui, peraí.
0: Escutando Tassiana Lopes.
1: Ó, oh, gente.
0: A princesinha do rádio.
1: Arrumou um cantinho lá pra mim, ó. Ai, que linda. Obrigada,
0: um
1: viu?
0: Bom dia. Deus abençoe a todos.
1: Amém. Valeu. A Cris Lani mandou, ó, arrumou um cantinho pra mim na casa dela também. Eita, que beleza. Obrigada, viu, meu amor? 11:23 no som da Pontal, tem Amado Batista? Tá na Pontal.

0: Fala, Pontal, tá legal? Amado Batista, Folha Seca, você pediu e curtiu aqui na nossa manhã, tá? Vamos ouvir mais áudio aqui no Bom Dia Pontal, solta a voz e fala comigo.
1: Bom dia, Tatiana, passa uma música aí pra Joaquim de Less. Vai inteirar na manhã, passa uma música pra ele aí.
2: Que é Daniel.
1: 61 anos, que é Daniel do Monte Reis. Joaquim do Monte Reis aqui. Passa a música aí de Guilherme Silva pra ele, música nova. Bom dia, Tatiana. Aqui é o Lucas Moreira de Monte Rei.
0: Fala, Lucas.
1: A música Felicir, essa música pra meu amigo Daniel de Monte Rei. É a música Guilherme Silva. Tá na Pontal, tá legal.
0: Aê! A turma de Monte Rei sintonizado na Pontal. Que coisa boa, meninos. Bom dia pra vocês aí, todo mundo que tá ouvindo em Monte Rei. O Bom Dia Pontal. Alô, Leci, parabéns. Amanhã é seu aniversário, então já antecipo aqui, ó, as felicitações. E a você também que tá fazendo mais um ano de vida hoje, ó, muita felicidade, tudo de bom, saúde, paz, porque o resto a gente corre atrás. A gente tendo saúde, o resto, né, a gente manda ver.
3: Bom dia, Tassiana, aqui é Marlia.
0: Oi, Marlia. Gostaria
3: de oferecer a música com Amado Batista, da Mais Antigas. Oferecer para minha filha Josimária, pra Marilene Santo, Elivânia. Eu moro na Rua Pará, do bairro São João. Vai para você também, para Danda, seu primo, para minha filha, meus netos, minha sobrinha, meus irmãos, meus familiares lá no Porto Agrário, familiares de Malhada, familiares aqui, para todas as minhas colegas que foram pequenas, viva a vida, para minhas vizinhas Dora, Fátima, minha agente de saúde, Eva de Eloy. Vou mandar também para Dona Madalena, mãe de Eva de Eloy, e para todos que estão na escuta, principalmente você, desde Porto, Jota Pinheiro, Mário, que eu não posso esquecer, e os demais que trabalham aí na rádio. Passa aí, Tassiana, que eu tô na escuta.
0: Ok, um abraço, Marli, obrigada pela participação. Você aí no bairro São Francisco, em sintonia com a Pontal, toda a nossa gratidão pelo carinho.
4: Bom dia, Tassiana, que é Andrezinho bonitinho de carinho.
0: Fala, coração.
4: Estou feliz que eu recebi certificado, né, da pessoa deficiente que eu vou cuidar. Quero agradecer Maria da Câmara.
0: Você me mandou aqui, é certificado de cuidador de idosos, não é isso, Andrezinho? Parabéns, viu, meu amor? Fez o curso, né, Dé?
4: Me ajuda, né? A pessoa maravilhosa, quero mandar alô pra ela, pras meninas aqui da Câmara e pra todos. Especial hoje pra Maria, só pra Maria, e coloca a Maria, passa na frente, pra Deus abençoar ela, cada dia mais e mais. E quero pedir oração também pra meu amigo, que é o esposo de Marinalva, né, que tá no UTI, todos orar pro ele. Carlão, viu? Quer pedir oração pra ele. E quer mandar pra Nelly também, minha amiga, e pro Matheus. Tá na Pontal, tá legal.
0: Maravilha, Dé. Obrigada, viu? 11 horas 29 minutos, tem Guilherme Silva. Você pediu e vai ouvir.
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0: A música Se Lembra.

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13: 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Agora 11:41, Bom Dia Pontal, também no oferecimento muito especial.
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13: Tudo certo aqui no Bom Dia Pontal, com a participação do nosso ouvinte através do nosso WhatsApp 3485-2041, onde você participa aqui no nosso programa Vamos ouvir áudio.
15: Oi, meus amores, bom dia. Um beijo no coração de cada um de vocês, meu povo querido. Oi, Tassi, sua linda, bom dia, minha princesa. Eu sou a Marilene Santos. Tassi, passa essa música aí pra me ouvir com meu ídolo maravilhoso, Júlio Nascimento, locutora. E dedico pra você, com amor e carinho, pelo carinho que você tem com a minha pessoa. Obrigado, minha linda! E pra todo esse povão maravilhoso que curta a música do meu ídolo maravilhoso, Júlio Nascimento, locutora.
13: Eita, que nós vamos ouvir. Vou pedir pra produção inserir aqui na programação de automoção da rádio, tá bom? Portanto, hoje não dá pra não dá tempo mais pra inserir, pra tá passando, mas eu vou, amanhã nós vamos curtir esse som aqui, viu? Muito obrigada, minha amiga. Marcos de Yuyu, tá ligado na Pontal, bom dia, Marcos. A Rayane tá lá em Cabacinhas também, com o som ligado na Pontal, mandando um alô pros seus familiares e amigos em Ouro Verde. Ouro Verde, município de Juvenília. Também pra todos de Cabacinhas, e manda a música do Eduardo Costa. Um abraço pra Dalvani, seu Dalva, bom dia, minha amiga, em Cabacinhas, o Lorisvaldo, e toda a sua família, e muitíssimo obrigada pela audiência aí em Cabacinhas, né? O seu João Miúdo, alô, seu João Miúdo, bom dia, dona Elisa, dona Nélia. Zilda, beijo pra Zilda, tá mandando um alô pra todos da comunidade de Pedrinhas. Ô, Zilda, beijo aí a essa turma que tá sintonizando a Rádio Pontal na comunidade de Pedrinhas. Tem mais áudio por aqui? Solta a voz
17: bom
13: e fala
17: dia,
13: comigo.
17: Tá.
13: Bom dia.
17: Tá aqui, tudo bem?
13: Graças
17: tudo bem.
13: A Deus, tudo
17: agora
13: ótimo.

0: Muito bom, mais um áudio, solta
1: dia,
0: a voz.
1: Tássia, aqui é Loura de Malhada. Passa
0: oi, Loura.
1: Música de Felipe Ferrari, a mina de fone, para meu filho Marlon Gabriel, minha irmã Luzinha, Sérgio Alves, e para todos que estão na escuta.
0: Muito bom, só não botei a música, minha amiga, viu? Vou ficar devendo para você. Uma excelente quinta-feira na presença do Senhor Jesus, Deus é bom todos os dias. Essa daqui foi pra Duaci. Agora a que mandou pra mim foi essa daqui, ó. Tô na escuta do programa, Tassi. Maria Lúcia de Barrinha, você tá aqui na minha cozinha. Deixa eu abrir o vídeo. Pera aí, deixa eu olhar onde é que eu tô. Eita! Que ótimo! Ô, Maria Lúcia, obrigada, viu? Por me colocar aí do seu ladinho, você cuidando das coisas aí na sua cozinha e eu aí, né, lhe fazendo companhia através do rádio. Que maravilha! A Líria de Alto Bonito. Bom dia, Líria. Tudo bom, Líria? Parabeniza minha cunhada, Fina. Deus abençoe grandemente a vida dela com muita saúde. Alô, Fina! Felicidades! Parabéns! Bom dia! Bom dia! Cadê aqui? Pronto. Oi, Tassiana, bom dia. Você tá aqui dentro da minha cozinha, eu preparando aquele almoço e te ouvindo todo dia. Você já é minha companheira em casa. Adoro! Deixa eu ver essa foto enquanto ela fala aqui no áudio.
2: Bom dia, Tassiana, aqui é Eunice da aldeia.
0: Ah, Eunice!
2: Quero pedir uma música de Zezé Camargo e Luciano, qualquer uma música dele. Quero oferecer pra Preta aí da aldeia, Maria, mais Adão, Eva, mais a família. E também oferecer pra Luzia e oferecer pra Luciene lá da Pingueira, Luciene e o marido dela, João. E pra todos que tá ouvindo essa rádio. E pra
0: bacana.
2: Você aí na rádio.
0: Muito obrigada, meu bem. Oh, coisa boa. Onde é que eu tô? Lá na cozinha. Da nossa ouvinte e fazendo companhia. Obrigada, viu? Tô confortável ali em cima do micro-ondas, não é isso? É um micro-ondas ou é um forninho? Ai, que maravilha! Muito bom saber onde é que eu fico na casa de vocês aí, viu?
3: Oi, tá. Aqui é Ana Júlia, moro na Avenida 16 e eu quero uma música, Tássia, da Ana Castela. Ofereço essa música para você e para a minha família e para todas as pessoas que estão na escuta.
0: Ah, que linda!
3: Um beijo, Tássia.
0: Um beijo.

0: Volta legal, Ana Castela Fronteira, aqui no nosso Bom Dia Pontal, chegando ao finalzinho, amores. Agradecendo sempre o carinho de todos vocês que tiram um minutinho do seu dia para mandar mensagem aqui, para bater aquele papo legal comigo, viu? Deixa eu atender aqui, dá tempo de atender mais uns dois áudios aqui? Vamos lá, atender esse aqui, ó. Solta o áudio aí, vai lá.
1: Bom dia, tá?
0: Bom dia.
1: Eu queria oferecer uma música de Silvano Salles para meu esposo João Rocha, para meus filhos, Josimara e meu genro Toninho de Serra do Ramalho, para Solange e o Edson, e os filhos dela, meus netos, para o Wendy e Ravi, para Dira, a sogra dela, e Nola, e No. Para Rodrigo e Ricardo e Maísa e Dedê e Minas, e para meus vizinhos que estiver na escuta, para ela e Vânia em família, para meus irmãos, para João Carlos, Silene, Adriele, Natan, para os meus sobrinhos Yara e Isabela e Samuel, minha cunhada Gena, Eugênia, e para todos que estiver na escuta, e para você, minha querida.
0: Obrigada.
1: Um bom dia para você e tudo de bom para você, viu?
0: Que assim seja. Muito bom, valeu, obrigada, viu, Fatinha? Abraço para você, pro João Rocha e para toda a sua família aí, tá bom? Deus abençoe sempre, muito obrigada pela amizade e pelo carinho. E aqui no nosso Bom Dia Pontal, já encerrando, trazendo nossa mensagem de hoje.
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0: Meus amores, o tempo de Deus tem propósito. Você olha para o relógio e vê atraso. Deus olha para o mesmo tempo e vê preparo. Cada dia que parece perdido está sendo usado por ele em precisão. Enquanto você espera, ele trabalha nos detalhes que você ainda não consegue ver, tá? Antes de dar a bênção, Deus, ele trata o seu caráter. Ele lida com as emoções que ninguém vê. Corrige aquilo que atrapalharia a tua vitória. Remove hábitos que sabotariam o que está por vir. Esse processo, meus amores, dói, mas edifica. Você sai dele bem mais forte, mais maduro, mais parecido com quem foi chamado a ser. Toda promessa, ela exige capacidade para ser sustentada. Deus não apressa esse preparo porque conhece o peso do que virá. Ele te capacita na espera para que você não desmorone na conquista. Ninguém sobe de nível sem antes aprender a sustentar o próprio peso. O que parece demora é, na verdade, engenharia divina, viu? Não desista no meio do processo, tá bom, moça? Tá bom, moço? Cada dia de felicidade te aproxima do que Deus já separou. O que Ele está construindo agora vai sustentar tudo que Ele vai te dar depois. Portanto, permaneça firme e confie no tempo dEle, tá? Essa mensagem que eu compartilho com você é do Júlio César. Espero que você tenha gostado e, claro, que você confie sempre no tempo, né? No tempo de Deus, tá, meus amores? Daqui a pouco, J. Pinheiro, David Porto, Jornal da Pontal, com muita credibilidade, a notícia levada até você. Tá na Pontal, tá legal? E que você nunca se esqueça que tudo passa e vai ficar tudo bem. Tchau, meus amores, até amanhã.

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0: Boa tarde, senhoras e senhores. Muito boa tarde. Estamos chegando com o nosso Jornal da Pontal. Quinta-feira, 27 de agosto, dia do psicólogo, dia do corretor de imóveis, dia do peão de boiadeiro. Boa tarde, David Porto.
1: Boa tarde, Pinheiro. Boa tarde, ouvintes da Rádio Pontal.
0: Ó, daqui a pouco vamos conversar, vamos ter um dedinho de prosa com o presidente da Colônia Z33, o Deir. Também com a gente aqui é Etervaldo Dias, da Colônia Z33, o tesoureiro. Vamos falar sobre uma ação de saúde que acontecerá agora no mês que vem. Uma ação aí que promete trazer um impacto muito positivo para a saúde dos pescadores e pescadoras. Você vai saber como será o atendimento, quais serão os atendimentos, onde e como fazer aí o agendamento. Então, pescadores e pescadoras, fiquem atentos aí. 12:09 no Jornal da Pontal, 12:09. Ó, daqui a pouco falaremos também. O programa é amplo, o programa é gigante. O programa traz diversos assuntos, diversas pautas. Fiscalização revela beliches quebrados e falta de estrutura em casa de apoio no norte de Minas Gerais. E também falaremos sobre uma ação do Conselho Tutelar que interveio ou intervém em caso reincidente de suspeita de maus tratos contra criança na cidade de Feira da Mata. Conselho Tutelar atuando também em Feira da Mata. E tem mais, Porto!
1: Sim, várias ocorrências que foram registradas na Polícia Civil de Malhada. A gente vai trazer aqui no programa, falar também sobre uma conscientização que precisa ser colocada no âmbito da Lei Maria da Penha, das agressões que vêm ocorrendo contra a mulher na região, e também falar sobre os números, né, do crime de exploração infantil na região. Essas e outras notícias a partir de agora.
0: Muito bem, muito bem, muito bem. 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
0: Muito bem. Ô presidente Deir, chega para cá, Etervaldo Dias, chega para cá, por favor. 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Ô, pessoal, tem uma informação aqui. Mandar um abraço pro meu amigo Maviel. Maviel tá informando da realização de uma campanha doação de sangue para o Emoba lá de Guanambi. Então, sexta-feira, dia 4, será o dia dessa ação, dessa campanha doação de sangue para o Emoba de Guanambi. Nós temos vários pacientes de Carinhanha aguardando doação. Então, serão 30 vagas disponíveis com transporte e lanches também. Então nós vamos aqui trazer o Maviel em breve para ele falar sobre isso, até para explicar melhor, mas já adiantando, você que tem a disponibilidade, já se organize para doar sangue dia 4 de setembro. Sem falar que quem doa sangue ganha uma quantidade grande de exames também. É muito exame, muito exame. Então aproveita, você já doa sangue e já ganha um monte de exame aí também. 12h14 no Jornal da Pontal. 12h14. Vamos lá, 12h14, minha gente. Diego, tá ali, Gustavo Celulares também. Daqui a pouco nós vamos falar com trazer os nossos convidados aqui também, mas antes, vamos aqui uma saudação ao presidente da Z33, Deir. Passa o microfone ali, Porto. Vamos interagindo, nós três aqui, nós quatro interagindo. Eu não posso revezar o meu, mas revezo o de vocês aí. Vamos lá, Etevaldo Dias tá ali, Etevaldo Dias é tesoureiro da Colônia Z33. O presidente da Colônia Cosme DI está por aqui também. E nós vamos falar sobre essa ação que promete causar um impacto muito positivo na saúde da cidade. O atendimento aí aos pescadores e pescadoras. Vamos entender melhor dessa ação, saber dia, local e também falar sobre a Assembleia de Prestação de Contas. Está aqui também, frente a frente com a gente, o Etevaldo Dias, que é tesoureiro da Colônia Z33. Colônia hoje, para sair um pagamento, tem que ter o aval do presidente, o aval do tesoureiro. Se um assinar, o outro não assinar, só sai assim. Isso é transparência, muita responsabilidade também. E esses relatórios estarão dispostos na Assembleia de Prestação de Contas. Mas vamos lá, presidente Cosme DI, ou melhor, DIR. Seja bem, ele prefere chamar só de DI. DI. Vamos lá, DI, muito boa tarde, seja bem-vindo ao Jornal da Pontal, presidente.
2: Boa tarde, Jota. Boa tarde a todos os ouvintes da Pontal. Boa tarde a toda a família Z33, né, Jota? Um boa tarde também pra tia Zelinda, né? Minha tia mãe, que é fã sua, tá lá o tempo todo ouvindo a rádio.
0: Meu ouvinte especial, essa aí é das nossas.
2: É o tempo todo lá te ouvindo, Jota. Então, Jota, vamos ver aí como é que vai falar sobre essa grande ação, né? Essa grande ação aí junto à FEPESBA e com intermédio também do deputado federal Raimundo Costa, né? Sobre a rede de saúde. Beleza, Jota?
0: Muito bem, Etevaldo Dias, boa tarde, Etevaldo, tesoureiro da Colônia Z33.
3: Boa tarde, Jota, boa tarde, David, boa tarde, DI, boa tarde a todos os nossos pescadores da Z33 de Carinhanha. Sabemos que é uma grande alegria quando se fala de parceria. Parceria é isso, é mostrar aquilo que vem para os pescadores, é dar aos pescadores aquilo que ele merece, através dos parceiros, aí se forma uma parceria. Mas eu quero aqui cumprimentar também a dona Zelinda, né, que está neste momento lá nos ouvindo. Dona Zelinda, sinta-se abraçada aqui por mim, por DI, por Jota, para toda a equipe da Pontal FM.
0: Muito bem, muito bem, muito bem. Agora 12h17, presidente, então vamos aqui para as primeiras informações, ó. Primeiro dizer dessa, vamos falar primeiro sobre a saúde, né? Essa ação que a Colônia Z33, a IFEPESBA, né? O deputado Raimundo Costa, a Secretaria de Saúde de Carinhanha estão realizando agora para o próximo mês. Eu queria que o senhor explicasse aí, né? Dando mais detalhes sobre essa ação, quantidade de consulta, os especialistas, onde é que o pessoal vai procurar para fazer o agendamento, onde será o atendimento, se vai ter algum exame de laboratório também, o senhor pode explicar os detalhes aí, vamos conversando com os nossos pescadores e pescadoras aí.
2: Sim, sim, Jota, vai ter o 4 exames, né? Vai iniciar dia 9 de setembro. Dia 9 de setembro vai ser a triagem, vai ter o preventivo e o exame de sangue, né? Que vai ser lá na unidade de saúde Piquezeiro. Acho que todos os ouvintes já sabem onde é, né? O Piquezeiro. E vai ter, Jota, oftalmologia, 50 vagas. Dermatologia, 40 vagas. Ginecologia, 80 vagas. Angiologia, 40 vagas.
0: Então, somando aqui, vai dar 210 vagas aí de atendimento.
2: Isso.
0: Então, vamos lá. Essa ação, ação de saúde já começa, então, no caso, dia 9, com os exames, o preventivo e os exames de sangue. Lá
2: isso, as coletas, né?
0: As coletas, né?
2: Isso.
0: Do exame de sangue. Lá no PEC 01,
2: isso,
0: no PSF do PEC 01. Então, só para reforçar aqui, oftalmologista com exame de vista, sabe como é que tá lá o pessoal, a saúde dos olhos.
2: Isso, exame de vista.
0: Mas que pescador, né, com muito peixe, que a vista é boa, tem isso mesmo?
2: Ou... Mas é onde a gente tem o dizer, né, Jota? Que o pescador, ele tem dois sol. Ele tem o sol de cima e o sol da água.
0: Eita, então isso faz estragar as vistas, né?
2: O que mais prejudica o pescador, na verdade, é o sol da água, porque ele reflete. Então, os raios ultravioletas vêm com mais potência do que o diretamente de cima.
0: Então, pode comer peixe à vontade, mas não tem jeito, tem que fazer o exame de vista.
2: Tem que fazer,
0: né?
2: Exame, né, Jota?
0: Então, são 50 vagas para oftalmologista.
2: Isso.
0: Tem os médicos aí, oftalmologistas, 50 vagas. É dermatologista. Aí agora já entendi. Dermatologia, a questão da pele. Pega, você falou que são dois sóis,
2: dois é um sóis, de cima e de baixo. De qualquer forma, é o sol, né, Jota?
0: Então a questão da pele, né, dos pescadores. E vou falar uma coisa aqui, presidente. Não só pessoas de cor branca, tem pescador branco, moreno, negão, né? Enfim, tem pescador todas as etnias, né?
2: Isso.
0: E a gente sabe que hoje o câncer de pele, ele atinge não somente pessoas de cor branca, mas até pessoas da cor negra também, da raça negra, morenos, né? Pessoas, todas as cores. Claro que o branco, ele vai teoricamente ter mais chance de ter o câncer de pele. Tô falando só do câncer de pele, que a saúde da pele é muito ampla, né? Alergia,
2: isso.
0: Não sei o quê. São 40 vagas. Ginecologista, saúde da mulher.
2: Isso, 80 vagas.
0: 80 vagas, então vem também aí ginecologistas, 80 vagas para mulheres. E angiologia. Angiologia é o quê, por exemplo? Para fazer que tratamento aí de angiologista?
2: Angiologia é a mesma, praticamente a mesma função, que é questão de pele, aí já entra a questão de doenças mais, por exemplo...
0: Lei das veias, varizes. Isso,
2: veias, varizes. Então, assim, é a angiologia.
0: Então serão 40 vagas, 40 trombose, né?
2: Isso, trombose.
0: 40 vagas aí. Então 210 no total. Vamos agora, e os pescadores? É só para pescador, né? Para pescador, pescadora, como é que isso, é o atendimento?
2: Isso, pescador, pescadora, né? Aí vamos estar vendo aqui a questão do agendamento, né? Da inscrição. A inscrição, Jota, o pessoal pode estar procurando a colônia de pescadores. Nós vamos precisar da identidade, né? Nome completo, CPF e telefone para contato. Que a gente vai preencher toda essa inscrição e vai encaminhar para a

0: E dia 9 de setembro é o exame laboratorial e preventivo. E aí no dia. E fazer o exame antes é para dar tempo o médico olhar se a pessoa, como é que tá a saúde da pessoa, né?
1: Isso.
0: Boa
1: isso.
0: Ideia, viu? Geralmente, aí, né, Tervoso? Geralmente marca. Se marcar só a consulta para o médico naquele dia, a pessoa, aí o médico ia passar outro exame, até a pessoa voltar a ter retorno. Então já está adiantando o processo aí, né? Faz exame dia 9, leva o resultado já para o doutor, os doutores lá no dia 27 e 28, já sabe o que tem que encaminhar de lá. Só para reforçar, quem são os parceiros aí? É Colônia Z33, FEPESBA, quem é?
2: Colônia Z33, a FEPESBA, né? Que é quem está buscando essa rede de saúde. FEPESBA, o deputado Raimundo Costa, que é o nosso defensor da pesca, né? Que sempre foi e vai ser, né? Em nome de Jesus. É, também quero agradecer também a parceria também com a prefeita, a senhora Francisca.
0: Sim.
2: Que nos apoiou também nessa causa. Abraçou a causa, né, Jota? Agradecer também a secretária de saúde, que tive uma reunião com ela ontem, muito proveitosa. Aí foi disponibilizado a unidade de saúde do PIC 01 para poder a gente estar executando essa ação, que é uma ação que vai trazer um benefício para muitos ribeirinhos, né, Jota?
0: Então tá aí o reforço. Você que é pescador e pescadora já pode procurar a partir de hoje. Já procuraram a Colônia Z33 para fazer aí a inscrição, o agendamento. Desatendimentos médicos. As vagas são limitadas.
2: Vagas limitadas, Jota.
0: Vagas limitadas. Oftalmologia, 50 vagas. Dermatologia, 40. Ginecologista, 80. Angiologista, 40. Fala aí, Tervaldo. Completa também isso.
3: É verdade, Pinheiro. Eu tô olhando aqui. É um ganho muito importante, Pinheiro, para os pescadores que muitas vezes não tem nem condição de fazer um exame desses. Porque nós sabemos que cada exame desses ele custa caro. E para os pescadores, é por isso que aquela questão, quando eu falei no começo, de parceria, a parceria é para essas coisas, é para aquilo que vem para beneficiar os pescadores, de maneira, porque aqui é uma coisa especial que a Colônia Z33 está buscando, e eu tenho certeza, Pinheiro, que virá coisas melhores. Porque nós estamos correndo atrás na pessoa do presidente a todo dia. Essa semana, esse mês, o presidente acho que nem dormiu.
2: Só correndo, né, véio?
3: Porque toda hora que eu entrava no celular, o presidente estava online, me mandando mensagem. Isso é bom. Sabe por quê? Porque prova que essa gestão está correndo atrás. Nós estamos buscando aquilo que nós prometemos para os pescadores, que nós iríamos correr atrás daquilo que viessem a beneficiar os pescadores, que nós íamos estar buscando. E nós estamos trabalhando nesse intuito de cada vez melhorar a situação dos pescadores, porque nós sabemos que o pescador de carreira, ele é sofrido, Pinheiro. Às vezes tem muitos que não tem nenhum entendimento, porque se você for olhar a classe pesqueira hoje, ela, vamos botar que 50% dos pescadores, muitos deles não sabem nem assinar o nome, mas a gente vê que eles estão em parceria, tá buscando, muitos deles hoje já procura a colônia para poder saber o que é que tem de benefício para a colônia. A gente sempre está passando, porque essa gestão, ela é uma gestão de, aliás, como eu falei, de parceria, uma gestão também de comunicação direto com o pescador, porque o pescador, ele quer saber o que vem a beneficiar ele. E hoje nós recebemos lá na colônia as pessoas muito bem, a nossa equipe lá recebe muito bem, foi o que nós instruímos através do presidente, instruiu que todos os pescadores, não importa a classe dele, se ele tem um carro, se ele tem uma moto, se tem uma bicicleta, se ele anda de pé, todos são iguais, mediante a nossa entidade, que sempre tem buscado para os pescadores a qualificar a vida do pescador, porque nós sabemos que é sofrida. Você, como o presidente falou em alguns instantes, que tem essa dificuldade, que tem o sol, mas aquele sol que reflete na água, ele prejudica mais do que se você olhar para cima, porque ali a água é cristalina e o sol, ele atinge os nossos olhos com a frequência maior. E a gente tem essa preocupação e vamos, através do presidente, através da federação, através do Ministério da Pesca, através dos órgãos do governo, nós vamos estar buscando essa parceria. Aonde tiver uma parceria, nós vamos estar buscando.

0: Através de toda a diretoria, né, Tevaldo? Porque, na verdade, o presidente não trabalha sozinho, Jota. O presidente, ele depende também de toda a diretoria, de toda a união, para poder a gente conseguir chegar onde nós estamos hoje.
1: Presidente é aquele cara que só que tem que chegar mais cedo e dormir mais tarde, né? Presidente é desse jeito. Nós estamos conversando com o presidente da Colônia de Pescadores, Deir, e aqui é Tevaldo Dias, tesoureiro, trazendo informações aqui para os nossos pescadores. Quem for marcar a consulta aí com os médicos, procura Natália, lá na Colônia Z33. Natália, vou passar o zap dela aqui, pode passar, presidente? Eu tenho aqui, pode passar?
0: Meu WhatsApp dela também nos grupos, Jota, nos grupos de WhatsApp, porque tem um grupo da sede e tem um grupo também de todas as comunidades, certo?
1: Ah, entendi. Mas eu vou falar aqui no rádio, só para reforçar, Natália, secretária aí executiva da Colônia Z33, o WhatsApp dela vai estar nos grupos aí, vocês já vão se receber, mas eu vou falar aqui também. É o 9, anota aí o telefone, quem quiser anotar, mas vai estar nos grupos também. 981-42-6038. DDD é 77. Você vai colocar um 9, depois você vai colocar 81-42-6038. Vai estar nos grupos lá dos pescadores. Bom, aqui já foi. Agora vamos para a próxima etapa, né? A etapa do dinheiro, essa etapa que dá desperta curiosidade e tem que despertar curiosidade mesmo. Pescador que é associado aí, que é coloniado a Z33, tem que ter essa curiosidade, tem que perguntar ao presidente daí como é que tá gastando o dinheiro da colônia, onde tá gastando, tem que cobrar de Eteval também, que é tesoureiro, tá gastando dinheiro da colônia onde, quanto tá entrando, quanto tá saindo, eu quero tudo escrito. É um momento importante que nem o presidente DI, nem a Tevaldo, nem os conselho fiscal foge, pelo contrário, é transparência em cima de transparência, e essa Assembleia Geral Ordinária, ela vem justamente para prestar contas dos investimentos da colônia de janeiro de 25 a dezembro de 25.
0: Isso.
1: Mais um momento importante, né, presidente?
0: Isso.
1: Tevaldo, você como tesoureiro, comente aí essa pauta e fale sobre essa assembleia e faça o convite pro povo aí.
2: Beleza, Pinheiro. A gente tem essa tranquilidade, né? E também a satisfação de falar aos nossos pescadores, de prestar conta daquilo que é gasto, daquilo que sai, daquilo que entra na entidade, através também do nosso tesoureiro da colônia, nosso amigo Tininho, que tem tido também junto conosco a tranquilidade e também a preocupação de estar prestando conta. Porque nós sabemos que o dinheiro da colônia não é um dinheiro meu, ele não é um dinheiro de DI, ele é um dinheiro dos pescadores, a qual ele é gerado por nós para que nós possamos fazer o gasto daquilo que é necessário para a entidade. E amanhã, no sábado, nós vamos ter essa reunião de prestação de conta, onde nós vamos esclarecer para os nossos pescadores aquilo que foi gasto, para onde o dinheiro está indo, porque tudo que nós fazemos hoje, nós temos contabilizado aquilo que nós estamos fazendo. Então, essa é uma preocupação da gestão da Colônia Z33, e está prestando conta. E essas contas têm que ser sim, têm que ser clara e com eficiência a cada pescador e a cada pescadora. É por isso que desde já nós convidamos a cada um de vocês, seja vocês da sede, seja vocês da área rural, seja você aonde você estiver, é pescador da Z33, compareça. Vai saber o que está acontecendo. E também, além disso, Jota, vai ter muitas novidades, vai ter palestra com os pescadores. Os pescadores vão estar sabendo qual o direito que ele tem, sobre a questão também do seguro-desemprego, que o presidente vai falar já, isso. Que hoje, esse ano, vai começar mais cedo, bem mais cedo. Mas, por isso, a gente vai ter que ter cautela. Mas, sobre essa questão das prestações de contas, Jota, será no sábado, a partir das 7 horas. Convocamos todos os pescadores a se fazerem presente nessa reunião.
0: Inclusive, complementando aí a fala do amigo Tevaldo, já conseguimos já também, Jota, disponibilizar o veículo. Tem uma van que vai sair do Estreito, né, lá da comunidade do Estreito, para trazer o pescador para estar participando também da, dessa prestação de conta. Sai uma van também de Barra do Parateca e outra de Angico, para dar aquela comodidade, né, do pescador sair e vir até a prestação de conta. O cara, a dificuldade, né, Jota, de transporte, e um dia de sábado, então fica mais complicado ainda, o pescador tá vindo.
1: É sábado agora, dia 29, lá no Palacarol Social Clube.
0: 29.
1: Bom, então, reforçar o convite, então, oficialmente reforça o convite, presidente, convidamos todos os pescadores aí, pode reforçar o convite aí, vamos lá.
0: É, Jota, estamos fazendo aqui a convocação, né?
1: Convocação, perfeito.
0: Estamos convocando a todos os pescadores e pescadoras da Colônia Z33 para se fazerem presentes da Assembleia Geral Ordinária de Prestação de Contas do exercício de 2025, certo, Jota? Aí, lembrando aqui também que logo após a prestação de conta, teremos uma reunião de extrema importância com o deputado Raimundo Costa, onde ele trará algumas informações de importância do pescador, né, de interesse do pescador. Porque essa reunião, Jota, ele vai falar sobre o GPS, vai falar sobre o Seguro Defesa 2025, vai falar também sobre as novas regras do Seguro Defesa de 2026. Que 2026, Jota, está cada vez complicando cada vez mais. Porque antes a gente tinha 4 meses para dar entrada no seguro, certo? Era novembro, dezembro, janeiro e fevereiro. Agora não. Agora a gente tem, a partir do dia 1º de novembro, que é o dia que inicia a Piracema, a gente tem 30 dias antes e 30 dias após o início para dar entrada no seguro. Quem chegar, Jota, infelizmente, quem chegar depois de dezembro, dia 1º de dezembro em diante, aí já não consegue fazer mais o seguro defeso.
1: Então essas informações também serão passadas, os detalhes, no mesmo dia da Assembleia de Prestação de Contas.
0: Isso.
1: Aí depois da Assembleia tem esse momento com o deputado Raimundo Costa. E com vocês da Colônia, dando essas informações aos pescadores em detalhes. E é até um momento importante, porque seguro defeso, a gente sabe da dificuldade que é pro pescador. O pescador é bicho sofrido, né, meu Deus do céu? É povo sofrido, mas é um povo que batalha, um povo que não desiste. E o povo, para ficar mais forte, tem que ter o quê? Informação.
0: Isso é a classe mais sofrida, né, Jota?
1: Tem que ter informação. Por isso que, né, a gente tá aqui tá trazendo essa informação e reforçando que o pescador tem que se cuidar da saúde, cuidar dos seus direitos. Porque a vida do pescador não é fácil, não. Mas com informação vocês vão mais longe. Se não pegar o peixe hoje, pega amanhã.
0: É isso aí.
1: E se não puder pegar o peixe, pega o seguro defesa, porque esse não. É uma judiação que eu falo assim. O pescador, ele para de pescar. E a gente divulga aqui, ó, não, é proibido pescar, tal, tal, tal. E o tal do seguro fica enganchado. Aí fica difícil também pro pescador. Uma coisa, não, o pescador não pode infringir a lei, a gente sabe disso. Mas é difícil o pescador também precisar do seu dinheiro através do pescado e não ter. E o seguro fica lá empacado. Então, esse momento também é bom, essa informação, para não ter essa dificuldade também. Deus abençoe que o governo, né, agiliza essa parte,
2: Jota,
1: também.
2: Foi até bom você mencionar aí, porque nós temos pescadores ainda que ainda não receberam. E nós já estamos entrando já praticamente já quase no período do defeso de 2026. Tem pescador que não recebeu ainda 2025.
1: Poxa, rapaz, o negócio não é fácil, não, mas vamos lá. É dia 29, então, dia 29, sábado agora, lá no Fala Garoto Social Clube. A primeira convocação começa às 7 da manhã.
0: Isso.
1: 7 da manhã.
0: A segunda convocação às 8 horas e a terceira convocação às 9, né? Aí logo após o encerramento da prestação de conta, depois do encerramento aí a gente inicia a reunião com o deputado federal Raimundo Costa.
1: Muito bem, 12h36, obrigado, presidente da Colônia Z33, Cosme Dei, obrigado também a Tervaldo Dias, tesoureiro da Z33. Muito obrigado. E até breve. Jota. Apareçam aqui, vocês são muito bem-vindos, hein?
2: Tamo junto. Okay, obrigado a vocês, né, pela oportunidade e o espaço que nos é cedido aqui pela Pontal. A gente fica grato com isso. É por isso que eu falo, parceria tem que acontecer. Parceria é para que as coisas venham a dar certo.
1: Produtiva. Obrigado, presidente.
0: Agradecer também, Jota, rapidinho, agradecer também a Marinha do Brasil, né? Que nos dá o total apoio o tempo todo. Agora, no momento, estamos ministrando um curso, né? O MAF está sendo ministrado lá no, na agricultura familiar. Agradecer também o pessoal da agricultura também que nos dá essa força aí, né? Esse ampara todos os pescadores. Lá está sendo ministrado um curso com 40 alunos, Jota. 40 alunos.
1: Show.
0: Então vamos habilitar nossos pescadores, né?
1: Pescador habilitado também.
0: É, com certeza, meu irmão.
1: Abraço, presidente. Abraço até Valdo.
0: Valeu, meu irmão. Deus abençoe.
1: Amém.
0: Deus abençoe a cada um ouvinte. Deus abençoe todos os pescadores. Obrigado.
1: 12:37. Vamos lá, gente. Vamos lá. 30 segundos. 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

0: 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Vamos lá, ô Jonas, seja bem-vindo mais uma vez, boa tarde, como é que você está, Superman?
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1: A música do Superman. Superman voando, chega aí, carinhanha, chega aí, Gustavo Celular.
2: Lembrando que ele veio voando. De Caetité aqui.
1: Sim.
2: O problema, ele só teve dois probleminhas, sim, que acho que foi uma rede de energia que tinha no meio, assim, e depois
1: alta tensão.
2: Uns pássaros voando.
0: Depois que era todo elétrico.
1: Exato, eu tô energético, eu tô assim alegre.
2: Porque e vai voltar voando também.
1: Com certeza.
0: É bom que você já economiza no frete, né?
2: Exatamente, já não precisa preocupar.
0: É isso aí, ele vai de Superman. Então, de Superman. Obrigado, Diego. Obrigado, Jonas.
2: Jota, obrigado, irmão. Valeu, até mais.
0: Pra fechar, Jonas, é o som da trilha do Superman.
1: Deu
0: seu recado aí, vai lá.
1: Olha só. É o que tá no céu? É quem? É ele. O que? Superman! Beijo no coração de vocês. Fui!
0: E aí, muito bem. Quem te bota é bom, rapaz. 12h44, vamos lá, Porto. Informações da área policial, girando com as informações da polícia agora do nosso jornal. Da... Toca a corneta aí, toca a corneta aí, toca a corneta.
3: Liga da Justiça.
0: Pronto, vamos lá de informações agora, mudando o sistema agora. Informações da área policial, repórter David Porto, vamos trabalhar.
3: A Polícia Civil da Bahia, por meio da Delegacia Territorial de Malhada, instaurou procedimentos para investigar três ocorrências registradas envolvendo queimadas na área urbana, também violência doméstica e furto em uma residência na zona rural. Dois registros de queimadas ocorridos no dia 25 de agosto estão sendo apurados pela Polícia Civil. O primeiro caso aconteceu por volta de 2 horas e 18 minutos em um terreno na rua Lídio Pires, no centro de Malhada, onde um indivíduo ainda não identificado teria sido flagrado ateando fogo em entulhos no local. Já por volta de 14 horas e 52 minutos do mesmo dia, novas queimadas foram registradas em lotes situados ao longo da rua José de Castro, também na região central da cidade. Outro procedimento instaurado pela Delegacia Territorial de Malhada investiga uma ocorrência de violência doméstica registrada na noite do dia 23 de agosto, por volta de 20 horas, no distrito de Canambrava, na zona rural do município. De acordo com a Polícia Civil, após um desentendimento conjugal, a vítima teria sido perseguida, segurada pelo agressor e agredida com golpes na região do pescoço. Ela teria recebido ameaças contra a sua integridade física e também contra a sua vida. Ainda conforme o registro, uma testemunha interveio na situação e conseguiu conter o agressor. A Polícia Civil expediu uma guia para a realização do exame de corpo de delito e solicitou ao Poder Judiciário medida protetiva de urgência cabível a favor da vítima. A terceira ocorrência envolveu em um furto pertencente com pertences de pessoas em uma residência localizada no povoado Serra de João Alves, na zona rural do município. O crime teria ocorrido por volta das 17 horas e 20 minutos do dia 24 de agosto. Segundo a Polícia Civil, uma bolsa deixada no imóvel foi alvo de furto. Entre os objetos levados estavam documentos, cartões bancários e também a quantia em dinheiro. Tudo isso está sendo apurado pela Polícia Civil de Malhada, inclusive o fogo que foi registrado na Polícia Civil. Então, um avanço já se tem aí nessa luta contra esses crimes ambientais. Ainda movimentando o plantão de polícia da região, nós tivemos uma quantidade grande de cocaína que foi retirada de circulação no povoado de Agrovila 3, em Serra do Ramalho. A Polícia Militar Especializada Rondesp esteve no local e realizou essa apreensão. Um ponto foi denunciado pela população, seria um ponto de tráfico de drogas. A Rondesp montou uma campana velada, ou seja, ficaram ali de forma escondida e conseguiram ver que uma mulher estava indo à frente de uma residência e entregando pequenos papelotes. Quando foi abordada, foi encontrada com ela 219 papelotes de substância análogo à cocaína, pesando aproximadamente 219 gramas, além de uma porção maior da mesma substância, com cerca de 70 gramas. A quantia de R$ 4,00 em espécie também foi recolhida. Diante dos fatos e da materialidade do crime, a mulher, que não teve o nome informado, ela recebeu voz de prisão, mas uma luta contra o tráfico de drogas na região.
0: Polícia trabalhando em 12h47 no Jornal da Pontal, 12h47, informação da área internacional. Falar aqui sobre uma tragédia, a natureza e as situações que acontecem, terremotos, né, inundações, erupções vulcânicas. E dessa vez, uma notícia que choca o mundo é uma tragédia que ocorreu no Nepal. Nepal fica próximo ali na divisa com a China, com a Índia, onde uma geleira descolou. Lá tem muita montanha, para você entender o contexto, tem muitas montanhas, é um país montanhoso, uma região montanhosa, e também com gelo, e nessas montanhas costumam acumular muita água, são reservatórios de águas nessas montanhas. A informação que uma grande geleira se descolou da montanha e desceu, meu amigo, mas é coisa grande mesmo, coisa grande, que provocou uma sensação de terremoto. Até pensava que foi um terremoto que fez a geleira seja desconectada da montanha, mas não, foi a montanha de gelo que desmoronou e provocou um terremoto. Você tem noção do tamanho disso? Já estão confirmadas aí as mortes de 359 pessoas e mais de 1.500 são desaparecidas. Muitos turistas. É uma região muito, muito turística. É, nesse país, né, um país pobre, um país que enfrenta suas dificuldades também. Alguns países já estão ajudando, inclusive os Estados Unidos já colocaram lá quase 3 milhões de dólares para ajudar. No resgate, no salvamento, tem americanos também desaparecidos. Não sei se tem brasileiros ainda, mas é uma situação crítica. Uma situação. Você viu as imagens, Porto? Parece que a gente estava vendo uma cena de filme.
3: Sim, eu vi as imagens.
0: Assustador.
3: É, quando essa geleira ela se desprendeu juntamente com rochas lá dessa montanha, acabou fazendo com que toda a água que estava no local ela partisse juntamente com lama e dejetos e fez como você disse, uma cena de filme. Até os prédios estavam sendo derrubados.
0: Prédio, ponte, levou tudo.
3: Ponte, levou tudo, muita água. E eu acredito que dessas mil e poucas pessoas que estão desaparecidas aí, pelo que eu vi nos vídeos, acredito que boa parte deve ter morrido, viu, Pinheiro?
0: Tem algumas cenas das pessoas correndo, mas correr pra onde, gente? Você vai. Não dava pra escapar, não. É triste. Realmente a natureza e quando a natureza dá uma resposta, um grito. Eu tava lembrando aqui de Bom Jesus da Lapa, sabe por quê? Ali tem um morro, claro, com uma proporção menor, mas tem muitas casas que ficam na beirada do morro do Bom Jesus, da gruta lá do Bom Jesus. Do morro, do santuário. Tem um santuário, tem um morro. E tem muitas casas ali, tá naquela polêmica, onde famílias não querem deixar o local, porque dizem que já moram lá há tanto tempo. O Ministério Público já falou que tem riscos, a prefeitura já iniciou um trabalho de desapropriação e o povo não quer sair e tal, enfim. Pode demorar 100 anos, 200 anos, 300 anos, pode demorar talvez bem menos que isso para que uma tragédia aconteça. É o caso do Nepal. Ninguém na região esperava que isso fosse acontecer. Ninguém. Então a natureza, ela responde forte. Serve também para qualquer comunidade, qualquer região que esteja numa área de montanha que apresente um mínimo risco de desabamento. Pode acontecer ou pode não acontecer. Mas quando acontecer, pode se transformar numa grande tragédia, mas é muito triste mesmo, é muito complicado. Ó, 12:51 agora, 12:51 no nosso jornal. Mandar abraço aqui pros torcedores aí do Palmeiras. Os palmeirenses estão felizes hoje, né, Paulão? Zetinho, doutor Leandro, pá, todo mundo aí feliz com o resultado. Clebão Vaqueiro. Felizes aí com a vitória do Palmeiras. Agora diz que o B.O. foi porque foi grama sintética, viu? Diz que o Santos não jogou porque o Santos não joga muito bem na vila, na grama sintética. Por conta disso aí. Mas tá o placar 3-0. Rapaz do céu. Vamos falar com a Ivone. O tempo é curto, mas o recado é importantíssimo. Vamos falar com a Ivone aqui, dar o recado aí da Zema. 12:52. Vamos chamar a mulher das carretas, cadê ela? Acelera, Ivone! Boa tarde, gerente!
4: Oi, Jota Pinheiro, acelerada por aqui, muito boa tarde para você, boa tarde para os nossos ouvintes aí que acompanham, né, o jornal da Pontal. Tá na Pontal, tá legal, claro, eu tô até enrolando a língua hoje para falar, mas é porque eu tô com muita emoção, porque vem coisa boa por aí, viu, meu amigo Jota?
0: Então já me conta essas coisas boas, gerente.
4: Isso aí, gente, ó, você que espera, né? 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Um abraço, Jota.
0: Um abraço, Ivone. Você volta comigo amanhã pela manhã no Café com Notícias. Valeu, gerente. Grande abraço, Ivone. 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Vamos para a Feira da Mata agora, falar do trabalho do Conselho Tutelar, e vamos também para a Juvenília. Vamos lá, Porto.
3: Vamos lá, sim. Uma reincidência, inclusive, Jota. 3 crianças uma de 4, outra de 6 e uma de 7 anos. Elas foram encaminhadas para o atendimento da rede de assistência social após uma nova denúncia de suspeita de maus tratos na tarde desta quarta-feira, dia 26 de agosto, lá em Feira da Mata. De acordo com informações da Polícia Militar, uma guarnição do 4º Pelotão da 38ª Companhia Independente de Policiamento Militar foi acionada por volta de 17 horas para prestar apoio ao Conselho Tutelar. Durante esse atendimento da ocorrência, segundo o registro, o caso seria reincidente e as três crianças, elas residiam apenas com o pai. Diante da situação, as crianças foram encaminhadas para assistência social, onde receberam acolhimento. Posteriormente, os conselheiros entraram em contato com o avô da paterno, que compareceu ao local, e após assinarem um termo junto ao órgão, né, assumiu o compromisso de prestar assistência e os cuidados necessários às crianças. Em seguida, os três menores foram levados para sua residência. O novo atendimento ocorreu pouco mais de um mês após a nossa reportagem divulgar outro caso envolvendo denúncia de suposto maus-tratos contra essas mesmas crianças, nessa mesma família. Na ocasião, em 18 de julho, duas crianças foram encontradas pelos conselheiros e também pela Polícia Militar brincando sozinha em uma praça, sem a presença de um responsável. Segundo a ocorrência divulgada na época, o pai das crianças, ele foi localizado em uma residência na companhia de outras pessoas consumindo bebida alcoólica. Ainda durante a fiscalização, as equipes constataram condições precárias de habitabilidade no imóvel, o que, diante da situação, fez com que os conselheiros decidirem pelo acolhimento provisório daquelas crianças. E agora, repetindo a mesma situação, e a polícia esteve lá dando suporte. Lamentavelmente, crianças que estão aí sobre o cuidado de pai, e na verdade, faltando cuidado, né? Que maus tratos já dizem a falta de cuidado com esses meninos.
0: Eita nós, hein? Conselho Tutelar atuando, fazendo a diferença e cuidando aí das crianças e adolescentes. Por isso que a gente fala da importância do trabalho do Conselho Tutelar. Esse trabalho é diferenciado, tem que acontecer, e prefeito tem que dar condição para eles trabalharem, que é uma área importante, uma área necessária, fundamental. 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Vamos aqui de mensagens no nosso WhatsApp. Vamos aqui de algumas mensagens, dá pra gente fechar aqui o programa. Olha, tem uma solicitação aqui, uma observação em relação ao transporte escolar. Transporte escolar que está fazendo a linha aí, essa rota Carinhanha, Batizal, Amargosa, Água Ruim, Tapera. O carro tá fumaçando demais, viu?
3: Tá mesmo.
0: Tem informação?
3: Eu vi.
0: Ah, você viu?
3: Vi ontem.
0: Então, aí alguns pais nos procuraram para solicitar aí do secretário de Educação Wesley para verificar com a empresa que presta o serviço, para ver o que está acontecendo, porque isso é um risco, é um risco para ter muitas crianças que fazem esse trajeto aí. Então dá uma verificadinha, por favor, secretário Wesley, nesse carro que faz a linha para Amargosa, Água Ruim, Tapera, Estrecho. É um trecho. Então o carro está fumaçando demais. Tem até relatos das próprias crianças que o câmbio do carro está saindo fumaça, pelo próprio câmbio do carro está saindo fumaça. E criança não vai mentir, né, meu amigo?
3: Deus.
0: Criança falando que o carro diz, ele fumaça mesmo, né? Então, a depender da situação, isso pode ser muito perigoso. Não sou mecânico, quisera eu ser um mecânico, mas não sou não. Mas o visual é realmente muito forte e as crianças estão chegando em casa, parece que estava, né, do lado de uma descarga de um caminhão, né? Perfumadas com o perfume do óleo diesel. E isso faz muito mal para a saúde. Então fica a cobrança para o secretário Wesley ver o que veio aí com a empresa, ou ajustar o veículo, arrumar o veículo para não acontecer mais, que é risco, é ruim para a saúde. E também o carro está quebrando com muita frequência. O povo está chegando em casa tarde, os pais ficam preocupados. 1:05, programa terminando. Vamos embora, David Porto, para voltar amanhã. Acorda, meu filho.
3: Sim, vamos
0: acorda, embora. Meu filho, acorda. Ele dormiu.
3: Eu tava olhando aqui justamente porque a fumaça de um carro a diesel, né? Especificamente quando está aí baixando, faz muito mal à saúde, tanto para a saúde quanto para a integridade do motor. E pode provocar aí câncer, né? Pode provocar células cancerígenas. Eu estava só pesquisando durante o período que você estava falando a respeito. Eu já tinha lido sobre isso e estava confirmando aqui.
0: Elias também, Elias está nessa área. Elias, o transporte escolar, vamos ver direitinho a situação aí em relação ao veículo, por gentileza, né? Para o pessoal ficar mais tranquilo, botar o menino no carro para chegar em paz e voltar em paz também para casa. 1:06, na sequência, o programa De Bem com a Vida. Até amanhã, no nosso Café com Notícias, às 7 horas. Fique agora com De Bem com a Vida. Depois, Mário Sérgio, o programa Boa Tarde Pontal. Tchau, gente!
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0: Não se turbe o vosso coração. Credes em Deus, crede também em mim. Na casa de meu pai há muitas moradas. Se não fosse assim, eu vos teria dito: vou preparar-vos lugar.
1: Chama-os aqui pra gente conversar.
0: E quando eu for vos preparar lugar, virei outra vez e vos levarei para mim mesmo, para que onde eu estiver, estejais vós também.

disse-lhe Tomé: Senhor, nós não sabemos para onde vais, e como podemos saber o caminho? Disse-lhe Jesus: eu sou o caminho, a verdade e a vida. Ninguém, absolutamente ninguém, nem eu, nem você, nem ninguém vai ao Pai senão por Jesus.

Glória a Deus, glória a Deus, glória seja dada ao nosso Senhor e Salvador Jesus Cristo. 13:21, é o programa de Bem com a Vida, que em mais uma tarde especial, em uma tarde de quinta-feira, 27 de agosto de 2026, está entrando no ar. E programação esta mantida pela nossa Igreja Evangélica Assembleia de Deus, localizada na Avenida Santos Dumont, na presidência do nosso pastor Manuel Messias.

Glória a Deus, que maravilha. Jesus é bom, é maravilhoso. Estamos hoje em uma tarde muito especial, tarde de quinta-feira, 27 de agosto de 2026. Eu quero nesta tarde, respeitosamente, carinhosamente, cumprimentar aos nossos queridos ouvintes, amigos, irmãos em Cristo, você que está aí nos ouvindo neste exato momento. Eu quero cumprimentar você com a paz do Senhor Jesus e dizer que você é muito, mas muito bem-vindo aqui nesta programação. Essa programação tem o objetivo, o intuito

expressão do nome do Deus que é sobre todas as coisas, do nome que é sobre todo e qualquer nome. Estamos aqui para fazer menção do nome de Jesus, o Senhor das nossas vidas, o Deus que um dia nos resgatou da escravidão do pecado, o Deus que um dia nos encontrou. Não foi eu que fui ao encontro de Cristo, não foi Jesus que nos escolheu, não foi nós que escolhemos a Cristo, mas foi Jesus que nos escolheu. E é por isso que nós estamos aqui. É através desta misericórdia tão grande que hoje nos dá esse privilégio, esta alegria de poder estar aqui falando de Jesus, falando desse amor que nos alcançou, falando dessa misericórdia que nos alcançou. Nós somos alguém que fomos alcançados por uma misericórdia que nós não conseguimos descrever. Nós vivenciamos esta misericórdia dia após dia, diariamente nós somos alcançados por esta misericórdia. E é através desta misericórdia que nós não somos consumidos, como diz a palavra do Senhor. São as misericórdias de Deus que não nos permite sermos consumidos. Mas consumidos pelo quê? Pela pressão, pela opressão, pelas dificuldades, pelas ações, pelos ataques malignos contra as nossas vidas. É a misericórdia de Deus que nos faz permanecer de pé em meio às provações. Você está hoje aqui agora ouvindo esta programação porque a misericórdia de Deus te alcançou nesta manhã, a misericórdia de Deus te alcançou nesta tarde, a misericórdia de Deus tem te alcançado. É por isso que hoje, nesta tarde, você tem tido esse privilégio de poder estar aqui, ouvindo a palavra de Deus, ouvindo falar desse Deus. Quantas pessoas queriam ter essa oportunidade e não têm? Mas Deus nos tem dado essa oportunidade de falar dele, de ouvir dele.

Glória a Deus, glória a Jesus, glória seja dada ao nosso Deus. 13 horas e 27 minutos, vamos então fazer aquela oração, oração de abertura de mais um programa onde Deus nos tem permitido estar. Bendito e soberano Deus, Altíssimo Senhor das nossas vidas, Pai eterno, nesta tarde, meu Deus, nós estamos aqui, Jesus, para poder, meu Pai, mais uma vez falar do Senhor, sentir a sua presença também através dessa programação. Senhor amado, nós te agradecemos por esse privilégio, Senhor, de estarmos aqui nesta tarde, de podermos, meu Deus, estar aqui, Senhor, falando de um nome tão poderoso como o Senhor, podendo, meu Deus, externar a nossa alegria de te servir. Ó Deus do céu, em nome de Jesus, alcança, Senhor, nesta tarde os ouvintes, Senhor, alcança aqueles que precisam de cura, alcance com cura nesta tarde. Deus, ajude, Senhor, o teu povo, ajude o teu filho, a tua filha, Senhor amado, resgata, Senhor, em nome de Jesus, traz, Senhor, nesta tarde restauração. Senhor dos exércitos, age com graça, age com misericórdia. Deus, fique conosco, Senhor, opere maravilhas. Senhor amado, esteja conosco, nos dê direção, nos dê sabedoria, em nome de Jesus. Obrigado por tudo, é o que nós te pedimos, crendo certos da vitória, em nome de Jesus. Amém.

Adorar a Deus não é apenas cantar quando tudo está bem. Não é levantar as mãos quando a resposta chegou. Não é dizer glória a Deus somente quando a porta se abriu. Adoração verdadeira começa quando, mesmo sem entender, você continua dizendo: Deus, tu és digno. Jó perdeu seus bens, seus filhos e sua saúde, e ainda assim se prostrou. Ele não adorou porque estava tudo bem. Ele adorou porque Deus continuava sendo Deus. Há uma adoração que não nasce da bênção, mas existe uma adoração muito mais profunda, aquela que nasce no meio da dor. É fácil adorar quando Deus dá. Difícil é adorar quando Deus permite esperar. É fácil cantar depois do milagre. Difícil é cantar enquanto você ainda está dentro da fornalha. É fácil dizer Deus é bom quando a oração foi respondida, mas existe poder quando, com os olhos cheios de lágrimas, você olha para o céu e diz: Senhor, eu não entendo o que está acontecendo, mas ainda te adoro. Eu não tenho a resposta, mas ainda confio em ti. Eu não vejo a saída, mas ainda reconheço que tu, somente o Senhor, é Deus. Porque adoração não é uma negociação com Deus. Vou repetir: adoração não é uma negociação com Deus. Eu não adoro para receber, eu adoro porque Ele é digno. Eu não adoro somente pelo que Ele faz, eu adoro justamente por quem Ele é. Se Jesus me der, Ele continua sendo Deus. Se Ele me fizer esperar, Ele continua sendo Deus. Se eu estiver no vale, Ele continua sendo Deus. Mas se eu estiver no monte, Ele, somente Ele, unicamente Ele, continua sendo o meu Deus. A minha adoração, a sua adoração, ela não pode depender das circunstâncias. Sabe por quê? Porque o seu Deus, Ele não se altera, Ele não muda com a circunstância. Que Deus nos livre de uma adoração que só existe quando recebemos aquilo que pedimos. Que Ele nos dê uma adoração tão profunda que, mesmo no silêncio, continuemos de joelhos. Porque chegará o dia em que entenderemos tudo. Mas hoje, mesmo sem entender, você pode adorar aí. Mesmo sem entender por que você está vivenciando isso, aí onde você está, você pode adorar, você pode glorificar, você pode exaltar o seu Deus que não muda segundo as dificuldades, segundo a circunstância, segundo as situações. E talvez a maior prova de que Deus ocupa o primeiro lugar no nosso coração seja esta: quando não temos nada para oferecer além de lágrimas, ainda assim escolhemos nos prostrar e dizer: Senhor, tu és digno. Tu és digno da minha voz. Tu és digno das minhas lágrimas. Tu és digno da minha espera. Tu és digno da minha vida. E enquanto eu tiver fôlego, eu te adorarei. Porque quem conhece verdadeiramente quem Deus é, não precisa de uma bênção para encontrar motivos

Deus, ele é digno da sua adoração. Deus, ele é digno do seu louvor. Ele é digno da sua exaltação ao seu nome. Adore a Deus, mesmo em meio às dificuldades. Adore a Deus antes mesmo da porta se abrir. Adore a Deus antes mesmo do milagre chegar. Vai adorando chorando, vai adorando com angústia, vai adorando no sofrimento, vai adorando na dificuldade, porque chegará o dia em que Deus mudará o cenário. Chegará o dia em que a alegria vai chegar, em que a resposta vai chegar, em que a porta vai se abrir, em que o milagre vai acontecer, em que a bênção vai te alcançar. Mas enquanto isso não acontece, vai adorando, vai glorificando, vai dizendo que ele é bom, vai dizendo que ele é o Senhor da sua vida, vai adorando, vai dizendo quem ele é.

Deus, 13 horas e 40 minutos. Que maravilha, né? Coisa boa é poder servir a esse Deus. Coisa boa é poder sentir esse Deus maravilhoso, né? É o Deus criador de tudo, né? É o Deus que criou o céu, criou a terra, criou o mar, os peixes, os animais, criou todas as coisas, né? E nós temos esse privilégio de poder, aqui mesmo, nessa programação, nos estúdios aqui da rádio, aqui mesmo onde eu estou aqui, ter esse privilégio de poder falar com Deus, ter esse privilégio de poder ouvir Ele, né? Ter esse privilégio de poder sentir Ele. E aí mesmo onde você está, já parou para pensar nisso? Que aí mesmo, aí exatamente aí onde você está, na sua casa, no seu quarto, na sala, cozinhando, varrendo, né? Trabalhando, fazendo alguma coisa ou descansando, deitado. Aí mesmo você tem essa abertura, né? Essa liberdade de poder adorar a Deus aí, de poder glorificar a Deus aí, de poder receber o seu milagre aí mesmo. Aí mesmo onde você está, ter a sua vida transformada aí mesmo. Deus é bom, irmãos. Deus é bom. E o desejo de Deus é que toda a humanidade se sirva a Ele. O desejo de Jesus é que todos reconheçam Ele como seu Senhor e Salvador de sua vida. Porque Deus, Ele tem o melhor para você. Deus, Ele tem o melhor para a sua vida. Mas eu preciso querer viver na presença desse Deus. Eu preciso querer me entregar a esse Deus. Eu preciso querer de verdade dedicar a minha vida para esse Deus. Jeremias diz, né? Buscar-me-eis. Buscar-me-eis. E o que vai acontecer? Me achareis. Você vai, quando você buscar a Deus, você vai encontrar. Mas sabe quando isso vai acontecer? Quando você buscar a Ele de todo o seu coração, de toda a sua alma, com todo o seu entendimento, com tudo aquilo que há em ti. Buscar-me-eis e me achareis, quando buscardes de todo o vosso coração. Busque a Deus sem reservas, busque a Deus sem limites, busque a Deus de verdade. Deus quer se revelar para você, meu irmão. Deus quer se revelar para você, minha irmã. Deus quer revelar os seus segredos, os seus mistérios para você. Deus tem uma vida melhor para você. Você que ainda não serve a Deus, Deus tem coisa melhor para você. Deus tem planos melhores para a sua vida. Deus tem coisas maiores para a sua vida. Mas você precisa se render a esse Deus. Você precisa dedicar a sua vida a esse Deus. Você precisa arrepender dos seus pecados. Reconhecer que você precisa de um Deus. E não existe outro senão esse, o Deus Todo-Poderoso, que criou todas as coisas.

Glória a Deus, 13 horas e 44 minutinhos, é o programa de Bem com a Vida que está no ar. Programação esta mantida pela nossa igreja evangélica, a Assembleia de Deus, localizada na Avenida Santos Dumont, na presidência do nosso pastor Manuel Messias. E hoje nós estamos em uma quarta mais que especial, uma quinta-feira, melhor dizendo, quinta-feira muito especial. Hoje é dia de culto, hoje nós teremos um culto muito abençoado ali na nossa igreja sede, Assembleia de Deus. Hoje, quinta-feira, haverá um grandioso e abençoado culto e você é o nosso convidado muito especial para estar ali nesta noite, ouvindo a palavra de Deus, meditando na palavra de Deus, ouvindo a voz de Deus, sendo transformado por esta palavra, sendo purificado por esta palavra. Deus tem uma palavra para ti nesta noite, Deus tem uma palavra para você nesta noite. Venha cultuar ao Senhor, venha nesta noite ouvir a palavra de Deus. É hoje, às 19 horas, templo sede, Igreja Assembleia de Deus, às 19 horas. Existem muitos convites. Você pode ter amigos que te convidam, que te convidem para ir para uma festa, que te convidem para fazer um uso de drogas, para ir para outros ambientes ali que não te dão futuro. Mas não existe um convite melhor do que esse. Não existe um convite que vai te fazer tão bem quanto esse, de ir para a casa de Deus, de ir para a casa do Senhor, ouvir a sua palavra. O convite está feito, é hoje, quinta-feira, não deixe para ir outro dia, vai hoje, se organize e vamos hoje ali às 19 horas, Igreja Assembleia de Deus, templo sede, localizado na Avenida Santos Dumont. Vai ser uma bênção e nós contamos com a sua presença.

Glória a Deus, que maravilha, que maravilha. Eu quero aqui mandar um abraço muito especial para o nosso ouvinte, nosso amigo João Rocha, que está ali no bairro São Francisco, ouvindo a programação. Deus abençoe, meu amigo. Um abraço também ao nosso irmão Domingos, né? Dominguinho do Lanche. Deus abençoe, meu irmão. Deus continue te abençoando, a sua vida, a sua família. Deus continue abençoando aí os nossos ouvintes aí no bairro São Francisco. A nossa irmã Lurdinha, Deus abençoe, irmã Lurdinha. A nossa irmã Dalva, Deus continue abençoando a todos vocês. O nosso presbítero Sivaldo Cordeiro, nosso querido irmão presbítero Divino Rodrigues, toda a sua família, todos os nossos irmãos aí no bairro São Francisco, Maria Rita e toda a sua família, irmã Eva, todos os nossos irmãos ouvintes do programa De Bem com a Vida. Deus abençoe a nossa irmã Dona Araci. Eita, Dona Araci, Deus abençoe Dona Araci, toda a família, todos os irmãos aí na Rua Bahia. Que Deus continue abençoando a todos de maneira especial. Aos nossos irmãos também ali no bairro Sudene, Deus continue abençoando a todos vocês, viu? Um grande abraço, muito obrigado pelo carinho da audiência. Ao nosso irmão Rodrigo na Ilha de Malhada, Deus abençoe Rodrigo e toda a família. Aos nossos ouvintes ali na Ilha de Malhada, na Ilha de Zezé, em Malhada também, nosso irmão Pastor Elto, Deus abençoe. E aos demais irmãos ali na Ilha de Malhada, Deus continue abençoando. Aos nossos irmãos na fazenda, no assentamento Bela Vista, Deus continue abençoando, viu? Na Parateca, enfim, Deus continue abençoando a todos que estão na escuta do programa De Bem com a Vida.

Glória a Deus, 13 horas e 54 minutinhos. Nós estamos aqui no ar, no programa de Bem com a Vida, né? Programação esta mantida pela nossa Igreja Evangélica Assembleia de Deus. Nesta tarde eu quero trazer aqui uma reflexão para os nossos irmãos ouvintes da programação de Bem com a Vida, que está no livro, no Salmo 121 da Palavra de Deus. É uma mensagem simples, mas eu creio que tem uma direção certa nesta tarde, né? Eu creio que, eu sei, né? Eu tenho certeza que a Palavra de Deus, ela sempre tem uma direção, né? Nunca que ela volta vazia, né? Nunca que ela é lançada e não tem nenhum efeito, né? Ela sempre surte um efeito em cada coração. Salmo 121, que assim nos diz: levantarei os meus olhos para os montes. De onde vem o meu socorro? O meu socorro vem do Senhor, que fez o céu e a terra. Não deixará vacilar o teu pé. Aquele que te guarda não tosquenejará. Eis que não tosquenejará, nem dormirá o guarda de Israel. O Senhor é quem te guarda. O Senhor é a tua sombra à tua direita. O sol não te molestará de dia, nem a lua de noite. O Senhor te guardará de todo mal, guardará a tua alma. O Senhor guardará a tua entrada e a tua saída, desde agora e para sempre. Nesse salmo, um salmo muito conhecido, né? Quase todo mundo já ouviu falar desses salmos, né? E é um salmo bonito que Davi, o salmista Davi, ele começa, né, fazendo aquela pergunta retórica, né, que ele mesmo pergunta, mas ele mesmo já sabe da própria resposta, né? Ele fala: eu levantarei os meus olhos para os montes, mas e agora? De onde é que vai vir o meu socorro? De onde é que vai vir a solução para mim? De onde vem o escape para a minha vida? Aí no versículo 2, ele se auto-responde, né? O meu socorro, ele vem do Senhor, que fez o céu e que fez a terra. Ou seja, Davi sabia que, seja o que for, ou como for, ele sempre teria um socorro com ele. Ele sempre teria um escape com ele. O mesmo salmista, o mesmo Davi, no Salmos 23, no versículo 4, ele também diz: olha, ainda que eu andasse pelo vale da sombra da morte, eu não temeria mal algum. Por quê? Porque tu estás comigo. Ou seja, Davi, irmãos, ele era um homem que tinha uma grande confiança em Deus. Ele era um homem que tinha uma confiança muito grande no Deus que ele servia. Ele sabia que o Deus que ele servia era capaz de livrar ele de todo tipo de mal. Ele sabia que o Deus que ele servia era capaz de guardar ele de todo mal, era capaz de conduzir ele no caminho em total segurança, em completa segurança. O Deus que estava com Davi era o Deus que também livrava a vida de Davi dos perigos que viriam ou que vieram contra ele. Então nós percebemos, irmãos, que um dos atributos que nós precisamos ter, uma das coisas que nós como cristãos precisamos ter em Deus, é a confiança. Uma das coisas que nós necessitamos ter, e quem não tem precisa pedir para Deus dar, é a confiança em Deus. Quanto mais nós buscamos a Deus, mais nós conhecemos a Deus. Quanto mais nós lemos a palavra de Deus, mais nós conhecemos quem é esse Deus, que poder tem esse Deus. E Davi já sabia como era esse Deus. Davi, ele tinha noção do poder desse Deus. Davi sabia que, seja o problema que fosse, seja o perigo que fosse que ele viesse a enfrentar, ele sempre, sempre estaria seguro. Ele sempre estaria muito bem guardado. Você que serve a Deus, você que tem uma vida com Deus, você que procura ser fiel à palavra de Deus, você que procura agradar a Deus, você não precisa temer aos problemas dessa vida.
Você não precisa temer as provações. Você não precisa temer aos ataques do inimigo. Você não precisa temer as ações do inimigo contra a sua vida. Sabe por quê? Porque maior do que o vale da sombra da morte, o que faz, na verdade, o que faz a diferença em passar pelo vale da sombra da morte é quem está com você. É quem está contigo nesse vale. É quem está contigo nessa prova. É quem está contigo nessa dificuldade. É quem está contigo nessa luta que você tem vivido. É quem está contigo. A questão aqui não é o problema em si. A questão não é a dificuldade em si. A questão não é o perigo em si. Não são as ameaças do inimigo que nos intimidam. O nosso pensamento deve ser: Jesus está comigo mesmo. Jesus está andando comigo mesmo. Eu tenho vivido com Cristo mesmo. Eu tenho permanecido em Jesus mesmo. Porque se Jesus estiver contigo, meu irmão, se você tem a presença de Deus, se você carrega contigo a presença de Deus, onde você chegar, você está guardado. Onde você pisar os seus pés, você está muito bem protegido. Seja o vale que for que você vier a passar, você passará seguro. Você passará segura. Porque Jesus está contigo. Jesus está contigo. E se Deus está contigo, tem proteção para você. Se Deus está contigo, tem segurança para você. Se Deus está contigo, tem amparo para você. Se Deus está contigo, tem socorro para a sua vida. Se Jesus está contigo, tem refúgio para a sua vida. Tem escape para a sua vida. Se Deus está contigo, a vitória já é certa. Aleluia! A vitória já é certa. Mas eu preciso pensar, eu preciso refletir. Deus está comigo. Davi, ele não temia o vale da sombra da morte. Não é porque o vale da sombra da morte não causava medo, porque causava. Não é porque o vale da sombra da morte não era algo perigoso, ameaçador, intimidador. Era. Mas Davi, ele sabia que quem estava com ele era maior do que o vale da sombra da morte. Era maior do que aquela aparente dificuldade. Era maior do que todas as coisas. E por isso que ele tinha essa segurança. Por isso que ele tinha essa confiança. E é isso que nós devemos ter. É disso que nós precisamos. Estarmos confiantes em Deus. Estarmos confiantes em Jesus. Estarmos seguros com Cristo. Estarmos agarrados em Jesus. Firmados em Jesus. A ponto de podermos dizer como Davi disse: venha o problema que vier, venha a dificuldade que vier, venha a prova que vier, venha o vale que vier, eu não vou ser atingido porque o Deus dos céus está comigo. Você não vai ser atingido porque o Deus dos céus está com você. Você não vai ser sufocado por esse problema, porque o Senhor dos exércitos, ele está contigo. O Deus de Israel, ele está e ele é na sua vida. É por isso que você pode dormir em paz. É por isso que você pode dormir tranquilo. É por isso que você pode glorificar a esse Deus. É por isso que você pode se alegrar nesse Deus. Porque é Ele, somente Ele, que peleja por sua vida. É somente Ele que traz o escape na hora certa para você. É somente esse Deus. É só esse Deus que você serve. Esse Deus maravilhoso. É só esse Deus. Continue seguro com Cristo, confiante com Cristo. Não ande aí medroso, não ande por aí covarde, não ande aí com medo, mas ande seguro que Deus está contigo. Ande segura de que você não está guerreando sozinha. Você não está guerreando sozinho, não é na força do seu braço, mas é o Senhor dos exércitos que peleja por você.

Glória a Deus, glória a Deus. Deus é maravilhoso. Deus é eterno, né? É o grande eu sou, né? É o Senhor dos exércitos, né? Busque conhecer Deus. Busque ler mais a palavra de Deus. E você vai conhecendo mais quem é Ele, o poder que Ele tem, a grandeza que Ele tem. E quanto mais nós conhecemos, mais confiantes nós ficamos. E quanto mais confiantes, mais amigos de Deus nós vamos nos tornando. Mais a intimidade vai aumentando. Busque conhecer esse Deus, porque esse Deus, Ele cuida, Ele te guarda, Ele te livra, Ele te protege. Aleluia! Esse é o grande Deus. Glória a Jesus, glória a Deus. Vamos orar, vamos neste momento fazer uma oração. Aí onde você estiver, ore também se for possível, fechar os seus olhos, feche. Se não for possível, continue com seus olhos abertos, mas ore nesta tarde. Fale com Deus, apresente a Ele a sua causa, a sua dificuldade, o seu anseio. Apresente a Deus, fale com o Senhor. Ele tem socorro para você. Eleve os meus olhos para os montes. De onde é que está vindo o meu socorro? Está vindo do céu. Está vindo de cima. Não está aqui na terra o seu socorro. Não está aqui nos homens o seu socorro. O seu socorro, o nosso socorro, está vindo de cima até a nossa direção. Está vindo de cima até o seu endereço. É do céu que vem o seu socorro. É do céu que vem o escape para a sua vida. Oremos então, maravilhoso e eterno Deus. Senhor, mais uma vez nós te louvamos, te glorificamos, te agradecemos, Senhor, por estarmos aqui. É mais uma tarde, é mais uma programação, Senhor, para poder adorar o Seu nome, para poder levar a Sua palavra, para poder, Senhor, Te servir através, Senhor, desta programação. Jesus, eu não conheço quem está me ouvindo agora. Eu não conheço a dificuldade, eu não conheço, meu Deus, a vida. Deus, mas o Senhor é o Deus que conhece o que está por fora e muito mais o que está por dentro. O Senhor conhece o interior do homem. Jesus amado, eu oro a Ti, Senhor, e peço a Ti que em nome de Jesus, o Senhor venha trazer alegria, Senhor, para este coração. Venha trazer alegria, Senhor, para esta mente. Aquieta, Senhor, esses pensamentos acelerados. Deus misericordioso, alcança, meu Deus, a cada ouvinte, a cada família, Senhor, com a paz que só o Senhor pode oferecer. Alcança, Senhor, cada ouvinte com a alegria que só o Senhor pode dar. Jesus amado, restaura, Senhor, repreenda a ansiedade, repreenda, Senhor, o desespero na alma. Jesus, traz paz para os corações, traz alegria para os corações. Senhor amado, aumenta a nossa confiança em Ti, nos faz sermos mais confiantes no Senhor, sermos mais seguros no Senhor. Deus amado, continue a fortalecer o Teu povo, a fortalecer o Teu servo, a fortalecer a Sua serva, que sobre eles, meu Deus, esteja, Senhor, a bênção do céu, a alegria do céu, a alegria da salvação. Traz renovo espiritual, repreenda a frieza, repreenda a fraqueza, dê ânimo, Senhor, ao coração que está sem ânimo. Ajuda em tudo, Pai. Glorifica o Teu nome, glorifica o Teu santo nome nesta causa difícil, nesta provação, neste vale. Deus amado, abre as portas do céu, tenha misericórdia, Senhor, traz o escape, traz o socorro, em nome de Jesus, Senhor. Ajuda, Senhor, ajuda em tudo e abençoa em tudo, em nome de Jesus. Amém.

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1: Glória a Deus, glória a Deus, glória a Jesus. 14 horas e 7 minutinhos, já estamos então finalizando, infelizmente, né? O tempo passa rápido, mas nós precisamos finalizar, mas amanhã nós vamos estar aqui novamente. Mas antes de nós finalizarmos a programação, quero aqui falar de uma grande, grande, grande, grande promoção que está acontecendo lá na Donato Construções. 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
0: Tá aí, então vai no lugar certo, vai na Pizzaria Aquino. 14 horas e 11 minutinhos, estamos então encerrando mais uma programação do De Bem com a Vida. E amanhã estaremos aqui novamente, permitindo o nosso Deus, tá bom? 13 horas, às 13 horas, temos um encontro marcado aqui, viu? Conto contigo, que Deus continue te abençoando e mais uma vez, muito obrigado pelo grande carinho da audiência. Fiquem todos com Deus e até amanhã. Tchau, tchau.

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0: sua tarde com alegria. 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
0: É aqui na melhor. São 2:20, tá na Pontal, tá legal.
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0: Hoje, quinta-feira, dia 27 de agosto de 2026. E você que tá aí ligadinho, muito boa tarde, seja bem-vindo, tá bom? A gente vai juntinhos aqui até as 5 da tarde. Daqui a pouco tem resumo de novelas, tem Pontal Notícias, tem a sua participação por aqui, tem dose dupla, tem muita interatividade aqui no nosso programa de hoje. Eu espero que você seja muito bem-vindo. Fica à vontade para participar, pedir sua música, oferecer para quem você bem entender. Hoje, sexta-feira, 27, dia do psicólogo. Você que é, né, um psicólogo, né, trabalha aí nessa função, que é esse profissional aí, uma ótima tarde, seja muito bem-vindo. Dia Mundial também dos Lagos. Bacana, quinta-feira chegou, hoje é quintou, né, irmã aí da sexta-feira, e a gente tá aqui juntinhos pra te fazer companhia nesta tarde maravilhosa. Pra começar tem Felipe e Murilo, cantando pra gente.

0: Ponto FM tá na ponta alta legal, Zeneto e Cristiano Testão.
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0: É hora de sabermos o que irá rolar na sua novela preferida, na capítulo de hoje em A Nobreza do Amor. A gente vai trazer o resumo completinho para você nesta quinta-feira, 27 de agosto. Capítulo 132. Salmo consola Omar. Onildo beija Niara. Virgínia confessa a Marta que se entregou a Mirim. Sebastião entrega a foto de Alica para Virgínia. Virgínia vibra com a possibilidade de entregar Alica a Gendal. Salma pensa em Omar. Januário comemora a construção de sua casa nas terras dadas por Tonho. Cício propõe a unir a Mundica, que o rejeita. Alica descobre... Vamos lá. No capítulo de hoje, Alica descobre que Gendal se casou com Binta e celebra o fato de finalmente poder se casar com Tonho. Tonho hesita quando Alica afirma que os dois irão para Batanga. Viriato aconselha Diógenes a revelar a verdade sobre Ritinha e Marta. Chinua diz a Kênia e Gendal que acredita que Dume esteja morto. Kênia se casa com Pascoal. Ladisa e Aquinha encontram Dume com vida. Diógenes conta a Virgínia que Viriato procurou. Virgínia escreve uma carta para Gendal, denunciando Alica. Tudo isso vai avar no capítulo de hoje de sua novela A Nobreza do Amor. Daqui a pouco tem resumo para a novela Por Você. É claro, a gente traz para você, tá? 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Bora então, deixa eu falar para você aqui, do Sindicato de Malhada, para você aí, trabalhador rural, atenção. O Sindicato dos Trabalhadores Rurais, Agricultores e Agricultoras Familiares de Malhada avisa que o período da inscrição do ITR já começou e o prazo vai até dia 30 de setembro. E atendimento de segunda a sexta-feira, pela manhã das 8 ao meio-dia, à tarde das 14 às 15h30. E o local de atendimento é na sede do Sindicato Rural de Malhada. Prioridade aos sócios, tá? Muita atenção. Não deixe para a última hora. Regularize a sua propriedade dentro do prazo e evite multas. Manter o seu imóvel regularizado é valorizar o campo e contribuir para quem desenvolve, aliás, para o desenvolvimento da nossa região, ok? Então conte com o seu sindicato. 2h36, está chegando o intervalo, a gente volta daqui a pouquinho trazendo informação para você aqui no Boa Tarde, Pontal.

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3: Estamos de volta, é hora do Pontal Notícias. Número de mortes confirmadas em enchentes no Nepal passa de 350. A reportagem...
4: Já passa de 350 o número de mortes confirmadas por causa das enchentes que destruíram vilas inteiras na fronteira do Nepal com a região autônoma do Tibete, na China. Aproximadamente 1.500 pessoas estão desaparecidas enquanto as buscas prosseguem. Pelo menos 800 estrangeiros de mais de 30 países estão entre os desaparecidos. A tragédia atingiu uma rota muito frequentada por peregrinos e viajantes no Nepal. Do lado chinês, são mais de 200 desaparecidos e 3 mortes confirmadas. A imprensa estatal chinesa informou que o fluxo de detritos vindos com a avalanche atingiu as vilas com a velocidade de 50 metros por segundo. De acordo com a agência Reuters, o impacto das ondas de até 10 metros se estendeu por mais de 20 quilômetros. As equipes de resgate também estão levando barracas, alimentos e suprimentos de emergência para milhares de sobreviventes que permanecem isolados nos vales. Segundo a Cruz Vermelha, estradas e pontes estão intransitáveis, deixando as comunidades isoladas. Cerca de 100 indianos que estavam desaparecidos foram localizados, além de 25 trabalhadores chineses na região mais atingida. Imagens de satélite mostram que parte de uma geleira próxima se desprendeu quando comparada com imagens feitas dias antes. A gestão de desastres do Nepal alertou que o nível de um lago formado pela obstrução de um rio no local da inundação está subindo e, com a possibilidade de mais chuva, ele corre o risco de romper. Ainda segundo a Reuters, os hospitais em Katmandu, capital do Nepal, estão lotados, conforme mais vítimas das enchentes continuam chegando. As embaixadas do Brasil em Katmandu e em Pequim acompanham os desdobramentos. Até o momento, não há registro de brasileiros entre as vítimas. Da Rádio Nacional em São Luís, Gabriel Correa.
3: Obrigado, Gabriel, pelas informações e a gente vai acompanhar mais notícias daqui a pouquinho no Boa Tarde, Pontal.
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0: Pontal, pra você tá aí, Gustavo Lima, aqui no Boa Tarde Pontal Proibido Terminado. Deixa eu mandar um abraço aqui pra a nossa ouvinte, né? É a miúda lá no assentamento Marrecas. Tá ouvindo a gente, obrigado pela companhia, pela audiência. Abração pra Domingas em Alagoinha, município de São Félix do Coribe. Alô, Líria em Alto Bonito, também ligadinha aqui na Pontal. Maravilha, ótima tarde pra vocês.
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0: Ponto FM, tá na Pontal, tá legal. Simone Mendes, Saudade Proibida, aqui no Boa Tarde Pontal. 3:11, a gente prossegue ao vivo. Tivemos aí uma pequena queda de energia, mas tá tudo normalizado, tudo nos conformes, tá? Estamos de volta. A gente prossegue ao vivo aqui na Melhor. 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Muito bem, a gente prossegue aqui ao vivo, trazendo muito mais. 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São 3 horas mais 14 minutos.
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2: Boa tarde, Mauro, meu amigo. Como é que tá? Tudo bem? Que aqui
0: tudo
2: tá
0: bem,
2: muito calor,
0: você?
2: Muito calor mesmo.
0: Tá calor,
2: hein? Parece a da Notiba. Eu penso que você roga a música de Guilherme Silva pra mim, pra minha comadre Cachoeirinha, pra Helenita, Enveredinha, pra Cida no Tiqui. E para todas as pessoas de Anutiba, para meu filho Lucas, meu filho Rean, meu neto Yuri e minha nora Toquinha. Falou, meu amigo, um beijo, um abraço, um beijo. Tá na Pontal, tá legal.
0: Abração Maristela lá em Anutiba, Minas Gerais, a todos lá ouvindo a gente, Lena do Bolo também, ligadaça no som da Pontal. Um abraço aí para a Elisete, né, ligadinha, a Helenita em Veredinha, Minas.

Silvânia, a todos aí de Minas Gerais, pessoal de Juvenilha, alô Solange da Fazenda Marinho em Juvenilha, a Regina também tá ouvindo a gente, abraço para você em Porto Agrário, que legal ter você com a gente, vamos juntos.

0: 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Guilherme Santiago, cara do espetinho.
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0: Vamos lá trazer agora o resumo da sua novela Por Você, capítulo 10, né? Que vai ao ar nesta quinta-feira, dia 27. Gabriel conta a Bela que deixou Vanessa. Lucas recebe Peixe e seus irmãos da escola novamente. Bela pede notícias das crianças ao diretor. Ainda, Vanessa envia uma notícia falsa à imprensa a fim de comprometer Bela. Gabriel conversa com Leandra sobre a separação de Vanessa. Toy fica frustrado ao não conseguir se apresentar para Leandra. Ainda, Lucas comenta com Bela que a denúncia pode ter sido movida por vingança. Aliás, motivada por vingança. Juarez se sensibiliza ao saber que os filhos de Julie estão em um abrigo. Samuca conhece Tonton. Bela promete aos filhos de Julie que conseguirá a guarda deles. A obstetra suspeita de que Carmela esteja precisando de ajuda médica. Vanessa pede que Leandra interceda por ela junto a Gabriel. Bela descobre que foi denunciada como sequestradora de crianças. Tudo isso vai ao ar no 10º capítulo de Por Você. Daqui a pouquinho, resumo para quem ama, cuida. E claro, você acompanha na íntegra aqui no Boa Tarde, Pontal. São 3 horas mais 28 minutos. A gente prossegue ao vivo. Deixa eu falar para você aqui. 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
0: Legal demais, daqui a pouquinho tem resultado.

zoom para sua novela Quem Ama Cuida, onde Adriana e Nancy descobrem que Ulisses é viciado em jogo e está afundado em dívida. Já já para você, a sua novela preferida.

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2: Estamos de volta, vamos lá de informação, Pontal Notícias. Sudoeste e Sul podem ter trovoadas e tempestades no fim de semana. A reportagem.
3: A atuação de cavados, áreas alongadas de baixa pressão, mantém as condições para chuvas, trovoadas e tempestades no Sudeste e no Sul nesta quinta-feira. A previsão do IMET é de instabilidade em Minas Gerais, Rio de Janeiro, Espírito Santo e nos estados da região Sul. Ainda há possibilidade de chuva no Distrito Federal. Para esta sexta-feira, o alerta aumenta no Sul. Há risco de tempestades e queda de granizo no Rio Grande do Sul, além de chuvas em Santa Catarina e no Paraná. A Defesa Civil Gaúcha, inclusive, emitiu aviso válido até segunda-feira para acumulados elevados de chuva, risco de inundações e ventos acima de 90 km por hora. Já em grande parte do país, as temperaturas sobem. No centro-oeste, no sul do Pará e na região do Mato Piba, o tempo fica estável com calor intenso. Nos estados do Maranhão, Minas Gerais, Bahia, Mato Grosso, Pará, Goiás, Piauí e Tocantins, a umidade relativa do ar pode variar entre 12% e 20%. Em São Paulo, o governo estadual também alerta para uma onda de calor e risco elevado de incêndios. As temperaturas podem se aproximar dos 40 graus no interior entre sexta e segunda-feira. Da Rádio Nacional em Brasília, Renato Ribeiro.
2: Ok, obrigado Renato pelas informações e a gente vai acompanhar daqui a pouquinho mais notícias na próxima edição do Pontal Notícias.
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2: Vamos lá, deixa eu falar pra você aqui, gente. É a Crislane do bairro São Francisco, tá participando aqui do nosso programa, né? Ela pede a música do Henrique Juliano, oferece pra toda a família, ouvindo o nosso programa 3h42. Abraço pra vocês.
4: Boa tarde.

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0: 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Guilherme Benuto, Haja Colírio aqui no seu Boa Tarde Pontal.
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0: Vamos lá pro capítulo, né? O que vai rolar no capítulo de Quem Ama Cuida, capítulo 87. André avisa Dora que saiu a data do julgamento de Ademir. Dora e André se beijam. Pedro fica surpreso, né, com a visita de Pilar. Adriana procura Bruna. Bruna sente o golpe quando a Adriana acusa de destruir o amor de Pedro por ela. Pedro nega a Pilar que esteja com a Adriana. Ainda, Liris aconselha Ulisses a procurar ajuda para se livrar do vício do jogo. Adriana e Nancy descobrem que Ulisses é viciado em jogo e está fundado em dívidas. Tudo isso vai ao ar no capítulo 87 de Quem Ama Cuida, tá? Resumo de novelas vai estar de volta amanhã, a partir das 2h20. Você acompanha com a gente no Boa Tarde Pontal. Bora juntos aqui na Melhor. 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Também, deixa eu dar um recado agora do Sindicato de Malhada. O Sindicato dos Trabalhadores Rurais, Agricultores e Agricultoras Familiares de Malhada informa que as inscrições do Garantia Safra 2026-2027 estão abertas e vai até dia 21 de setembro. Locais de inscrição: na sede do sindicato, na rua Manuel Pedro, em Malhada, na Delegacia Sindical do Povoado de Canabrava e Delegacia Sindical do Quilombo de Pau d'Arco. Então participe, garanta seus direitos e fortaleça quem trabalha e produz no campo. Documentos necessários aí para você levar: o xerox, né? Tem que ser xerox dos documentos, do CAF ativo, RG e CPF do representante, pela UFPA declarante. A documentação deve estar legível e atualizada. E atenção, a inscrição só será realizada com a entrega de todos os documentos solicitados. Então não deixe para a última hora, tá bom? São 3h56, daqui a pouquinho tem dose dupla.
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0: Um tal pra você, dose dupla, Cláudia Leite, a carioca, cantando pra gente, né, aqui nesta tarde bacana. Dose dupla volta amanhã, a partir das 4 da tarde, você acompanha aqui no Boa Tarde, Pontal. 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
0: São 4h14, quem está participando do nosso programa é a nossa ouvinte Bete, lá de Palmas, de Monte Alto, ligada. Quer ouvir o som do Amado Batista, Cheiro de Amor? Oferece para Felipe, a esposa do mesmo Lenice, a filha Laiane, todos da Fazenda Livramento. Para Rayane no Mel de Abelha, Alzira em Canto do Riacho, para Karina, Raila, Laila e Rosa Roriza em Palmas de Monte Alto, para todos que acompanham a Rádio Pontal neste momento. Valeu, abraço Bete. Palmas de Monte Alto, Bahia, tá ligadinha, curtindo a gente, valeu. Boa tarde, Mário Sérgio, gostaria de ouvir a próxima música. Aí pra mim, Heroína Fernandes, Não Estou Legal. Que foi? Que foi, Heroína? 4h15 aqui na Pontal, a gente segue ao vivo.

ao Zé Henrique Gabriel. A gente separou e não sabe. Participação do Gustavo Lima aqui no seu Boa Tarde Pontal. 4h26, deixa eu mandar um abraço pra Edith lá em Morrinhos. Yuyu tá ligadinho acompanhando a gente, abraço pra você. É, a Luciana no entroncamento também ouvindo a gente, muito obrigado pelo carinho, tá? Abração pra todos lá em Yuyu, todo mundo acompanhando o nosso Boa Tarde Pontal. O pessoal do Brejo Bezerra também tá aí chegando, tá? Tá na melhor e mais completa, tá aí chegando na 91, curtindo a Pontal. Abração pra vocês. São 4h26, tarde bacana hoje, quinta-feira, dia 27 de agosto. Vamos juntos.

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2: Estamos de volta, vamos lá trazer informação para você, Pontal Notícias, mais uma edição. Dia do Psicólogo reforça o papel de acolhimento e da saúde mental.
3: No Dia do Psicólogo, a conscientização sobre o bem-estar emocional ganha destaque. A psicóloga Patrícia de Paula comenta a importância da atuação profissional no cenário atual.
4: O psicólogo pode ajudar uma pessoa a compreender melhor os seus sentimentos, compreender melhor os seus comportamentos, suas escolhas e também a maneira como ela se relaciona consigo mesma e com as demais pessoas. É um profissional que oferece um espaço de escuta qualificada, acolhimento, reflexão, e sempre respeitando a história individual de cada indivíduo, o momento de vida em que a pessoa está passando e assim por diante. A psicologia também trabalha com a prevenção, com o autoconhecimento, com o desenvolvimento pessoal, e a promoção da qualidade de vida.
3: O impacto da profissão também se reflete no processo de formação acadêmica de novos especialistas. A estudante de psicologia Roberta Sacramento fala sobre a escolha da carreira e os desafios enfrentados.
5: Eu sempre tive muito interesse pela profissão, pelos locais de atendimento, pelos grupos que podem ser atendidos, pois a saúde mental ela é para todos, né? Assim como a saúde física. E o psicólogo ele está lá para ajudar a pessoa, para direcionar, para mostrar o caminho que ele deve seguir. Então, nesse dia do psicólogo, eu só tenho a desejar um ótimo dia para todos os profissionais e que essa profissão seja cada vez mais valorizada.
3: O acompanhamento psicológico segue como uma ferramenta essencial para a qualidade de vida e prevenção de transtornos emocionais.
6: João Paulo Seabra, da Rádio Cultura FM de Belém, para a Rádio Nacional em Brasília.
2: Ok, obrigado, João, pelas informações.
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2: Mais edição do Pontal Notícias, você irá acompanhar amanhã no Bom Dia Pontal com Tarciana Lopes e também, gente, mais informação é a partir das 7 horas no jornal Primeira Hora com Jotão e David Porto.
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2: São 4 horas mais 43 minutos. 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São 4 horas mais 43 minutos, aliás, 4h44, já pulou, né? Hoje, quinta-feira, a gente vai prosseguindo trazendo muito mais músicas. Vamos juntinhos na melhor.

Total pra você, Jorge Matheus, Chonei, a penúltima de hoje do Boa Tarde Ponta Você, ouviu no módulo. Guilherme Benuto, 467, participação do Luan Santana. E tivemos ainda Matheus Vargas, Desocupa, com a participação do Kleber e Cauã. E no comecinho, Maria Cecília Rodolfo, depois da briga. Gente, nosso programa chegando ao finalzinho. Agradeço a sua companhia. Lembrando que amanhã tem mais, a partir das 2, tá bom? Amanhã é sexta, valeu? Abraço pra você, ótima quinta e até lá.

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1: Boa noite a todos. Hoje, dia 25 de agosto de 2026, sob a proteção de Deus e havendo número legal de vereadores presentes, declaro aberta a 4ª sessão ordinária do 2º período legislativo 2026. Solicito ao vereador Antônio Carlos para fazer a leitura do versículo da Bíblia.
2: Boa noite a todos. Salmos 23. O Senhor é o meu pastor. Nada me faltará. Deitar-me faz em verde espaço. Guia-me mansamente a águas tranquilas. Refrigera minha alma. Guia-me pelas veredas da justiça por amor do teu nome. Ainda que eu andasse pelo vale da sombra da morte, não temeria mal algum, que tu estás comigo. A tua vara e o teu cajado me confortam. Preparas uma mesa perante mim na presença dos meus inimigos. Unge a minha cabeça com óleo. O meu cálice transborda. Certamente que a bondade e a misericórdia seguirão todos os dias da minha vida. E habitarei na casa do Senhor por longo tempo.
1: Obrigado, colega. Da secretária ali, o expediente do dia. Só queria justificar a ausência do colega Adilan, colega Pi, que por motivo ali a sua vontade não pôde estar presente. Vou trazer a leitura, viu, Rosa?
3: Projeto de lei número 14/2025, do Executivo, que autoriza o Poder Executivo Municipal a conceder contrapartida financeira sob a forma de ajuda de custo mensal aos profissionais médicos participantes de programas federais de provisão de médicos no âmbito do município de Carinhanha, estado da Bahia, e da outras providências. Projeto de resolução número 1 do Legislativo concede título de cidadão carinhanhense ao excelentíssimo senhor juiz de direito Arthur Antunes Amaro Neves e da outras providências. Os vereadores abaixo subscritos, com assento nesta egrégia caso legislativa, no uso de suas atribuições, que lhe confere o regimento interno, apresentam e submetem à apreciação desta casa a seguinte proposição. Artigo 1º. Fica concedido o título de cidadão carinhense ao excelentíssimo senhor, juiz de direito Arthur Antunes Amaro Neves, em reconhecimento aos relevantes serviços prestados à justiça, à sociedade e à população do município de Carinhanha. Artigo 2º. O título de que trata o artigo anterior será entregue em sessão solene da Câmara Municipal de Carinhanha em data previamente designada pela presidente. Artigo 3º. As despesas decorrentes da execução desta resolução correrão por conta das dotações orçamentárias próprias da Câmara Municipal. Artigo 4º. Esta resolução entra em vigor na data de sua publicação. Sala das Sessões da Câmara Municipal de Carinhanha, Estado da Bahia, em 25 de agosto de 2026. Vereadores proponentes: Washington Alves dos Santos, Jutaí de Souza Pereira, Danilo dos Santos da Mata, Tiago Moreira Gonçalves, Euvaldo de Castro Moraes Filho, Luan Leite de Brito, Nilson Martins de Souza, Antônio Carlos Pereira de Carvalho, Adilão Soares Cardoso, Edivaldo Moreira de Melo, José Ricardo Pereira da Costa. Indicação número 13, de autoria dos vereadores José Ricardo e Luan Leite de Brito, indicam que sejam adotadas as providências necessárias para a execução do calçamento da Rua da Pista de Vaquejada na comunidade de Agrovila 23, localizada no município de Carinhanha. Indicação número 15, de autoria do vereador Luan Leite de Brito, indica que sejam adotadas as providências necessárias para a recuperação da entrada da cidade de Carinhanha, Bahia, no trecho que se inicia no Porto Cajueiro e se estende até a rotatória de acesso à BR-03. Indicação número 2, de autoria do vereador Danilo, indica a necessidade da instalação de 3 quebra-molas na Avenida São Francisco, localizada na comunidade do Marrequeiro. Indicação número 1, 2026, de autoria do vereador Danilo, indica a necessidade de instalação de energia elétrica e abastecimento de água no cemitério da comunidade do Marrequeiro, neste município de Carinhanha, Bahia. Indicação conjunta, número 1, 2026, indica a necessidade dos vereadores abaixo assinados, no uso de suas atribuições regimentais e legais, solicitam à excelentíssima senhora prefeita municipal sugerindo a elaboração de decreto ou projeto de lei para regulamentar a cobrança de taxas e a infraestrutura concedida aos barraqueiros e comerciantes ambulantes em eventos e festas populares no município sede povoado de Carinhanha, tais como Carnaval, Circuito de Vaquejada, Cavalgada, São João, Encontro das Águas e dos Amigos, entre outros. Vereadores: Antônio Carlos Pereira de Carvalho, Adilan Soares Cardoso, José Ricardo Pereira da Costa, Danilo dos Santos da Mata, Edivaldo Moreira de Melo, Ovaldo de Castro Moraes Filho, João Leite de Brito, Jutaí de Souza Pereira, Tiago Moreira Gonçalves, Nilson Martins de Souza.
1: Passando agora para o grande expediente, a palavra está flanqueada aos novos colegas vereadores, pelo tempo máximo de 10 minutos. Oi. Algum colega fala da palavra? Algum colega fala da palavra? Com a palavra o vereador Luan do Povo.
4: Senhor presidente, primeiramente quero agradecer a Deus por mais uma oportunidade de vida. Em nome de Vossa Excelência, cumprimentar a todos os colegas vereadores, agradecer o público presente, agradecer a imprensa em nome de João Miguel e a todos os amigos e amigas ouvintes da Rádio Pompa FM, quem nos acompanha pelas redes sociais, pelo Facebook aqui da Câmara de Vereadores. Senhor presidente, hoje a gente vai ser breve, né? Ontem nós falamos bastante sobre algumas cobranças em prol do nosso município, hoje só deixar mais cobranças aqui, né? Sobre a iluminação do conjunto habitacional Pequizeiro 1, né? Vários colegas vereadores já falaram aqui, nós também já protocolamos ofício na prefeitura, e a gente cobra nessa iluminação que seja trocada por iluminação de LED. O conjunto habitacional Piquezeiro foi um dos poucos lugares aqui na sede que ficou sem iluminação de LED, né, sem as luminárias de LED. Então a gente deixa essa cobrança aqui. Solicitar também a questão da reforma, né, da cobertura do estádio Luiz Pinto Menezes. Nós já protocolamos ofício também para a Secretaria de Obras e de Cultura, Esportes e Lazer, porque o telhado lá já está praticamente todo arrancado, né? E aí deixa essa cobrança para o Secretaria de Obras de Esporte, colega Thiaguinho, tomar as providências, né, para cobrir lá e voltar a ter também os campeonatos aqui no nosso município. A população vem cobrando bastante dos veteranos, dos esportistas em geral, futebol feminino, masculino, e aí a prefeitura tem que estar voltando às práticas e atividade esportiva aqui no nosso município. Evento de quadra, de campo, de peteca, de vôlei, todos são importantes. Também falar, senhor presidente, teve um projeto de lei no ano passado, de autoria do colega Tiaguinho e de minha autoria também, sobre a questão, né, dos animais de pequenos portes do município. E aí também nós fizemos um ofício solicitando, né, eu e o colega Tiaguinho solicitando a reforma o canil municipal aqui de Carinhanha, bem como o recolhimento, né, e cuidado dos animais de pequenos portes. Sei que, colega Tiaguinho, chegam várias demandas para a gente, de cachorro solto, cachorro rasgando lixo, gato na rua, isso aí vem causando muito transtorno. Não só isso, colega Edivaldo, mas também podendo causar acidentes de motoqueiros, né, não só aqui na sede do município, mas na zona rural. Tinha um canil que funcionava lá na garagem da prefeitura, e a gente está fazendo esse ofício em conjunto, solicitando essa reforma e acolhimento, recolhimento dos animais e cuidado, né? Dos animais que infelizmente são abandonados pelas pessoas, e também que a prefeitura vem estabelecer multas, né? Hoje já é lei, multar aquelas pessoas que abandonam seus animais e não têm culpa na rua, né? E para encerrar minha fala, senhor presidente, dizer que ontem, dia 24 de agosto, estivemos mais uma vez na unidade administrativa da Coelba em Guanambi, solicitando mais obras de extensão de rede de energia elétrica, pedido de ligações e consulta de mais obras. Daqui uns dias, né, daqui uns meses, vai começar, com fé em Deus, a obra de extensão de rede de energia elétrica ali para a comunidade de Abacaxi e Mucambo. A gente fica muito feliz das pessoas confiarem no nosso trabalho. Lá também foi através de uma decisão judicial do excelentíssimo senhor doutor Arthur Antunes Amaro Neves, que inclusive eu quero deixar aqui a minha manifestação de parabéns pelo seu dia de aniversário, que Jesus Cristo abençoe o senhor e toda a família por esse trabalho excepcional que o senhor venha fazendo, né? É um prazer ter o senhor aqui na nossa comarca e que Jesus abençoe o senhor nesse dia, nessa data comemorativa, que é o aniversário do senhor. Agradeço a Deus por mais essa oportunidade. Até as próximas sessões. Deus nos abençoe e cuide de todo o nosso município. Muito obrigado, meu boa noite a todos e é nóis.
1: Mais algum colega? Mais algum colega faz uso da palavra? Se não um colega faz uso da palavra, vou dar continuidade. Algum colega fala uso da palavra? Com a palavra o vereador Jutaí Boca Rica.
5: Boa noite a todos. Como sempre, agradecendo o nosso bom Deus por tudo que nos concede. Quero aqui cumprimentar o senhor presidente, os novos colegas vereadores, funcionários dessa casa, pessoas que nos acompanham pela rede social e pela rádio Fontal FM. Presidente aqui e nobres colegas vereadores, sempre eu sinto aqui que nossos discursos aqui são parecidos um com os outros e sempre também rotineiros, que é impossível de uma sessão aqui a gente não citar iluminação pública, estradas e outras demandas. Mas uma delas aqui que foi citada ontem, de nós, eu até cito sempre, e nessa já pego um gancho até sobre essa empresa que está fazendo a transposição de água das nossas comunidades. Eu sempre solicito aqui a manutenção das estradas e todos os povoados, mas principalmente que a gente está mais atento, o colega Gil está atento lá na sua região, o colega Danilo, mais para a região dele e demais colegas, e nas linhas de Barrinha ali eu cito da manutenção na linha da Larga Palácio, na linha de Bebi, da Toca, do Bonfim, do Pé do Morro, porque passa gente, passa transporte, que transporta os alunos. Nesse momento já está com dificuldade. Agora imagina quando chover. No ano passado foi assim, teve dificuldade. E o tempo está passando. Logo, logo vem o período chuvoso. E aí? E assim, colega Luan, eu acho que só tem quando a gente vê trabalhando aí na manutenção ou quinta das estradas. É duas caçambas que eu vejo. Uma azul, uma branca, até de pequena. Compra, contrato, mais máquina, porque o nosso município é extenso, não dá conta. O período é curto. Eu só falei aqui essas estradas e sinais, mas cito também de Barrinha a Vizinha. Vou até aqui. E os outros povoados também. Também para dar uma manutenção que as costelas de vaca, assim, de salário, já está muito prejudicando. Ônibus, né, que vários ônibus nesse povoado passam. Em vez de gastar uma hora de reais, já está gastando duas e até mais. E também, senhor presidente, alguns colegas aqui citaram, o colega Evaldo, vocês estão bem anterior, colega Antônio Carlos. Essa empresa que está fazendo a cavação, vamos dizer assim, para os povoados de levar água doce, estão acabando com as estradas, definitivamente acabando com a cidade. Eu citei aqui que as estradas não andam muito boas. Agora imagina essa empresa com a máquina que não é apropriada por uma outra parte que eu vou citar, para abrir a cava, retescavadeira sim, né, que ela tinha ali escorpião falado, ali é para abrir a cava. Agora, para tapar, aquela máquina não é apropriada, porque a Patrol, ela é flexível, a lâmina, e as estradas, elas são angular, para as águas correr para um lado e para o outro. Então, essa lâmina dessa máquina aí, ela é fixa. Então, está acabando com as estradas. E outra que não compacta aonde foi aberta a cava. Quando chover, a terra vai ceder. E ali, será que essa empresa vai estar aí? Nas águas? Será que ela vai dar manutenção? Essa cava de fora a fora aqui, ela vai ceder e baixar no mínimo 2 palmos. E é isso. Um carro cair ali dentro, vai ficar atolado, não tira na mão. Eles estão para evitar a mão de obra, não estão beirando a cerca, aonde tem os desmatos, para facilitar essa passando quase
6: no meio da estrada. Então, solicito o secretário, quem tem capacidade de ter maior em um órgão, para nos ajudar e tomar essas providências, porque a gente está sentindo, e no período chuvoso, a gente vai sofrer. E eu não cito só aqui, né, de Zizinha, Cabacinha, de Barninha, não. O colega Tiaguinho vai receber, se não já recebeu, isso lá no Capinão, nosso Riacho Capinão, Moca ali, tudo. Então, as estradas vai ficar a metade do município com essa deformação. Tudo bem que Lavas da Grovilha já teve água doce. E até meio esperto aqui, a gente falando, e que vai aprimorando as ideias. Até meio esperto aqui que o colega Ricardinho me falou anos atrás. Eu tá aí, quando chegar esse água doce na sua cidade, e for nas ruas, vai detonar o calçamento. E nas Agrovilha fez assim. E depois, para retornar o calçamento, não foi com qualidade. Então, lá na Barrinha e os outros povoados, na hora que for detonar calçamento, peço o secretário de obras e quem tiver mais a parte, que nos ajude nessa parte aí, a ter as estradas e agora os calçamentos. Os calçamentos nós já estão um pouco buracados e virados. E agora chega aí e detona. Eu, muito brevemente, recebo uma emenda de um deputado para uma pavimentação asfáltica de cima dos paralelepípedos. Agora jamais faria, vai detonar mesmo, né? Mas mesmo assim, depois que recuperar os calçamentos e vir em cima, eles têm que, a recuperação desse calçamento tem que estar boa, vamos dizer assim. Porque senão nem para vir essa pavimentação em cima não serve. Também sido aqui, senhor presidente, de todos nós, quase todas as sessões, pedindo na ação pública, eu cito Barrinha e cito o município todo. O colega Luan me falou aqui do bairro Piquezeiro, para trocar por luz de LED. Por isso que é bom o nosso diálogo aqui e o discurso de um colega esperto o outro. Pronto, lá é do kit antigo, né, colega? Pronto, eu solicitei de guardado, porque a gente solicita para os nossos povoados. Citando em água doce, graças a Deus é quem de frente, a gente reza muito, está muito em breve chegar água doce nas três comunidades nossas. Mas enquanto isso, dois carro-pipa para essas 13 comunidades, esses 13 povoados, sem falar as casas isoladas também, não dá conta. E o povo não é obrigado tá bebendo água de Poço Aspesiano, Salobra, não. A gente está indo direto. E além desses dois pipa, é quebrado, sempre. E para fazer manutenção das estradas, como que vamos olhar? Ou até outras atividades. Aluga, compra, carro-pipa. Muito em breve essa água doce vai estar nas torneiras. Então, que fecha com chave de ouro, compra assim, pipa aí, para falar, não, foi legal. Enquanto não veio água doce, mas todo dia estava aqui e a água que não faltou, teve abastecida. O povo é na porta do vereador, lá na região do colega Gil, não tem muitos problemas, né, colega? Mas na minha e do colega Tiaguinho, o pessoal, quando não vai o pipa lá que está faltando água, parece que a culpa é nossa. Por isso que é bom demais essa casa aqui e ela ser transmitida, a nossa voz, pela Rádio Pontal FM, que o público está vendo que a gente está cobrando e não é culpa nossa. E a gente até pede, né, a população para participar aqui das sessões, para ver aqui que o papel nosso é esse, de cobrar. Agora, não está escutando a casa? Não está escutando a nossa voz do secretário? Tudo bem. Mas a nossa voz está chegando nos rádios e nos ouvidos da população, e a gente está cobrando. Por isso que eu repito aqui, essas cobranças minhas, é cansativo, é rotineiro. Não, porque se a gente não cobrar, talvez a população pense que a gente está de braços cruzados,
5: mas não estamos, não.
6: Então, por hoje é só. Muito obrigado, seu presidente, por falar com a gente. Deus vai dar a oportunidade de a gente falar em outras sessões.
7: Mais algum colega? Mais um colega? A palavra o vereador Evaldo de Dona Didi. Gostaria aqui de externar a Deus a minha gratidão por fazer parte dessa honrosa casa. Cumprimento o nosso presidente e na pessoa do presidente, doutor Walter, cumprimento e demais pares. E cumprimento também todos que se fazem presente aqui nessa plenária. Como cumprimento também todos os ouvintes dos veículos de comunicação, nas redes sociais, né, que é onde chega a nossa voz. E a gente, quando chega aqui para essa casa, a gente já não traz mais a nossa voz. A gente traz um clamor das ruas. A gente é a caixa de ressonância dos anseios e dos desejos da sociedade. E hoje, eu não poderia deixar passar em branco, meu ilustre colega, de falar sobre a data que já se passou, 117 anos da nossa querida e estimada Carinhanha. E, na verdade, eu gostaria de ressaltar o evento que aconteceu no dia 16, a grande gincana, né, que foi, que se passou nessa data, né, que se tornou uma data memorável com essa ação do poder público, né, de valorizar, né, essa gincana que mostra, né, toda a nossa cultura, todo o nosso conhecimento, a sustentabilidade, da nossa cidade, da nossa terra, né, e resgata e fala daqueles que ajudaram na construção da nossa cidade. Um investimento barato, mas que une as pessoas, une os bairros, né, e a gente não poderia deixar de ressaltar aqui a importância dessa celebração no dia 16 de agosto. Tive o privilégio e a oportunidade de estar ali no as apresentações das equipes que fizeram parte desse evento, né, tratando da fauna, da flora, né, dos nossos rios e daquilo que traz riqueza, né, e traz divisas para nossa cidade. E aconteceu algo de muito importante ali naquele dia, que foi uma homenagem, né, foi a 22ª da gincana. E nessa 22ª edição, foi prestado uma homenagem a um cidadão que muito ajudou e continua ajudando na elaboração e na construção dessas gincanas que acontecem em Carinhanha. Ele foi um dos precursores, uma homenagem muito justa, né, que essa edição direcionou para esse cidadão, de nome Valternan Almeida Pereira. A gente fica feliz quando o nosso município homenageia, né, em vida aqueles que ajudam, que contribuem, né, no desenvolvimento da nossa cidade, seja na cultura, né, seja naquilo que se faz importante para o crescimento do nosso município. E aqui fica o nosso desejo também de que o poder público possa tornar essa gincana algo no calendário, né, tornar oficial, para que isso aconteça todos os anos, que possa entrar prefeito e sair prefeito, e a gincana acontecer. É muito importante, quando você valoriza a cultura, quando você valoriza o conhecimento, quando você valoriza as tradições da nossa cidade, a gente precisa oficializar e fazer daquilo ali uma data oficial. Então aqui fica a minha alegria, a minha satisfação de poder ter participado dessa grande gincana, a 22ª gincana do nosso município, da nossa cidade. Essas são as minhas palavras, né? e que Deus nos abençoe, que a gente possa estar aqui na próxima sessão com Deus no coração de todos nós e no coração de toda a população de Carinhanha. Muito obrigado.
8: Mas o colega parou com a palavra? Com a palavra o vereador Antônio Carlos.
2: Oi. Bendito varão que confia no Senhor e cuja esperança é o Senhor. Senhor presidente, senhores vereadores, setores da casa, doutor Jurídico, doutor Gilani, né, quem nos ouve pela rádio, tal, nas redes sociais, nosso boa noite. Eu aqui quero me antecipar e já por esse ato tão nobre hoje, onde o assessor jurídico me chamou e a casa fez essa homenagem aí do tipo cidadão ao doutor Arthur Antônio, né? Muito bem colocado pela casa, seu presidente, pela mesa, né, pela assessoria jurídica, e eu só fico grato por poder fazer parte, poder também estar assinando aí nesse título de cidadão, doutor Arthur.
9: Pois é, caso assinar,
2: a mesa propôs, mas a gente assinou e a gente é grato por poder estar participando aí desse título de cidadão ao doutor Arthur, onde esteve aqui, está aqui na cidade e desempenhou. Eu tive o privilégio de conceder ali uma moção de aplauso pelo trabalho feito aqui no município de Carinhanha, né? Doutor Arthur também, que sempre lutou pela causa da

hoje, fiquei sabendo que é o aniversário, né? Desejar os parabéns, as felicitações ao doutor Arthur, que Deus possa sempre continuar abençoando o seu trabalho, a sua vida, né? No âmbito familiar, no âmbito profissional, né? No âmbito em todas as áreas da sua vida. E a gente só deixa o versículo onde no Salmo 118, no versículo 24, diz que esse é o dia que fez o Senhor. Alegremos e regozijemos nele. Então, que o doutor Arthur venha ter sucesso, que possa ser próspero, não só na vida financeira, mas em todas as áreas da sua vida que a gente deseja. Também, senhor presidente, o colega aqui, o colega Jutaí, pegando um gancho na fala do colega Jutaí sobre o carro-pipa. A falta de água dói e sabe quem passa, né, Jutaí? Então, a gente vê esse sol aí escaldante, a temperatura está um pouco alta, né? É tempo também, tem que esquentar para poder chover, como diz o outro, mas a falta de água dói. E às vezes a pessoa com a caixa ali da água doce secando, outra hora seca, com medo de rachar e de tudo, de poder perder até a sua caixa d'água, e fica numa situação mais dificultosa. Então, a sugestão do colega é uma sugestão sempre que a gente vem todos os anos falando. Aqui, quando foi feito aquele leilão, a Câmara fez a emenda, sua emenda para que comprasse o carro-pipa, e não foi precisa do carro-pipa de atender a demanda do povo, não só dos povoados também, como das áreas isoladas, do difícil acesso, onde falta água. Então a gente pede, a seca pode ser prolongada, a gente pede a Deus que não, que venha logo a chuva, e se prolongar, o povo vai sofrer e já está sofrendo com a falta d'água. E a gente precisa fazer ação para que venha atender o pessoal que está aí necessitando da água doce, da água para poder sobreviver, para fazer o consumo do dia a dia. Então, no mais, senhor presidente, que Deus possa abençoar. Também quero aqui, não poderia deixar, ia passando em branco, eu tive hoje perto de Bom Jesus da Lapa, e na volta passei pela Agrovila Nova, né, para a Serra do Ramalho, e fui visitar um amigo lá, uns amigos, e um estava ali no hospital, eu passei no hospital de Serra do Ramalho. Eu quero aqui fazer um ponto, agradecer, pensar, o prefeito Lincoln, por dar o suporte, por preencher a lacuna, porque eu vi pessoas do Capinão, do Estreito, do Marrequeiro, da 16, e também ali do contrato entre a 16 e o Marrequeiro. Tudo correndo atrás na Agrovila Nova. Ainda bem que o prefeito atuou, porque tem o lado humano da coisa. Mas fiquei alegre por um lado e triste por outro. Porque se 9, é porque está faltando na nossa cidade a saúde. Está faltando o atendimento. Já pensou se o prefeito trava o atendimento lá? Como é que ia ficar esse cidadão? Gente fretando carro para ir para 9, simplesmente a indagar no município da gente, às vezes a gente não é atendido ou não tem o serviço para que a gente seja atendido. Então isso é vergonhoso, Patarinha. Vergonhoso. Eu estou falando porque eu testemunhei, eu vivenciei isso hoje lá na Serra do Ramalho. E se precisar, eu falo até o nome de quem estava lá, das pessoas, das famílias que estava lá, que chegou com carro soletado e outros. Não foi um só carro, não. Parece uns dois ou três. Então a gente precisa melhorar a saúde nossa, está capengando. Está pedindo socorro na saúde nossa. Precisamos melhorar para dar assistência ao nosso município, aos nossos munícipes, que é um direito e um dever, é uma obrigação, não é favor nem nada, é uma obrigação de dar saúde e saúde com qualidade. Então fica aqui que a secretária, eu não sei, ou que alguém que responde pela secretária, que possa olhar, tem PSF na Agrovila 15, CF na 16,
Tem PSE.

0: DF na 23, se o pessoal está saindo de lá para ir para Novo, é porque está sem inefici- não está tendo um serviço eficiente nessa área. Então, que olhe, que coloque as coisas no lugar e que veja esse tipo de, essa, esse tipo de ação, porque a saúde de Carinhanha está doente. Né? E que possa melhorar e que possa dar para o povo que realmente o povo precisa, pelo menos o básico, que é saúde, que é um dos pilares de uma administração. No mais, senhor presidente, que Deus, em Cristo Jesus, possa abençoar a nossa cidade e que Deus venha ter misericórdia do nosso povo. Um forte abraço do amigo e irmão Antônio Carlos. Sempre servo à disposição de vocês e que Deus nos dê outra oportunidade para estar aqui em nome de Jesus.
1: Mas, colega, vou falar um pouquinho sobre.
2: Com a palavra, vereador Ricardinho.
1: Senhor presidente, colegas vereadores, em nome dessa casa, quero cumprimentar a toda a plenária que se faz aqui presente, cumprimento aos ouvintes, às pessoas que nos acompanham pelas redes sociais, acompanham o grupo Ricardinho dos Teclados, enfim, a todo o povo carinhaense. Senhor presidente, na minha fala de hoje, eu queria aqui só fazer algumas cobranças, né? E também marcar algumas comunidades que a gente teve presente também nesse fim de semana. Eu queria aqui iniciar a minha fala, senhor presidente, fazendo uma cobrança, né, ali daquela estrada. Na verdade, é uma banca que tanto o povo cobra ali do pessoal, uma banca entre a Agrovila 16 e o Núcleo Jupi. Ali tem um riacho e muitas pessoas usam aquela estrada para ir para o Capinão, para ir para o Núcleo, para ir para a Agrovila 16. E é uma estrada que quando joga um riachinho, se fizesse uma banca seca, uma banca molhada que eles falam, né? Logo quando a água baixa, que é temporário, aquela estrada não ficava isolada tanto tempo. Então fica aqui essa cobrança daquele povo ali que sempre nos cobra, e tenho certeza também que cobra os colegas vereadores, aquela estrada que liga ao Núcleo Jupi, a Agrovila 16, ali no riachinho de seu Raimundo Chico. Quero aqui deixar registrado nessa casa essa cobrança, senhor presidente. Também, senhor presidente, quero aqui dizer, né, que estive em Guanambi ontem, eu, o colega Luan, e a gente esteve também na Coelba, onde eu fiz várias cobranças lá, né, pedindo de extensão de rede e cobrança de algumas trocas de transformadores, tanto para a Agrovila 16, para algumas outras comunidades aí que a gente sabe que com o aumento das famílias, né, e também dos eletrodomésticos, muitas comunidades hoje sofrem com as quedas de energia, muitas queimas de aparelho, e a gente precisa estar cobrando e estar fazendo alguma coisa em relação a isso. Eu acho que o nosso município de Carinhanha está com esse grande problema, que é as quedas de energia, e só resolve com a troca de transformadores. Se for possível, a gente vai até fazer um requerimento, os colegas vereadores, todo mundo assinar pedindo para a Coelba, né? Porque assim, uma cobrança é boa, mas se todos cobrar, ainda será melhor.
3: Pela parte, colega. Sim, colega.
4: Só parabenizar, colega vereador Ricardinho, pela sua fala. E eu lembro também que numa sessão o colega Antônio Carlos disse isso. E aí eu acho que já está na hora da gente recorrer ao Ministério Público ou à Justiça para ver essa situação dos problemas que vem acontecendo em praticamente todas as comunidades e no município, que é essa queda constante e falta de energia. Acionar para fazer um trabalho que, pelo que a gente tem o conhecimento, não é só transformador, mas toda a melhoria no rede. Então eu acho que está na hora de a gente fazer alguma ação popular ou algum outro pedido, beleza?
1: Obrigado, colega. Valeu. Senhor presidente, eu também quero aqui registrar, né, que estive na grande gincana que teve na Agrovila 16. Quero aqui agradecer aos organizadores, aos alunos, aos professores da escola Nossa Senhora de Fátima, e quero dizer que estive lá, né, dando aquele total apoio ali, tanto o colega Edvaldo também esteve lá, e não poderia deixar de registrar aqui nessa casa, agradecer aos professores mais uma vez pelo convite. Eu também não poderia deixar de falar que estive na comunidade Varginha e também na comunidade Manuel, Marielle Franco, no último final de semana, e onde, através da associação comunitária lá da Agrovila 16, a gente contemplou aí duas famílias com mini porto. A gente sabe ainda que com a estiagem da seca, e muitas pessoas ainda não têm água, né? Não tem, às vezes, mini postes, cisternas em suas localidades, em suas terras, e a gente está aí com esse projeto, né? sempre ajudando essas pessoas que precisam, que é a implantação do mini poço na cisterna. É, tive lá na comunidade de Varginha, nosso amigo Zé, também estive lá, e Dona Maria, lá na comunidade Mariano Franco. E a gente só tem a agradecer, né? A gente onde chega aí fazendo esse trabalho, as pessoas recebem a gente. E a gente fica feliz em estar podendo ajudar essas pessoas. Eu também queria cobrar, senhor presidente, uma bandeira importante aqui. Isso seria muito bom, tanto para a gente, colega vereador, para a prefeita. A prefeita, junto à Secretaria de Obras, pudesse fazer um levantamento. Já fui cobrado algumas vezes, né? Para estar fazendo algumas reformas das praças aqui. De Carinhanha, fazendo uma pintura, porque isso, além de embelezar, né, cria aquele clima de harmonia. Então, eu fico aqui essa cobrança e quero aqui agradecer a todas as pessoas aí que nos acompanham. Uma boa noite e até a próxima sessão, se Deus quiser.
2: Mais algum colega para outra palavra? Não havendo nenhum colega mais para dar a palavra, a gente dá sequência na sessão. Passando para a ordem do dia, colocando em segunda votação o projeto de lei número 09/2026, que autoriza o Executivo Municipal a indenizar benfeitorias para a construção de parque de vaquejada no povoado Vila São João. Colega Danilo?
5: Favorável, senhor presidente.
2: Colega Antônio Carlos?
6: Favorável.
2: Colega Ricardinho?
7: Favorável, senhor presidente.
2: Colega Uvaldo?
8: Favorável, senhor presidente.
2: Colega Edivaldo Melo.
9: Favorável.
2: Colega Jutaí Bucarrique.
10: Favorável.
2: Colega Gildo Núcleo.
11: Favorável, senhor presidente.
2: Colega Tiaguinho de Tony Braz.
12: Favorável, senhor presidente.
2: Colega Luan do Povo.
13: Favorável.
2: Então, em segunda votação, o projeto de indenização foi por unanimidade. Eu passo para a comissão de Finanças e Orçamento, já atento ao presidente, que autoriza o projeto de lei número 09/2026, de 11 de maio de 2026. Autoriza o Poder Executivo Municipal indenizado a benfeitorias em área da... Não, não é esse não. Calma aí, deixa eu pegar o... Tá aí, é esse. Eu tava lendo meio que... Escrevi a comissão já foi estranha. Que autoriza... Aqui é o projeto de lei que vai para Finanças e Orçamento, o projeto de lei número 14, de 21 de agosto de 2026. Que autoriza o Poder Executivo Municipal a conceder contrapartida financeira sobre a forma de ajuda de custo mensal aos profissionais médicos participantes de programas federais de provisão de médicos no âmbito do município de Carinhanha, Estado da Bahia e da outras providências. Agora também, para finalizar a última votação de hoje, a gente coloca em votação um projeto de resolução que concede o título de cidadão carinhanhense ao excelentíssimo senhor juiz de direito Arthur Antunes Amaro Neves e da outras providências. Colega Luan?
13: Favorável.
2: Colega Tiaguinho?
9: Favorável, senhor presidente.
2: Colega Dildo Núcleo?
11: Favorável, senhor presidente.
2: Colega Jutaí Boca Rica?
10: Favorável.
2: Colega Edivaldo Melo?
9: Favorável.
2: Colega Euvaldo de Dona Didi?
8: Favorável, senhor presidente.
2: Colega Ricardinho dos Teclados?
7: Favorável, senhor presidente.
2: Colega Antônio Carlos?
6: Favorável.
2: Colega Danilo?
9: Favorável, senhor presidente.
2: Então, o projeto de resolução foi aprovado por unanimidade. Lembrando também que hoje é o aniversário de Dr. Arthur e, em nome da Câmara Municipal de Vereador de Carinhanha, a Câmara parabeniza, deseja muitos anos de vida, muito sucesso, muitas realizações. Enfim, em resumo, a Câmara deseja tudo de bom para seu Dr. Arthur e sua família. Então, agradeço aos colegas vereadores, agradeço ao público presente, àqueles que nos ouvem pela Rádio Ponto FM e àqueles que nos assistem pelas redes sociais. Meu muito obrigado e não havendo mais nada a se tratar, sob a proteção de Deus, eu declaro encerrada a sessão.
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gente bacana no ar, o Good Diet Pontal desta linda quinta-feira, 27 de agosto do ano de 2026. 20 horas e 6 minutos. Good Diet para você em casa, descansando, dever cumprido, um ótimo descanso. Muita gente na estrada voltando para casa, um ótimo retorno. Você aí no seu trabalho noturno, em qualquer lugar que vocês estejam alcançando o nosso sinal. Obrigado pela sintonia. E hoje nós comemoramos dia do psicólogo, também dia do corretor de imóveis, dia do peão de boiadeiro. Santo de hoje, Santa Mônica. Hoje também é uma data muito especial para você que está completando mais uma primavera. Parabéns, felicidades mil. Por aqui, Manuel França, juntinho com vocês, até às 23 horas com o nosso Good Diet Pontal. Lembramos que daqui a pouquinho, a partir das 20h30, você irá ficar com a voz do Brasil. Ei, pratique a esperança. À medida que a esperança se torna um hábito, você consegue alcançar um espírito permanente e feliz. Chegando em primeiríssima do nosso Good Diet Pontal, Gilberto Gil, Andar com Fé.

0: da Espontal tocando as mais belas canções de todos os tempos. 20h32. Aí, se a gente bacana, a partir desse momento você irá ficar com a Voz do Brasil. Após a Voz do Brasil, voltaremos com o nosso Good Night Pontal.
1: Está no ar a Voz do Brasil. As notícias do governo federal que movimentaram o país no dia de hoje.
2: Olá, boa noite.
3: Boa noite para você que nos acompanha em todo o país.
2: Quinta-feira, 27 de agosto de 2026.
3: Vamos aos destaques do dia.
2: Trabalho e renda.
3: Brasil chega a 103 milhões de pessoas ocupadas entre maio e julho.
2: IBGE revela ainda que taxa de desocupação recua e fica em 5,3% no período. Pablo Mundim.
4: O número de trabalhadores do setor privado com carteira assinada chegou a 39 milhões e 400 mil.
3: Atenção, estudante.
2: Prazo para renegociar dívidas.

0: Do FIES termina segunda-feira, 31 de agosto. Thaísa Vitória.
1: A iniciativa oferece condições especiais para renegociar contratos firmados até 2017.
2: El Niño deve ganhar força na região norte a partir de setembro.
0: Menos chuvas e temperaturas mais altas podem afetar o abastecimento de água e a navegabilidade dos rios.
2: Estados e municípios são orientados sobre medidas de preparação e resposta ao efeito climático.
0: O cenário também aumenta o risco de incêndios florestais. Luana Karen.
3: Tanto nas cidades quanto no campo, a prevenção é a melhor forma de evitar grandes incêndios.
2: Hoje na apresentação da Voz do Brasil, Luciana Vasconcelos e Luciano Seixas.
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2: 1 milhão de pessoas conseguiram uma vaga no mercado de trabalho nos meses de maio, junho e julho de 2026.
0: A construção civil foi o setor que mais abriu vagas de trabalho, segundo dados da Pesquisa Nacional por Amostra de Domicílios, divulgada hoje pelo IBGE.
2: A taxa de desocupação ficou em 5,3% no trimestre encerrado em julho e caiu 0,5 ponto percentual frente ao trimestre terminado em abril.
4: O número de pessoas ocupadas chegou a 103 milhões e 300 mil trabalhadores, 1 milhão a mais do que no trimestre anterior. Na comparação anual, foram quase 900 mil pessoas a mais trabalhando. A população desocupada caiu para 5 milhões e 800 mil pessoas, uma redução de 503 mil em relação ao trimestre anterior. A queda foi de 0,5 ponto percentual. Segundo o analista do IBGE, William Catruel, a taxa de subutilização da força de trabalho ficou em 13%.
5: As pessoas fora da força de trabalho diminuiu e também o contingente de pessoas desalentadas, ou seja, aquelas que desistiram de procurar algum emprego, ou se achavam muito velhas, ou se achavam muito jovens, ou por acharem que não há uma ocupação na região próxima. Isso vem diminuindo e foi o que aconteceu nesse trimestre mais uma vez.
4: O número de trabalhadores do setor privado com carteira assinada chegou a 39 milhões e 400 mil. O rendimento médio real do trabalhador ficou em R$ 3.762, reportagem Pablo Mundim.
0: Indústria farmacêutica, médica, de fertilizantes, biocombustíveis.
2: Áreas de cooperação entre Brasil e Índia.
0: É o que prevê um documento assinado hoje entre os dois países.
6: O documento assinado nesta quinta-feira pela Agência Brasileira de Promoção de Exportações e Investimentos, a APEX, e a Confederação da Indústria Indiana, prevê o intercâmbio de informações sobre os mercados dos dois países, o compartilhamento de boas práticas, a promoção de feiras e o incentivo à internacionalização de pequenas e médias empresas, além de promover projetos conjuntos de atração de investimentos e facilitação de negócios entre Brasil e Índia. O ministro do Desenvolvimento, Indústria, Comércio e Serviços, Márcio Elias Rosa, diz que há interesses comuns em setores estratégicos.
7: É o caso do setor farmacêutico, é o caso de bioenergia, de biocombustíveis, é o caso de fertilizantes.
6: A Índia é atualmente o 10º principal destino das exportações brasileiras, enquanto o Brasil é o 26º maior fornecedor do mercado indiano. No ano passado, as exportações brasileiras para a Índia somaram quase 7 bilhões de dólares. O petróleo bruto aparece como o principal produto vendido pelo Brasil ao país asiático. Reportagem Gabriela Noronha.
2: Estudantes universitários, fiquem de olho na data.
0: Termina segunda-feira o prazo para renegociar dívidas do FIES, o Fundo de Financiamento Estudantil.
2: Podem participar aqueles que firmaram contrato até 2017.
1: Estudantes com dívidas nos contratos do FIES, o Fundo de Financiamento Estudantil, tem até segunda-feira, 31 de agosto, para pedir a renegociação. A iniciativa oferece condições especiais para renegociar contratos firmados até 2017 e que já estavam na fase de pagamento em maio deste ano. Podem participar estudantes em dia ou com parcelas em atraso, inclusive aqueles com restrição no nome. Após a formalização da renegociação e o pagamento da parcela de entrada, ocorre a retirada do nome do estudante e dos fiadores desses cadastros, quando aplicável. Os descontos e as opções de parcelamento mudam conforme a situação de cada dívida e o perfil do estudante. A renegociação pelo Desenrola FIES deve ser realizada junto ao Banco do Brasil ou à Caixa Econômica Federal. A solicitação pode ser feita pelos canais digitais das instituições financeiras ou presencialmente nas agências. Mais informações estão disponíveis no site do Ministério da Educação, em gov.br/MEC. Thaísa Vitória, para a Voz do Brasil.
0: A partir de setembro, o fenômeno do El Niño deve atingir o país de forma mais intensa, segundo especialistas que trabalham na previsão de eventos climáticos.
2: Para a região norte, são previstos períodos de chuvas abaixo da média e temperaturas acima da média.
0: Isso pode trazer impactos na disponibilidade de água, dificultar a navegabilidade dos rios e o acesso a comunidades, além do aumento do risco de incêndios.
2: Para discutir medidas de preparação diante desse cenário, gestores da região norte estiveram reunidos hoje com representantes do governo.
0: A ideia é orientar estados e municípios sobre o planejamento de ações e o acesso a recursos federais.
8: A previsão é que o El Niño se apresente ainda mais forte neste ano, com consequências mais graves entre os meses de setembro e novembro. No norte e nordeste, a previsão é de seca. Em reunião com jornalistas, a ministra do Meio Ambiente e Mudança do Clima em exercício, Ana Flávia Franco, disse que a preocupação é com os incêndios, principalmente na região amazônica.
9: Identificamos vários focos de queimadas, especialmente na região norte, e deve se intensificar entre os meses de setembro e novembro. É uma região extremamente vulnerável e é uma região que significa para o equilíbrio climático do planeta. E, nesse sentido, merece ter uma atenção bastante especial.
8: Entre as medidas previstas diante dos possíveis impactos do El Niño e das mudanças climáticas, estão ações relacionadas à segurança hídrica, ao abastecimento de energia elétrica e à prevenção de desastres em áreas urbanas. A ministra da Casa Civil, Miriam Belchior, destacou a importância da atuação integrada entre os entes federativos.
9: Não conseguimos sozinhos de Brasília resolver todas as questões e identificar todos os problemas. Por isso, é importante que os municípios desenvolvam planos de contingência, mapeamento das áreas de risco, também para a gente poder emitir os alertas e mobilizar as equipes locais de defesa civil. Em relação aos recursos hídricos, a priorização de quais são os usos essenciais se tiver a escassez.
8: Também são previstas medidas de monitoramento relacionadas ao abastecimento de combustíveis e alimentos, a atuação da Força Nacional do SUS e a criação de salas de situação para o acompanhamento de temas como incêndios, saúde, estiagem e energia. Reportagem, Márcia Fernandes.
2: E a população pode ajudar a prevenir incêndios em áreas urbanas e remotas.
0: Vamos saber na reportagem quais cuidados devem ser tomados para evitar que o fogo se alastre nessa época.
10: Escassez de chuva, vegetação seca e temperaturas altas. A combinação ideal para o surgimento de incêndios. Tanto nas cidades quanto no campo, o período exige cautela da população. Entre as recomendações do Corpo de Bombeiros está não atear fogo em terrenos como forma de limpeza do ambiente. Não colocar fogo em restos de poda, entulho ou lixo. Não jogar restos de cigarro acesos nas vias públicas e não soltar fogos de artifício ou fazer fogueiras próximo a locais com vegetação seca. O capitão Jean Charles, porta-voz da Operação Verde Vivo do Corpo de Bombeiros do Distrito Federal, destaca que a prevenção é a melhor forma de evitar grandes incêndios.
11: Na prevenção a gente inclui a vigilância. Se houver alguém cometendo um incêndio, iniciando um incêndio, ou com suspeita, que a pessoa possa fazer a denúncia. Use os canais da cidade, segurança de cada cidade, os números de telefone da polícia, corpo de bombeiros, e faça a denúncia. porque se cada um fizer sua parte prevenindo e denunciando aqueles que tiverem um comportamento errado nesse sentido, todos vamos ganhar.
10: Com a possibilidade de intensificação do El Niño nos próximos meses, os cuidados devem ser reforçados. A perspectiva é de aumento do risco de incêndios florestais, especialmente na Amazônia, no Cerrado e na Caatinga. Nas áreas rurais, o uso do fogo para manejo do solo deve ter autorização dos órgãos ambientais do município ou do estado. Também é possível fazer a queima prescrita em ambientes naturais para evitar a propagação de incêndios florestais. Esse tipo de queima também só pode ser feita com orientação e autorização dos órgãos ambientais. Ao primeiro sinal de incêndio, a recomendação é ligar para o Corpo de Bombeiros no 193. Reportagem Luana Karen.
2: O trabalho de restauração do Cerrado, desenvolvido pela iniciativa Araticum, ganhou reconhecimento internacional.
0: O projeto foi escolhido pela Organização das Nações Unidas como uma das iniciativas de referência de restauração mundial.
12: A Araticum foi criada em 2020 para promover a restauração do Cerrado, o segundo bioma do Brasil que abrange mais de 2 milhões de quilômetros quadrados do território nacional e já perdeu mais de 50% de sua vegetação nativa. A iniciativa reúne diferentes setores e busca integrar a ciência aos conhecimentos de povos indígenas, comunidades tradicionais e agricultores familiares para ações relacionadas à conservação da água, do clima e da sociobiodiversidade. Daniel Vieira, pesquisador da Embrapa Recursos Genéticos, fala sobre o trabalho que é desenvolvido.
13: Conservar o cerrado de pé, passando por recuperar o cerrado da melhor maneira possível, tentar trazer o cerrado de volta, passa por uma agricultura sustentável dentro das áreas de agricultura e pastagem no cerrado, e conservação do solo.
12: O reconhecimento da iniciativa Araticum Restauração do Cerrado Brasileiro como uma das iniciativas de referência da restauração mundial pela Organização das Nações Unidas aconteceu nesta quarta-feira durante a 17ª sessão da Conferência das Partes da Convenção das Nações Unidas de Combate à Desertificação na Mongólia. Para a Embrapa Recursos Genéticos e Biotecnologia, responsável pela rede, o reconhecimento internacional demonstra que a ciência brasileira está alinhada aos compromissos nacionais e os esforços coletivos de restauração para produzir soluções voltadas ao enfrentamento da crise climática e da perda de sociobiodiversidade. Reportagem Luciana Colares de Holanda.
2: Estão abertas até o dia 10 de setembro as inscrições para a terceira edição do Prêmio Mulheres e Ciência.
0: A iniciativa dá visibilidade às contribuições de pesquisadoras brasileiras para o desenvolvimento científico e tecnológico do país.
2: Acompanhe na reportagem de Graziele Bezerra.
14: A engenheira agrônoma Mariângela Hungria começou a se interessar por ciência ainda na infância, incentivada pela avó, que transformava as brincadeiras de criança em experiências.
15: Ela lia comigo, ela fazia experiências no fundo do quintal, ela viu que eu tinha esse interesse. Decidi aquele dia que ia ser uma microbiologista.
14: Hoje, ela atua como pesquisadora na Embrapa Soja e se tornou uma das referências mundiais em biotecnologia do solo. Mariângela foi uma das vencedoras na primeira edição do Prêmio Mulheres e Ciência, promovido pelo Conselho Nacional de Desenvolvimento Científico e Tecnológico, CNPq. O trabalho mostrava o uso de biológicos na agricultura, como bactérias e fungos benéficos, em substituição aos fertilizantes químicos.
15: E eu realmente passei toda a minha vida tentando provar e desenvolver pesquisas para fazer os biológicos viáveis para uma agricultura altamente produtiva, mas sustentável. No Brasil, A gente quer ser cientista, é muito difícil, sabe? O que a gente tem que vencer as barreiras para fazer ciência é muito difícil.
14: O Prêmio Mulheres e Ciência valoriza a produção científica feminina e incentiva ambientes acadêmicos e científicos mais inclusivos. A diretora de Cooperação Institucional Internacional e Inovação do CNPq, Dalila Andrade Oliveira, explica as quatro categorias de premiação.
16: Incentivo hoje são as jovens estudantes de ensino médio, que a gente já tem de começar a despertar quando ainda nem fizeram opção pela carreira acadêmica. Na categoria estímulo, são pesquisadoras que já estão inseridas no campo científico e que a gente espera que o prêmio dê a elas maior visibilidade. E a terceira faixa individual é a faixa da trajetória. O que esse prêmio faz é reconhecer essa trajetória. E aí a quarta faixa premia as universidades que adotam políticas de valorização da equidade de gênero.
14: As inscrições do prêmio estão abertas até 10 de setembro em gov.br/CNPq. Reportagem Graziele Bezerra.
0: E vamos continuar falando de oportunidades na área de pesquisa e ciência.
2: Estão abertas as inscrições para dois editais que financiam pesquisas aplicadas ao setor produtivo, entre elas a área de inteligência artificial.
0: O primeiro edital oferece bolsas para graduandos em parceria com a iniciativa privada, instituições de governo e entidades do terceiro setor.
2: Já o segundo é o programa Recursos Humanos em Áreas Estratégicas, Pesquisador na Empresa.
17: O primeiro edital do CNPq, em parceria com a CAPES, faz parte do Programa de Mestrado e Doutorado para Inovação 2026. A iniciativa oferece bolsas para graduandos. O objetivo é estimular a realização de pesquisas de mestrado e doutorado em universidades brasileiras, em parceria com a iniciativa privada, instituições de governo e entidades do terceiro setor. A diretora de Cooperação Institucional Internacional e Inovação do CNPq, Dalila Andrade Oliveira, falou sobre o programa.
18: O objetivo mesmo dessa chamada é desenvolver inovação lá na ponta. Então, o que a gente quer, na realidade, é colada numa agenda de inovação para o país, que tem muito a ver com o que a gente está buscando aí em termos de elevar a capacidade inovadora do país.
17: Já o segundo edital é para o programa Recursos Humanos em Áreas Estratégicas, Pesquisador na Empresa. Este ano será direcionado especialmente para a área de inteligência artificial. É o que explica a diretora de Cooperação Institucional Internacional e Inovação do CNPq, Dalila Andrade Oliveira.
18: São 50 milhões de reais para financiar pesquisas em inteligência artificial em empresas inovadoras, startups.
17: Márcia Mortari é professora e pesquisadora da Universidade de Brasília, UNB, e já participou do programa de recursos humanos.
19: Eu acho que isso que é a grande vantagem, né? Você fixar pessoas altamente qualificadas para estar trabalhando na empresa.
17: Os interessados em participar do programa Recursos Humanos em Áreas Estratégicas Pesquisador na Empresa têm até o dia 9 de outubro para enviar a proposta para o CNPq. Já o prazo para o envio das propostas do programa de mestrado e doutorado para inovação é 11 de dezembro. O endereço é gov.br/CNPq. Reportagem Alisson Machado.
0: E hoje tem estreia aqui na Voz do Brasil com o quadro Ciência na Prática.
2: Toda semana vamos mostrar como a ciência impacta diretamente a vida da população num bate-papo direto e descomplicado.
0: Hoje vamos falar de algo que parece coisa de filme: a pele da tilápia sendo usada no tratamento de ferimentos e queimaduras.
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21: Pesquisa 100% brasileira está inovando o campo da tecnologia médica para o tratamento de feridas e queimaduras graves.
22: Eu sou Edmar Maciel Lima Júnior, médico, cirurgião plástico, coordenador geral da pesquisa da pele e da tilápia na Universidade Federal de Ceará. O grupo da gente viu que até hoje no Brasil não havia nenhuma pele animal registrada na Anvisa, que a tilápia é o peixe mais consumido no Brasil e o segundo maior do mundo. Além de ser um animal de água doce, tem menos risco de transmissão de doença, e a pele é um produto de descarte da piscicultura que contamina o meio ambiente. E aí, quando iniciamos os estudos detectou-se que a pele da tilápia tem uma proteína importantíssima na cicatrização e esse foi o start para todo o início e desenvolvimento da pesquisa.
21: O que antes era descartado no manejo de peixes, hoje virou um recurso inovador para cuidados médicos que tem despertado interesse até de instituições internacionais.
22: São 406 pesquisadores, 23 coordenadores de área. Hoje nós temos 48 artigos publicados no Brasil e fora. Ganhamos 27 prêmios em primeiro lugar e temos instituições, tanto no Ceará como no Brasil e no mundo, haja visto como temos o Butantan, a Fiocruz, a própria NASA já fez parceria de pesquisa com a gente.
21: Acompanhe a pesquisa na página da Universidade Federal do Ceará. E esse foi o Ciência na Prática, com produção de Warby Calil e edição de Edinaldo Júnior. E nosso encontro com o Saber Científico volta na próxima semana. Até lá.
2: Você sabe o que são bioinsumos? São produtos de origem biológica que podem ser usados na agricultura para ajudar no controle de pragas, na nutrição das plantas e na melhoria do solo.
0: E para incentivar esse tipo de prática na agricultura familiar, o Banco Nacional de Desenvolvimento Econômico e Social vai apoiar a produção mais sustentável.
2: Interessados podem se inscrever até 31 de agosto.
3: Por meio de uma chamada de projetos, o BNDES, Banco Nacional de Desenvolvimento Econômico e Social, vai disponibilizar 40 milhões de reais para apoiar a produção de bioinsumos por cooperativas e associações de agricultores familiares. Os recursos poderão ser destinados à implantação ou estruturação de unidades de produção industriais ou semi-industriais de bioinsumos para uso próprio, utilizando processos de biotecnologia. O objetivo da iniciativa é estimular a produção de insumos de origem biológica para uso próprio pela agricultura familiar na produção de alimentos saudáveis. Como explica a gerente do Departamento de Inclusão Produtiva e Educação do BNDES, Raquel Zanon.
4: Os bioinsumos, eles podem ser, por exemplo, micro-organismos, predadores naturais de pragas e de extratos vegetais que contribuem para o crescimento e para a saúde dos sistemas agrícolas. O seu uso está associado a práticas agrícolas mais sustentáveis e à segurança alimentar.
3: Mais informações sobre a chamada de projetos estão disponíveis no site bnds.gov.br/bioinsumos. Reportagem André de Barros Lima.
0: Profissionais da segurança pública poderão participar em setembro do Dia C da Capacitação de Gênero.
2: A formação vai abordar temas como atendimento humanizado, sem revitimização, medidas protetivas de urgência e avaliação de risco em casos de mulheres vítimas de violência.
0: O curso será realizado no dia 2 de setembro de forma presencial nas 27 capitais do país.
2: A Coordenadora-Geral de Garantia de Direitos e Acesso à Justiça do Ministério das Mulheres, Ana Maria Martinez, detalha a capacitação.
5: Essa formação foi pensada para todos os profissionais da segurança pública, corpo de bombeiros, policiais civis, militares, as perícias. E a ideia é que a gente consiga incorporar justamente a perspectiva de gênero, a sensibilização desses profissionais da segurança pública no atendimento às mulheres em situação de violência.
0: As inscrições encerram no dia 28 de agosto e podem ser feitas pelos sites gov.br/mj ou então gov.br/mulheres.
2: Empresas e representantes do setor de inovação podem participar da escuta de mercado sobre o projeto Nuvem Brasileira.
0: A audiência pública virtual ocorre no dia 3 de setembro, às 10 horas da manhã.
2: O projeto prevê uma solução nacional para armazenamento e processamento seguro de dados da administração pública, com infraestrutura e gestão brasileira.
0: As contribuições do setor podem ajudar a definir alternativas técnicas e contratuais para a implantação da Nuvem Brasileira.
2: Para participar e para obter mais informações, acesse abdi.com.br/nuvem brasileira.
0: E essas foram notícias do governo federal.
2: Uma realização da Secretaria de Comunicação Social da Presidência da República.
0: Fique agora com as notícias do Poder Judiciário e do Congresso Nacional. Boa noite.
2: Boa noite para você e até amanhã.
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6: Jornada do CNJ destaca prevenção após 20 anos da Lei Maria da Penha.
7: TSE e Google fecham parceria para ampliar proteção contra uso indevido de IA nas eleições.
6: Para o STJ, concordância expressa de proprietária autoriza cobrança de taxas por condomínio irregular.
7: Boa noite, eu sou o Arthur Filho.
6: E eu sou Walter Lima.
7: Supremo Tribunal Federal retoma julgamento de ação sobre o acesso de autoridades a registros de conexão de usuários da internet.
6: O caso trata de regras de acesso a dados de IP de usuários. O endereço de IP é um número que identifica a conexão usada por um dispositivo para acessar a internet.
7: Jornada do CNJ destaca prevenção após 20 anos da Lei Maria da Penha.
6: O evento é promovido desde a vigência da Lei Pablo Lemos.
23: O Fórum Nacional de Enfrentamento à Violência contra a Mulher foi aberto hoje em Campo Grande, Mato Grosso do Sul. Um dos pontos discutidos é saber qual é a razão da violência contra a mulher. Ao fim da jornada de 2 dias, o Conselho Nacional de Justiça vai fazer um documento estratégico com propostas concretas para o aprimoramento da política judiciária nacional de enfrentamento à violência contra as mulheres.
7: A Associação de Moradores em Parcelamentos Irregulares pode cobrar taxas condominiais quando proprietários concordarem expressamente por escrito com a obrigação.
6: Essa conclusão é do Superior Tribunal de Justiça, o STJ. Fátima Uchoa.
24: Um condomínio constituído em parcelamento irregular no Distrito Federal ajuizou ação de cobrança contra uma condômina para receber o pagamento de cotas referentes a cerca de 5 anos. Ao reformar a sentença, o Tribunal de Justiça do DF entendeu que a cobrança era válida diante da assinatura da proprietária do imóvel concordando com as taxas. E a terceira turma do STJ manteve o entendimento, avaliando que o consentimento voluntário torna legítima a exigência das contribuições e afasta a aplicação de precedentes do Supremo Tribunal Federal e do próprio STJ, os quais proíbem a cobrança de taxas de pessoas que não aderiram à associação. O relator foi o ministro Vilas Boas Cueva.
7: O Emprega Lab foi instalado em Mato Grosso do Sul nesta quinta-feira.
6: A iniciativa é um dos pilares da pena justa e emprega do Conselho Nacional de Justiça, Rocine Gomes.
25: O Mato Grosso do Sul se tornou o 10º estado brasileiro a instalar o Emprega Lab. O lançamento foi no Tribunal Regional do Trabalho da 24ª Região, em Campo Grande. O objetivo é capacitar profissionalmente pessoas que estão passando por privação de liberdade ou que deixaram o sistema prisional. O evento contou com autoridades e uma exposição de artesanato produzido por custodiados. Até o fim de setembro, a expectativa é lançar o Emprega Lab no Acre, no Espírito Santo, no Paraná e em Rondônia.
7: TSE e Google fecham parceria para ampliar proteção contra uso indevido de IA nas eleições.
6: Nesta quarta-feira, em Brasília, foi lançada uma campanha para incentivar candidatas e candidatos das eleições gerais de 2026 a utilizarem a ferramenta de detecção por semelhanças. Guilherme Firmino tem mais informações.
26: Desenvolvida pelo YouTube, a tecnologia é capaz de identificar conteúdos gerados por inteligência artificial que reproduzem imagens de uma pessoa. A ferramenta permitirá que os próprios candidatos acompanhem a utilização de sua imagem no ambiente digital, podendo identificar, analisar e, se houver uso indevido de imagem, solicitar remoção do conteúdo. O presidente do TSE destacou que a parceria representa um esforço conjunto para preservar direitos fundamentais no ambiente digital e fortalecer a confiança no processo eleitoral.
7: Justiça condena o estado do Maranhão a recuperar casarão histórico no centro da capital, em São Luís.
6: Decisão atende a pedidos do Ministério Público Federal. Sabrine Menezes.
27: Com a decisão, o estado do Maranhão tem até 3 meses para apresentar ao IFAM e executar um projeto de obras emergenciais para eliminar os riscos estruturais e conter a deterioração da fachada e da cobertura do casarão, localizado na Rua Portugal. Já o projeto de recuperação integral deve ser executado em até 6 meses. Além disso, o Estado deve manter a vigilância patrimonial contínua do imóvel, para evitar invasões, ocupações irregulares e novos danos. Em caso de descumprimento das obrigações, a multa é de R$ 1.000 por dia.
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8: A você, uma boa noite.
9: E até amanhã.
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1: Eu sou Paula Groba.
2: E eu sou Humberto Pinheiro.
1: E estes são os destaques de hoje do Jornal do Senado, que começa agora.
2: Congresso antecipa a comissão mista para analisar fim da chamada taxa das blusinhas.
1: Fies pode ter desconto maior para médicos que trabalham em áreas sem atendimento.
2: Pesquisa data Senado. Brasileiras sofrem violência, mas não se reconhecem como vítimas.